0: do setor. Ao longo de 3 dias, o programa contempla painéis temáticos, talks e momentos de networking em torno dos principais desafios e oportunidades do turismo português. Entre os temas em debate estão a construção de destinos autênticos, o papel da inteligência artificial no turismo, a captação de eventos e o turismo de negócio, o bem-estar e o novo conceito de luxo, o turismo ativo e as experiências na natureza e ainda os recursos humanos no setor. O Serviço Público de Transporte de Passageiros na região de Viseu de Lafões poderá sofrer perturbações no dia 3 de junho devido à greve geral convocada para essa data. O alerta é da Sim Viseu de Lafões, que gera o serviço Mobi Viseu de Lafões, adiantando que os utentes deverão contar com possíveis reduções do serviço em determinados períodos do dia, atrasos ou supressões de circulações e limitações na disponibilidade de equipas operacionais e de apoio. No comunicado, apela ainda à compreensão e à colaboração dos utentes. A Assembleia da República recomendou ao Governo a criação de um memorial às vítimas de radioatividade e de um centro interpretativo na área mineira da Urgeiriça, em Canas de Senhorim. A resolução foi já publicada no Diário da República. O documento recomenda uma estratégia integrada entre os serviços do Estado, as autarquias e a Associação dos Ex-Trabalhadores das Minas de Urânio. Para 20 de junho está previsto um dia dedicado aos antigos mineiros, com uma caminhada por 26 pontos temáticos do Couto Mineiro e uma sessão sobre saúde, ambiente e a apresentação do projeto do memorial e do museu. Todas as notícias estão atualizadas em estaçãodiariajornal.sapo.pt e também no site da Estação Diária Rádio em 968.fm. A seguir, a previsão do estado do tempo.
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2: 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Previsão do estado do tempo para as próximas 24 horas. O Instituto Português do Mar e da Atmosfera está a prever para o Distrito de Viseu céu geralmente pouco nublado, apresentando períodos de maior nebulosidade nas regiões Norte e Centro, com possibilidade de ocorrência de aguaceiros dispersos que poderão ser acompanhados de trovoada, com vento em geral fraco, superando moderado nas terras altas. O IPMA está também a prever uma subida das temperaturas, com o mercúrio dos termómetros a chegar aos 30 graus de máxima e a mínima a registrar durante a noite valores perto dos 18 graus no Distrito de Viseu.
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0: 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Bem-vindo ao 96.8, som de abertura na estação diária para mais Super Estação. E já de seguida voltamos à música com uma supernova. Eu volto já a seguir, até já.
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1: Estás na Estação Diária e estás muito bem, com a redação a chamar a atenção, que vem aí a informação do desporto. Só para quem quer estar por dentro do mundo desportivo. Não

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São estes alguns dos temas que vamos desenvolver no desporto da Estação Diária. O Académico de Viseu tem já 3 jogadores no 11 do ano da Liga 2, António Correia, Caraman e Messengan. Assado, Tondela e Alter Tavares chegaram a acordo para a renovação de contrato e o Internacional Cabo-Verdiano vai jogar mais uma época pelos Auriverdes. O Campeonato de Portugal de Rally está de regresso para a terceira prova da temporada, a primeira em piso de asfalto e onde vão alinhar dois pilotos vizienses, Hugo Lopes e David Brites. O treinador Rogério Sousa está de saída da Desportiva de Castro Daire e não vai acompanhar a equipa no regresso ao Campeonato de Portugal. Agora é só ficarem atentos ao desenvolvimento destes e outros temas no desporto da Estação Diária. 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

0: 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Desporto. 1:30, avançamos para o desporto.
1: O Académico de Viseu tem já 3 jogadores no 11 do ano da Liga 2. António Correia, Sian Karaman e Sufiane Messegam. O defesa central, António Correia, participou em 33 encontros e marcou 3 golos. Somou ainda 149 recuperações de bola, número que o coloca como o 8º jogador mais eficaz. Karaman, médio turco, disputou 29 jogos com mais de 2 mil minutos em campo, contribuindo diretamente para 14 golos, marcou 6, fez 8 assistências. Já Sufiane Messegam, na 4ª temporada ao serviço do Académico, foi uma das figuras do campeonato, participando em 33 jogos e totalizando 2.930 minutos, fez um golo e 10 assistências. A SAD do Tondela e Alder Tavares chegaram a acordo para a renovação de contrato e o Internacional Cabo-Verdiano vai jogar mais uma época pelos Auriverdes. Com plantel em reestruturação para voltar a atacar a subida à Primeira Liga, os responsáveis pelo Tondela procuram manter algumas das referências da equipa e do balneário, apostando na continuidade de um dos capitães. Depois de uma primeira passagem por Tondela, onde esteve entre 2015 e 2019, Hélder Tavares rumou ao futebol turco, mas regressou aos Auriverdes em 2023. Renovou agora aos 36 anos contrato por mais uma temporada. O jogador tem já 239 jogos oficiais com a camisola do Tondela. O Campeonato de Portugal de Rally está de regresso para a terceira prova da temporada, a primeira em piso de asfalto e onde vão alinhar 2 pilotos vizienses, Hugo Lopes e David Brites. É o Rally de Lisboa, na estrada da sexta e no sábado, em estreia no principal escalão dos rallies em Portugal. Conta com 61 inscritos. Hugo Lopes, em dupla com o Magno Oliveira, compete ao volante do Hyundai i20 Rally 2, do time Hyundai Portugal, e procura em Lisboa somar pontos para o campeonato, onde ocupa atualmente a 8ª posição, depois de ter abandonado no Terras da Boboreira e ter terminado o Rally de Portugal no 7º lugar. Já David Brites vai fazer a primeira prova da temporada, no regresso pontual aos rallies. Em Lisboa vai estar ao volante de um Renault Clio Rally 4. A prova arranca na tarde de sexta-feira com 5 especiais de classificação e termina no sábado com mais 6 classificativas contra o cronómetro. O treinador Rogério Sousa está de saída da Desportiva de Castro Daire e não vai acompanhar a equipa no regresso ao Campeonato de Portugal. A saída foi já confirmada pela direção do clube castrense, que destacou os resultados desportivos das últimas épocas, que culminaram com o título distrital e a subida aos nacionais. Além dos resultados desportivos, o clube destaca ainda a capacidade de Rogério Sousa em unir jogadores, direção e adeptos em torno de um objetivo comum, tendo deixado uma marca profunda e um legado histórico no clube. Atualizamos todas as notícias do desporto em estaçãodiariajornal.sapo.pt, também no site da Estação Diária Rádio e 968.fm. Fica a seguir a previsão do estado do tempo.
0: 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Previsão do estado do tempo para as próximas 24 horas. O Instituto Português do Mar e da Atmosfera está a prever para o Distrito de Viseu céu geralmente pouco nublado, apresentando períodos de maior nebulosidade nas regiões Norte e Centro, com possibilidade de ocorrência de aguaceiros dispersos que poderão ser acompanhados de trovoada, com vento em geral fraco, superando moderado nas terras altas. O IPMA está também a prever uma subida das temperaturas, com o mercúrio dos termómetros a chegar aos 30 graus de máxima e a mínima a registrar durante a noite valores perto dos 18 graus no Distrito de Viseu.
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4: Mais um grande som house na Estação Diária. Sabemos que os grandes apreciadores do house e eletrónica agradecem. Para já, fica aí com uma pequena amostra daquilo que temos preparado para mais logo. 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
1: Vamos fazer uma pequena pausa na música e logo a seguir temos o Diário da Estação. As notícias em destaque em 96.8. Já a seguir, fica bem ligado.
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3: 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São estas algumas das notícias que vamos destacar na edição do dia do Diário da Estação. O Distrito de Viseu está sob aviso amarelo devido ao tempo quente até às 18 horas de sábado, segundo o Instituto Português do Mar e da Atmosfera. O Banco Alimentar de Viseu realiza nos dias 30 e 31 de maio uma nova campanha de recolha de alimentos em mais de 70 superfícies comerciais do distrito. A Polícia Judiciária deteve no Distrito de Viseu um homem de 37 anos, suspeito de burla qualificada através de anúncios fraudulentos no Marketplace do Facebook. A Associação Desportiva de Castro Daire realiza uma Assembleia Geral no próximo dia 3 de junho pelas 20h30 no Complexo Desportivo Municipal de Castro Daire. Agora é só ficarem atentos ao desenvolvimento destes e outros temas no Diário da Estação. 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

0: duas horas.
1: 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O Banco Alimentar de Viseu realiza nos dias 30 e 31 de maio uma nova campanha de recolha de alimentos, com mais de 2 mil voluntários presentes em mais de 70 superfícies comerciais do distrito. A recolha prolonga-se até 7 de junho, através de vales disponíveis nos supermercados e também do portal online em alimentastda.pt e que está acessível também a quem reside fora de Portugal. Para participar nesta recolha, basta aceitar um saco de Banco Alimentar e preenchê-lo com bens não perecíveis, como leite, conservas, massa, arroz ou azeite. Os alimentos recolhidos serão distribuídos pelo Banco Alimentar de Viseu em instituições de solidariedade social que apoiam pessoas com carências alimentares na região. Os 21 bancos alimentares em Portugal distribuem diariamente alimentos a mais de 370 mil pessoas, em parceria com cerca de 2.400 instituições. Estão abertas as inscrições para a 12ª edição do V Portugal, Fórum de Turismo Interno, que vai decorrer em Viseu entre 1 e 3 de junho no Pavilhão Multiusos. É a maior iniciativa nacional dedicada ao setor, organizada pela Turismo Centro de Portugal, este ano sob o mote Portugal Inspira, o Turismo Transforma. Pela primeira vez na história do Fórum, o encontro reúne todas as entidades regionais de turismo do país, incluindo as regiões autónomas dos Açores e da Madeira, afirmando-se como o maior ponto de encontro nacional do setor. Ao longo de 3 dias, o programa contempla painéis temáticos, talks e momentos de networking em torno dos principais desafios e oportunidades do turismo português. Entre os temas em debate estão a construção de destinos autênticos, o papel da inteligência artificial no turismo, a captação de eventos e o turismo de negócio, o bem-estar e o novo conceito de luxo, o turismo ativo e as experiências na natureza e ainda os recursos humanos no setor. O Serviço Público de Transporte de Passageiros na região de Viseu de Lafões poderá sofrer perturbações no dia 3 de junho devido à greve geral convocada para essa data. O alerta é da Simviseu de Lafões, que gera o serviço Mobi Viseu de Lafões, adiantando que os utentes deverão contar com possíveis reduções do serviço em determinados períodos do dia, atrasos ou supressões de circulações e limitações na disponibilidade de equipas operacionais e de apoio. No comunicado, apela ainda à compreensão e à colaboração dos utentes. A Assembleia da República recomendou ao Governo a criação de um memorial às vítimas de radioatividade e de um centro interpretativo na área mineira da Urgeiriça, em Canas de Senhorim. A resolução foi já publicada no Diário da República. O documento recomenda uma estratégia integrada entre os serviços do Estado, as autarquias e a Associação dos Ex-Trabalhadores das Minas de Urânio. Para 20 de junho está previsto um dia dedicado aos antigos mineiros, com uma caminhada por 26 pontos temáticos do Couto Mineiro e uma sessão sobre saúde, ambiente e apresentação do projeto do memorial e do museu. Todas as notícias estão atualizadas em estaçãodiariajornal.sapo.pt e também no site da Estação Diária Rádio em 908.fm. A seguir, a previsão do estado do tempo. 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
2: 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Previsão do estado do tempo para as próximas 24 horas. O Instituto Português do Mar e da Atmosfera está a prever para o Distrito de Viseu céu geralmente pouco nublado, apresentando períodos de maior nebulosidade nas regiões norte e centro, com possibilidade de ocorrência de aguaceiros dispersos que poderão ser acompanhados da trovoada, com vento em geral fraco, superando moderado nas terras altas. O IPMA está também a prever uma subida das temperaturas, com o mercúrio dos termómetros a chegar aos 30 graus de máxima e a mínima a registrar durante a noite valores perto dos 18 graus no Distrito de Viseu.
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3: Começa agora mais uma hora de música sem parar na Estação Diária. Bem-vindo! Para começar, ouvimos um tema em português. A seguir tenho preparado para ti uma super nova música acabada de estrear para ouvires com a máxima atenção na tua Estação Diária 96.8 FM.
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0: 7-10, Carlos Manuel Costa. Bem-vindos a mais uma grande hora na Estação Diária, Estação Oficial de Viseu. Carlos Manuel Costa, na Estação Diária. Superestação com o som nacional sempre na abertura de cada hora. E para continuarmos em bom ritmo, Supernova, nos próximos minutos. De segunda a domingo.
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1: Informação de meia e meia hora aqui na tua Estação Diária. Estamos quase em cima da hora para dar lugar ao desporto. São as notícias em destaque em 96.8. Fica por aí, até já.
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3: 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São estes alguns dos temas que vamos desenvolver no desporto da Estação Diária. O Académico Viseu tem já 3 jogadores no 11 do ano da Liga 2, António Correia, Caraman e Nessengan. Assado, Tondela e Alter Tavares chegaram a acordo para a renovação de contrato e o Internacional Cabo-Verdiano vai jogar mais uma época pelos Auriverdes. O Campeonato de Portugal de Rally está de regresso para a terceira prova da temporada, a primeira em piso de asfalto e onde vão alinhar dois pilotos vizienses, Hugo Lopes e David Brites. O treinador Rogério Sousa está de saída da Desportiva de Castro Daire e não vai acompanhar a equipa no regresso ao Campeonato de Portugal. Agora é só ficarem atentos ao desenvolvimento destes e outros temas no desporto da Estação Diária.
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0: 11:30, vem o desporto.
1: O Académico de Viseu tem já 3 jogadores no 11 do ano da Liga 2, António Correia, Sian Karaman e Sufiane Messegam. O defesa central, António Correia, participou em 33 encontros e marcou 3 golos. Somou ainda 149 recuperações de bola, número que o coloca como o 8º jogador mais eficaz. Karaman, médio turco, disputou 29 jogos com mais de 2 mil minutos em campo, contribuindo diretamente para 14 golos, marcou 6, fez 8 assistências. Já Sufiane Messegam, na 4ª temporada ao serviço do Académico, foi uma das figuras do campeonato, participando em 33 jogos e totalizando 2.930 minutos, fez 1 golo e 10 assistências. A SAD do Tondela e Alder Tavares chegaram a acordo para a renovação de contrato e o Internacional Cabo-Verdiano vai jogar mais uma época pelos Auriverdes. Com o plantel em reestruturação para voltar a atacar a subida à Primeira Liga, os responsáveis pelo Tondela procuram manter algumas das referências da equipa e do balneário, apostando na continuidade de um dos capitães. Depois de uma primeira passagem por Tondela, onde esteve entre 2015 e 2019, Elder Tavares rumou ao futebol turco, mas regressou aos Auriverdes em 2023. Renovou agora aos 36 anos contrato por mais uma temporada. O jogador tem já 239 jogos oficiais com a camisola do Tondela. O Campeonato de Portugal de Rally está de regresso para a 3ª prova da temporada, a primeira em piso de asfalto e onde vão alinhar 2 pilotos vizienses, Hugo Lopes e David Brites. É o Rally de Lisboa, na estrada da sexta e no sábado, em estreia no principal escalão dos rallies em Portugal. Conta com 61 inscritos. Hugo Lopes, em dupla com o Magno Oliveira, compete ao volante do Hyundai i20 Rally 2, do time Hyundai Portugal, e procura em Lisboa somar pontos para o campeonato, onde ocupa atualmente a 8ª posição, depois de ter abandonado no Terras da Boboreira e ter terminado o Rally de Portugal no 7º lugar. Já David Brites vai fazer a primeira prova da temporada, no regresso pontual aos rallies. Em Lisboa vai estar ao volante de um Renault Clio Rally 4. A prova arranca na tarde de sexta-feira com 5 especiais de classificação e termina no sábado com mais 6 classificativas contra o cronómetro. O treinador Rogério Sousa está de saída da Desportiva de Castordaire e não vai acompanhar a equipa no regresso ao Campeonato de Portugal. A saída foi já confirmada pela direção do clube castrense, que destacou os resultados desportivos das últimas épocas que culminaram com o título distrital e a subida aos nacionais. Além dos resultados desportivos, o clube destaca ainda a capacidade de Rogério Sousa em unir jogadores, direção e adeptos em torno de um objetivo comum, tendo deixado uma marca profunda e um legado histórico no clube. Atualizamos todas as notícias do desporto em estaçãodiariojornal.sapo.pt, também no site da Estação Diária Rádio em 968.fm. Fica a seguir a previsão do estado do tempo.
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3: Previsão do estado do tempo para as próximas 24 horas. O Instituto Português do Mar e da Atmosfera está a prever para o Distrito de Viseu céu geralmente pouco nublado, apresentando períodos de maior nebulosidade nas regiões norte e centro, com possibilidade de ocorrência de aguaceiros dispersos que poderão ser acompanhados da trovoada, com vento em geral fraco, soprando moderado nas terras altas. O IPMA está também a prever uma subida das temperaturas, com o mercúrio dos termómetros a chegar aos 30 graus de máxima e a mínima a registrar durante a noite valores perto dos 18 graus no Distrito de Viseu.
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4: Mais uma pista de dança, o melhor do som house e eletrónica na Estação Diária. Só para quem gosta de batidas mais aceleradas. Lá mais para a frente, a seguir ao sinal horário das 23, temos 3 horas de emissão. Basta ficares bem ligado em 96.8 com a Estação Diária.
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0: 9, José Alberto Ribeiro. Ora viva, nos próximos minutos, há mais música na Estação Oficial Viseu. José Alberto Ribeiro, na Estação Diária. Vamos avançar para os destaques que, à hora certa, irão fazer parte do Diário da Estação, de segunda a domingo, na Estação Oficial de Viseu.
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0: 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São estas algumas das notícias que vamos destacar na edição do dia do Diário da Estação. O Distrito de Viseu está sob aviso amarelo devido ao tempo quente até às 18 horas de sábado, segundo o Instituto Português do Mar e da Atmosfera. O Banco Alimentar de Viseu realiza nos dias 30 e 31 de maio uma nova campanha de recolha de alimentos em mais de 70 superfícies comerciais do distrito. A Polícia Judiciária deteve no Distrito de Viseu um homem de 37 anos, suspeito de burla qualificada através de anúncios fraudulentos no Marketplace do Facebook. A Associação Desportiva de Castro Daire realiza uma Assembleia Geral no próximo dia 3 de junho pelas 20h30 no Complexo Desportivo Municipal de Castro Daire. Agora é só ficarem atentos ao desenvolvimento destes e outros temas no Diário da Estação. 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

0: E a liberdade?
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1: 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O Banco Alimentar de Viseu realiza nos dias 30 e 31 de maio uma nova campanha de recolha de alimentos, com mais de 2 mil voluntários presentes em mais de 70 superfícies comerciais do distrito. A recolha prolonga-se até 7 de junho, através de vales disponíveis nos supermercados e também do portal online em alimentas.td.pt e que está acessível também a quem reside fora de Portugal. Para participar nesta recolha, basta aceitar um saco do Banco Alimentar e preenchê-lo com bens não perecíveis, como leite, conservas, massa, arroz ou azeite. Os alimentos recolhidos serão distribuídos pelo Banco Alimentar de Viseu em instituições de solidariedade social que apoiam pessoas com carências alimentares na região. Os 21 bancos alimentares em Portugal distribuem diariamente alimentos a mais de 370 mil pessoas, em parceria com cerca de 2.400 instituições. Estão abertas as inscrições para a 12ª edição do V Portugal, Fórum de Turismo Interno, que vai decorrer em Viseu entre 1 e 3 de junho no Pavilhão Multiusos. É a maior iniciativa nacional dedicada ao setor, organizada pela Turismo Centro de Portugal, este ano sob o mote Portugal Inspira, o Turismo Transforma. Pela primeira vez na história do Fórum, o encontro reúne todas as entidades regionais de turismo do país, incluindo as regiões autónomas dos Açores e da Madeira, afirmando-se como o maior ponto de encontro nacional do setor. Ao longo de 3 dias, o programa contempla painéis temáticos, talks e momentos de networking em torno dos principais desafios e oportunidades do turismo português. Entre os temas em debate estão a construção de destinos autênticos, o papel da inteligência artificial no turismo, a captação de eventos e o turismo de negócio, o bem-estar e o novo conceito de luxo, o turismo ativo e as experiências na natureza e ainda os recursos humanos no setor. O Serviço Público de Transporte de Passageiros na região de Viseu do Lafões poderá sofrer perturbações no dia 3 de junho devido à greve geral convocada para essa data. O alerta é da Simviseu do Lafões, que gera o serviço MOBI Viseu do Lafões, adiantando que os utentes deverão contar com possíveis reduções do serviço em determinados períodos do dia, atrasos ou supressões de circulações e limitações na disponibilidade de equipas operacionais e de apoio. No comunicado, apela ainda à compreensão e à colaboração dos utentes. A Assembleia da República recomendou ao Governo a criação de um memorial às vítimas de radioatividade e de um centro interpretativo na área mineira da Urgeiriça, em Canas de Senhorim. A resolução foi já publicada no Diário da República. O documento recomenda uma estratégia integrada entre os serviços do Estado, as autarquias e a Associação dos Ex-Trabalhadores das Minas de Urânio. Para 20 de junho está previsto um dia dedicado aos antigos mineiros, com uma caminhada por 26 pontos temáticos do Couto Mineiro e uma sessão sobre saúde, ambiente e apresentação do projeto do memorial e do museu. Todas as notícias estão atualizadas em estaçãodiariajornal.sapo.pt e também no site da Estação Diária Rádio em 968.fm. A seguir, a previsão do estado do tempo.
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3: 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Previsão do estado do tempo para as próximas 24 horas. O Instituto Português do Mar e da Atmosfera está a prever para o Distrito de Viseu céu geralmente pouco nublado, apresentando períodos de maior nebulosidade nas regiões norte e centro, com possibilidade de ocorrência de aguaceiros dispersos que poderão ser acompanhados de trovoada, com vento em geral fraco, superando moderado nas terras altas. O IPMA está também a prever uma subida das temperaturas, com mercúrio dos termómetros a chegar aos 30 graus de máxima e a mínima a registrar durante a noite valores perto dos 18 graus no Distrito de Viseu.
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0: Primeiros minutos desta emissão Super Estação na Estação Oficial Viseu. Som de abertura na antena da Estação Diária 96.8. Abrimos com som português e para ouvir com a máxima atenção, veio uma supernova. Fica por aí, até já.
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0: norte do roteiro. Não saias do teu lugar, porque hoje que ouça o próximo tema para dar início que é fantástico agora. Roteiro, na estudiada. Mais um para não te abaterem no fim de 7.8. A emissão segue sempre para com mais temas especiais. Vamos rodar só um bocadinho mais. Desenado amigo, mutação de alto vivo.
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aqueles que gostam de sacudir mais alguma coisa, seus artistas queridos. Está com a Volta Estação nesta Sondária. 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Fique solto a estação. Deixa-te ficar.

0: Sugar. 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
1: De volta para te pôr a par das notícias em formato desporto. Estamos quase na hora de te informar daquilo que de mais importante está a acontecer em termos de noticiário desportivo. 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São estes alguns dos temas que vamos desenvolver no desporto da Estação Diária. O Académico Viseu tem já 3 jogadores no 11 do ano da Liga 2, António Correia, Caraman e Messengan. Assado, Tondela e Alter Tavares chegaram a acordo para a renovação de contrato e o Internacional Cabo-Verdiano vai jogar mais uma época pelos Auriverdes. O Campeonato de Portugal de Rally está de regresso para a terceira prova da temporada, a primeira em piso de asfalto e onde vão alinhar dois pilotos vizienses, Hugo Lopes e David Brites. O treinador Rogério Sousa está de saída da Desportiva de Castro Daire e não vai acompanhar a equipa no regresso ao Campeonato de Portugal. Agora é só ficarem atentos ao desenvolvimento destes e outros temas no desporto da Estação Diária. 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

0: Notícias de caráter esportivo, bloco das 3:30.
1: O Académico de Viseu tem já 3 jogadores no 11 do ano da Liga 2, António Correia, Sian Karaman e Sufiane Messegam. O defesa central António Correia participou em 33 encontros e marcou 3 golos, somou ainda 149 recuperações de bola, número que o coloca como o 8º jogador mais eficaz. Karaman, médio turco, disputou 29 jogos com mais de 2 mil minutos em campo, contribuindo diretamente para 14 golos, marcou 6, fez 8 assistências. Já Sufiane Messegam, na 4ª temporada ao serviço do Académico, foi uma das figuras do campeonato, participando em 33 jogos e totalizando 2.930 minutos, fez um golo e 10 assistências. A SAD do Tondela e Alder Tavares chegaram a acordo para a renovação de contrato e o Internacional Cabo-Verdiano vai jogar mais uma época pelos Auriverdes. Com plantel em reestruturação para voltar a atacar a subida à Primeira Liga, os responsáveis pelo Tondela procuram manter algumas das referências da equipa e do balneário, apostando na continuidade de um dos capitães. Depois de uma primeira passagem por Tondela, onde esteve entre 2015 e 2019, Hélder Tavares rumou ao futebol turco, mas regressou aos Auriverdes em 2023. Renovou agora aos 36 anos contrato por mais uma temporada. O jogador tem já 239 jogos oficiais com a camisola do Tondela. O Campeonato de Portugal de Rally está de regresso para a 3ª prova da temporada, a primeira em piso de asfalto e onde vão alinhar 2 pilotos vizinhenses, Hugo Lopes e David Brites. É o Rally de Lisboa, na estrada na sexta e no sábado, em estreia no principal escalão dos rallies em Portugal. Conta com 61 inscritos. Hugo Lopes, em dupla com o Magno Oliveira, compete ao volante do Hyundai i20 Rally 2, do time Hyundai Portugal, e procura em Lisboa somar pontos para o campeonato, onde ocupa atualmente a 8ª posição, depois de ter abandonado no Terras da Boboreira e ter terminado o Rally de Portugal no 7º lugar. Já David Brites vai fazer a primeira prova da temporada, no regresso pontual aos rallies. Em Lisboa vai estar ao volante de um Renault Clio Rally 4. A prova arranca na tarde de sexta-feira com 5 especiais de classificação e termina no sábado com mais 6 classificativas contra o cronómetro. O treinador Rogério Sousa está de saída da Desportiva de Castro Daire e não vai acompanhar a equipa no regresso ao Campeonato de Portugal. A saída foi já confirmada pela direção do clube castrense, que destacou os resultados desportivos das últimas épocas que culminaram com o título distrital e a subida aos nacionais. Além dos resultados desportivos, o clube destaca ainda a capacidade de Rogério Sousa em unir jogadores, direção e adeptos em torno de um objetivo comum, tendo deixado uma marca profunda e um legado histórico no clube. Atualizamos todas as notícias do desporto em estaçãodiariajornal.sapo.pt, também no site da Estação Diária Rádio em 968.fm. Fica a seguir a previsão do estado do tempo.
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2: 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Previsão do estado do tempo para as próximas 24 horas. O Instituto Português do Mar e da Atmosfera está a prever para o Distrito de Viseu céu geralmente pouco nublado, apresentando períodos de maior nebulosidade nas regiões norte e centro, com possibilidade de ocorrência de aguaceiros dispersos que poderão ser acompanhados da trovoada, com vento em geral fraco, superando moderado nas terras altas. O IPMA está também a prever uma subida das temperaturas, com o mercúrio dos termómetros a chegar aos 30 graus de máxima e a mínima a registrar durante a noite valores perto dos 18 graus no Distrito de Viseu.
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2: Muito bem, o som de abertura é mais um espaço de emissão na Estação Diária.
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2: Estão aí os primeiros sons que fazem parte da abertura desta hora. Começamos com Super Malha Tuga, acrescentamos Supernova.
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1: Estamos quase em cima da hora para dar lugar à informação que de meia a meia hora está aqui na Estação Diária. Fazemos uma pequena pausa na música para regressar logo a seguir aos comerciais. Fica por aí, até já.

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0: 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São estas algumas das notícias que vamos destacar na edição do dia do Diário da Estação. O Distrito de Viseu está sob aviso amarelo devido ao tempo quente até às 18 horas de sábado, segundo o Instituto Português do Mar e da Atmosfera. O Banco Alimentar de Viseu realiza nos dias 30 e 31 de maio uma nova campanha de recolha de alimentos em mais de 70 superfícies comerciais do distrito. A Polícia Judiciária deteve no Distrito de Viseu um homem de 37 anos, suspeito de burla qualificada através de anúncios fraudulentos no Marketplace do Facebook. A Associação Desportiva de Castro Daire realiza uma Assembleia Geral no próximo dia 3 de junho pelas 20h30 no Complexo Desportivo Municipal de Castro Daire. Agora é só ficarem atentos ao desenvolvimento destes e outros temas no Diário da Estação. 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

0: 4 horas.
1: 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O Banco Alimentar de Viseu realiza nos dias 30 e 31 de maio uma nova campanha de recolha de alimentos, com mais de 2 mil voluntários presentes em mais de 70 superfícies comerciais do distrito. A recolha prolonga-se até 7 de junho, através de vales disponíveis nos supermercados e também do portal online em alimentastde.pt e que está acessível também a quem reside fora de Portugal. Para participar nesta recolha, basta aceitar um saco de Banco Alimentar e preenchê-lo com bens não perecíveis, como leite, conservas, massa, arroz ou azeite. Os alimentos recolhidos serão distribuídos pelo Banco Alimentar de Viseu em instituições de solidariedade social que apoiam pessoas com carências alimentares na região. Os 21 bancos alimentares em Portugal distribuem diariamente alimentos a mais de 370 mil pessoas, em parceria com cerca de 2.400 instituições. Estão abertas as inscrições para a 12ª edição do V Portugal, Fórum de Turismo Interno, que vai decorrer em Viseu entre 1 e 3 de junho no Pavilhão Multiusos. É a maior iniciativa nacional dedicada ao setor, organizada pela Turismo Centro de Portugal, este ano sob o mote Portugal Inspira, o Turismo Transforma. Pela primeira vez na história do Fórum, o encontro reúne todas as entidades regionais de turismo do país, incluindo as regiões autónomas dos Açores e da Madeira, afirmando-se como o maior ponto de encontro nacional do setor. Ao longo de 3 dias, o programa contempla painéis temáticos, talks e momentos de networking em torno dos principais desafios e oportunidades do turismo português. Entre os temas em debate estão a construção de destinos autênticos, o papel da inteligência artificial no turismo, a captação de eventos e o turismo de negócio, o bem-estar e o novo conceito de luxo, o turismo ativo e as experiências na natureza e ainda os recursos humanos no setor. O Serviço Público de Transporte de Passageiros na região de Viseu de Lafões poderá sofrer perturbações no dia 3 de junho devido à greve geral convocada para essa data. O alerta é da Simviseu de Lafões, que gera o serviço Mobi Viseu de Lafões, adiantando que os utentes deverão contar com possíveis reduções do serviço em determinados períodos do dia, atrasos ou supressões de circulações e limitações na disponibilidade de equipas operacionais e de apoio. No comunicado, apela ainda à compreensão e à colaboração dos utentes. A Assembleia da República recomendou ao Governo a criação de um memorial às vítimas de radioatividade e de um centro interpretativo na área mineira da Urgeiriça, em Canas de Senhorim. A resolução foi já publicada no Diário da República. O documento recomenda uma estratégia integrada entre os serviços do Estado, as autarquias e a Associação dos Ex-Trabalhadores das Minas de Urânio. Para 20 de junho está previsto um dia dedicado aos antigos mineiros, com uma caminhada por 26 pontos temáticos do Couto Mineiro e uma sessão sobre saúde, ambiente e apresentação do projeto do memorial e do museu. Todas as notícias estão atualizadas em estaçãodiariajornal.sapo.pt e também no site da Estação Diária Rádio em 908.fm. A seguir, a previsão do estado do tempo.
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3: 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Previsão do estado do tempo para as próximas 24 horas. O Instituto Português do Mar e da Atmosfera está a prever para o Distrito de Viseu céu geralmente pouco nublado, apresentando períodos de maior nebulosidade nas regiões norte e centro, com possibilidade de ocorrência de aguaceiros dispersos que poderão ser acompanhados da trovoada, com vento em geral fraco, superando moderado nas terras altas. O IPMA está também a prever uma subida das temperaturas, com o mercúrio dos termómetros a chegar aos 30 graus de máxima e a mínima a registrar durante a noite valores perto dos 18 graus no Distrito de Viseu.
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3: Olá, viva, está aí mais um início de emissão na Estação Diária. Primeira das músicas que destacamos, versão nacional para começarmos mais uma grande hora. Supernova é a malha escolhida para os próximos minutos em 96.8. Até já!
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1: Estação Diária, boa noite. Avançamos para as soltas da estação e recordamos alguns dos momentos mais marcantes na antena da Estação Diária. 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Até já.
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0: espaço de emissão ao desporto na estação diária. Informação que vai para o ar logo a seguir aos destaques e ao bloco comercial na antena da estação oficial de Viseu. Até já!
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5: 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São estes alguns dos temas que vamos desenvolver no desporto da estação diária. O Académico Viseu tem já 3 jogadores no 11 do ano da Liga 2, António Correia, Caraman e Nessengan. A SAD, o Tondela e Alter Tavares chegaram a acordo para a renovação de contrato e o Internacional Cabo-Verdiano vai jogar mais uma época pelos Auriverdes. O Campeonato de Portugal de Rally está de regresso para a terceira prova da temporada, a primeira em piso de asfalto e onde vão alinhar 2 pilotos vizienses, Hugo Lopes e David Britas. O treinador Rogério Sousa está de saída da Desportiva de Castro Daire e não vai acompanhar a equipa no regresso ao Campeonato de Portugal. Agora é só ficarem atentos ao desenvolvimento destes e outros temas no desporto da estação diária.
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0: Bloco de Informação Desportiva, às 4:30.
1: O Académico de Viseu tem já 3 jogadores no 11 do ano da Liga 2, António Correia, Sian Karaman e Sufiane Messegam. O defesa central António Correia participou em 33 encontros e marcou 3 golos. Somou ainda 149 recuperações de bola, número que o coloca como o 8º jogador mais eficaz. Karaman, médio turco, disputou 29 jogos com mais de 2 mil minutos em campo, contribuindo diretamente para 14 golos, marcou 6, fez 8 assistências. Já Sufiane Messegam, na 4ª temporada ao serviço do Académico, foi uma das figuras do campeonato, participando em 33 jogos e totalizando 2.930 minutos, fez um golo e 10 assistências. A SAD do Tondela e Alder Tavares chegaram a acordo para a renovação de contrato e o Internacional Cabo-Verdiano vai jogar mais uma época pelos Auriverdes. Com plantel em reestruturação para voltar a atacar a subida à Primeira Liga, os responsáveis pelo Tondela procuram manter algumas das referências da equipa e do balneário, apostando na continuidade de um dos capitães. Depois de uma primeira passagem por Tondela, onde esteve entre 2015 e 2019, Hélder Tavares rumou ao futebol turco, mas regressou aos Auriverdes em 2023. Renovou agora aos 36 anos contrato por mais uma temporada. O jogador tem já 239 jogos oficiais com a camisola do Tondela. O Campeonato de Portugal de Rally está de regresso para a terceira prova da temporada, a primeira em piso de asfalto e onde vão alinhar 2 pilotos vizienses, Hugo Lopes e David Brites. É o Rally de Lisboa, na estrada da sexta e no sábado, em estreia no principal escalão dos rallies em Portugal. Conta com 61 inscritos. Hugo Lopes, em dupla com o Magno Oliveira, compete ao volante do Hyundai i20 Rally 2, do time Hyundai Portugal, e procura em Lisboa somar pontos para o campeonato, onde ocupa atualmente a 8ª posição, depois de ter abandonado no Terras da Boboreira e ter terminado o Rally de Portugal no 7º lugar. Já David Brites vai fazer a primeira prova da temporada, no regresso pontual aos rallies. Em Lisboa vai estar ao volante de um Renault Clio Rally 4. A prova arranca na tarde de sexta-feira com 5 especiais de classificação e termina no sábado com mais 6 classificativas contra o cronómetro. O treinador Rogério Sousa está de saída da Desportiva de Castro Daire e não vai acompanhar a equipa no regresso ao Campeonato de Portugal. A saída foi já confirmada pela direção do clube castrense, que destacou os resultados desportivos das últimas épocas que culminaram com o título distrital e a subida aos nacionais. Além dos resultados desportivos, o clube destaca ainda a capacidade de Rogério Sousa em unir jogadores, direção e adeptos em torno de um objetivo comum, tendo deixado uma marca profunda e um legado histórico no clube. Atualizamos todas as notícias do desporto em estaçãodiariojornal.sapo.pt, também no site da Estação Diária Rádio em 968.fm. Fica a seguir a previsão do estado do tempo.
2: 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Previsão do estado do tempo para as próximas 24 horas. O Instituto Português do Mar e da Atmosfera está a prever para o Distrito de Viseu céu geralmente pouco nublado, apresentando períodos de maior nebulosidade nas regiões Norte e Centro, com possibilidade de ocorrência de aguaceiros dispersos que poderão ser acompanhados da trovoada, com vento em geral fraco, superando moderado nas terras altas. O IPMA está também a prever uma subida das temperaturas, com o mercúrio dos termómetros a chegar aos 30 graus de máxima e a mínima a registrar durante a noite valores perto dos 18 graus no Distrito de Viseu.
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Boa noite. Praticamente no final de hora, altura para fazermos mais uma pausa na música e darmos a conhecer os títulos do Diário da Estação. Ainda antes de encerrarmos a hora, vêm os comerciais. Depois do sinal horário, voltamos para mais uma hora na Estação Diária.

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2: 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São estes alguns dos temas que vamos desenvolver no Desporto da Estação Diária. O Sporting parte como favorito para conquistar a 86ª edição da Taça de Portugal, defrontando este domingo já Moutorriense, primeira equipa da Liga 2 a chegar à final desde 2010. A 19ª edição da Meia-Maratona do Douro Vinheteiro realiza-se este domingo e volta a afirmar-se como um dos maiores eventos desportivos da região. Bebeto e Alder Tavares vão renovar pelo Tondela e continuar a ser duas referências do plantel e do balneário dos Auriverdes. Joe Hodges, médio ofensivo do Tondela, foi chamado pela primeira vez à seleção A da Irlanda. Agora é só ficarem atentos ao desenvolvimento destes e outros temas no Desporto da Estação Diária.
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0: 5 horas.
1: 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O Banco Alimentar de Viseu realiza nos dias 30 e 31 de maio uma nova campanha de recolha de alimentos, com mais de 2 mil voluntários presentes em mais de 70 superfícies comerciais do distrito. A recolha prolonga-se até 7 de junho, através de vales disponíveis nos supermercados e também do portal online em alimentastde.pt e que está acessível também a quem reside fora de Portugal. Para participar nesta recolha, basta aceitar um saco do Banco Alimentar e preenchê-lo com bens não perecíveis, como leite, conservas, massa, arroz ou azeite. Os alimentos recolhidos serão distribuídos pelo Banco Alimentar de Viseu em instituições de solidariedade social que apoiam pessoas com carências alimentares na região. Os 21 bancos alimentares em Portugal distribuem diariamente alimentos a mais de 370 mil pessoas, em parceria com cerca de 2.400 instituições. Estão abertas as inscrições para a 12ª edição do V Portugal, Fórum de Turismo Interno, que vai decorrer em Viseu entre 1 e 3 de junho no Pavilhão Multiusos. É a maior iniciativa nacional dedicada ao setor, organizada pela Turismo Centro de Portugal, este ano sob o mote Portugal Inspira, o Turismo Transforma. Pela primeira vez na história do Fórum, o encontro reúne todas as entidades regionais de turismo do país, incluindo as regiões autónomas dos Açores e da Madeira, afirmando-se como o maior ponto de encontro nacional do setor. Ao longo de 3 dias, o programa contempla painéis temáticos, talks e momentos de networking em torno dos principais desafios e oportunidades do turismo português. Entre os temas em debate estão a construção de destinos autênticos, o papel da inteligência artificial no turismo, a captação de eventos e o turismo de negócio, o bem-estar e o novo conceito de luxo, o turismo ativo e as experiências na natureza e ainda os recursos humanos no setor. O Serviço Público de Transporte de Passageiros na região de Viseu de Lafões poderá sofrer perturbações no dia 3 de junho devido à greve geral convocada para essa data. O alerta é da Simviseu de Lafões, que gera o serviço Mobi Viseu de Lafões, adiantando que os utentes deverão contar com possíveis reduções do serviço em determinados períodos do dia, atrasos ou supressões de circulações e limitações na disponibilidade de equipas operacionais e de apoio. No comunicado, apela ainda à compreensão e à colaboração dos utentes. A Assembleia da República recomendou ao Governo a criação de um memorial às vítimas de radioatividade e de um centro interpretativo na área mineira da Urgeiriça, em Canas de Senhorim. A resolução foi já publicada no Diário da República. O documento recomenda uma estratégia integrada entre os serviços do Estado, as autarquias e a Associação dos Ex-Trabalhadores das Minas de Urânio. Para 20 de junho está previsto um dia dedicado aos antigos mineiros, com uma caminhada por 26 pontos temáticos do Couto Mineiro e uma sessão sobre saúde, ambiente e apresentação do projeto do memorial e do museu. Todas as notícias estão atualizadas em estaçãodiariajornal.sapo.pt e também no site da Estação Diária Rádio em 968.fm. A seguir, a previsão do estado do tempo.
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3: 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Previsão do estado do tempo para as próximas 24 horas. O Instituto Português do Mar e da Atmosfera está a prever para o Distrito de Viseu céu geralmente pouco nublado, apresentando períodos de maior nebulosidade nas regiões Norte e Centro, com possibilidade de ocorrência de aguaceiros dispersos que poderão ser acompanhados de trovoada, com vento em geral fraco, superando moderado nas terras altas. O IPMA está também a prever uma subida das temperaturas, com o mercúrio dos termómetros a chegar aos 30 graus de máxima e a mínima a registrar durante a noite valores perto dos 18 graus no Distrito de Viseu.
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6: Muito bem, som de abertura em mais um espaço de emissão na Estação Diária.
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6: Estão aí os primeiros sons que fazem parte da abertura desta hora. Começamos com Super Malha Tuga, acrescentamos Supernova.
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3: Ora viva, voltámos à antena depois do sinal horário e logo a seguir destacamos algumas das músicas que mais estão a bater no mercado nacional. Supernova nesta sessão diária. Fiquem bem.
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0: Estação Diária, boa noite. Estamos de regresso à hora. Temos aí mais informação relativa às diferentes bandas que vamos rodando na Estação Diária. Soltas da Estação em 96.8 FM. Até já.
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0: Estação Diária. Boa noite. É o desporto na Estação Diária. Prestem atenção aos destaques e ao bloco dos comerciais. Voltaremos de novo à antena para a segunda parte desta emissão Super Estação. Até já.
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6: 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São estes alguns dos temas que vamos desenvolver no desporto da Estação Diária. O Académico Viseu tem já 3 jogadores no 11 do ano da Liga 2, António Correia, Caraman e Messengan. A SAD, o Tondela e Alter Tavares chegaram a acordo para a renovação de contrato e o Internacional Cabo-Verdiano vai jogar mais uma época pelos Auriverdes. O Campeonato de Portugal de Rally está de regresso para a terceira prova da temporada, a primeira em piso de asfalto e onde vão alinhar dois pilotos vizienses, Hugo Lopes e David Brites. O treinador Rogério Sousa está de saída da Desportiva de Castro Daire e não vai acompanhar a equipa no regresso ao Campeonato de Portugal. Agora é só ficarem atentos ao desenvolvimento destes e outros temas no desporto da Estação Diária.
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0: bloco de informação desportiva às 5:30.
1: O Académico de Viseu tem já 3 jogadores no 11 do ano da Liga 2, António Correia, Sian Karaman e Sufiane Messegam. O defesa central António Correia participou em 33 encontros e marcou 3 golos, somou ainda 149 recuperações de bola, número que o coloca como o 8º jogador mais eficaz. Karaman, médio turco, disputou 29 jogos com mais de 2 mil minutos em campo, contribuindo diretamente para 14 golos, marcou 6, fez 8 assistências. Já Sufiane Messegam, na 4ª temporada ao serviço do Académico, foi uma das figuras do campeonato, participando em 33 jogos e totalizando 2.930 minutos, fez um golo e 10 assistências. A SAD do Tondela e Alder Tavares chegaram a acordo para a renovação de contrato e o Internacional Cabo-Verdiano vai jogar mais uma época pelos Auriverdes. Com plantel em reestruturação para voltar a atacar a subida à Primeira Liga, os responsáveis pelo Tondela procuram manter algumas das referências da equipa e do balneário, apostando na continuidade de um dos capitães. Depois de uma primeira passagem por Tondela, onde esteve entre 2015 e 2019, Hélder Tavares rumou ao futebol turco, mas regressou aos Auriverdes em 2023. Renovou agora aos 36 anos contrato por mais uma temporada. O jogador tem já 239 jogos oficiais com a camisola do Tondela. O Campeonato de Portugal de Rally está de regresso para a 3ª prova da temporada, a primeira em piso de asfalto e onde vão alinhar 2 pilotos vizienses, Hugo Lopes e David Brites. É o Rally de Lisboa, na estrada da 6ª e no sábado, em estreia no principal escalão dos rallies em Portugal. Conta com 61 inscritos. Hugo Lopes, em dupla com o Magno Oliveira, compete ao volante do Hyundai i20 Rally 2, do time Hyundai Portugal, e procura em Lisboa somar pontos para o campeonato, onde ocupa atualmente a 8ª posição, depois de ter abandonado no Terras da Boboreira e ter terminado o Rally de Portugal no 7º lugar. Já David Brites vai fazer a primeira prova da temporada, no regresso pontual aos rallies. Em Lisboa vai estar ao volante de um Renault Clio Rally 4. A prova arranca na tarde de sexta-feira com 5 especiais de classificação e termina no sábado com mais 6 classificativas contra o cronómetro. O treinador Rogério Sousa está de saída da Desportiva de Castro Daire e não vai acompanhar a equipa no regresso ao Campeonato de Portugal. A saída foi já confirmada pela direção do clube castrense, que destacou os resultados desportivos das últimas épocas que culminaram com o título distrital e a subida aos nacionais. Além dos resultados desportivos, o clube destaca ainda a capacidade de Rogério Sousa em unir jogadores, direção e adeptos em torno de um objetivo comum, tendo deixado uma marca profunda e um legado histórico no clube. Atualizamos todas as notícias do desporto em estaçãodiariojornal.sapo.pt, também no site da Estação Diária Rádio e 968.fm. Fica a seguir a previsão do estado do tempo.
2: 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Previsão do estado do tempo para as próximas 24 horas. O Instituto Português do Mar e da Atmosfera está a prever para o Distrito de Viseu céu geralmente pouco nublado, apresentando períodos de maior nebulosidade nas regiões Norte e Centro, com possibilidade de ocorrência de aguaceiros dispersos que poderão ser acompanhados de trovoada, com vento em geral fraco, superando moderado nas terras altas. O IPMA está também a prever uma subida das temperaturas, com o mercúrio dos termómetros a chegar aos 30 graus de máxima e a mínima a registrar durante a noite valores perto dos 18 graus no Distrito de Viseu.
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0: Setas, Carlos Manuel Costa. Estamos de regresso e praticamente a finalizar mais uma hora de emissão na Estação Diária. 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Carlos Manuel Costa, na Estação Diária. Tudo a postos para que possamos saber as novidades que irão ter desenvolvimento logo após o sinal horário. Reservamos para o final desta edição os títulos que irão destacar-se no Diário da Estação. De segunda a domingo.
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1: Estação Diária, boa noite. Para recuperarmos grandes músicas, estão aí clássicos da estação. Estamos a dar a conhecer algumas das melhores malhas do mercado que rodaram alguns anos atrás. Ainda durante esta hora, recordamos a antena 9680 a fixar no vosso rádio. Até já!
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1: Cumprimos mais uma hora de emissão. Está aí a altura de revelarmos os principais títulos do Diário da Estação. Tudo a postos para que possamos saber as novidades que irão ter desenvolvimento logo após o sinal horário. Não percam as notícias. Prometemos regressar em força. Fiquem bem.

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2: 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São estes alguns dos temas que vamos desenvolver no Desporto da Estação Diária. O Sporting parte como favorito para conquistar a 86ª edição da Taça de Portugal, defrontando este domingo o Jamor Torriense, primeira equipa da Liga 2 a chegar à final desde 2010. A 19ª edição da Meia-Maratona do Douro Vinheteiro realiza-se este domingo e volta a afirmar-se como um dos maiores eventos desportivos da região. Bebete e Alder Tavares vão renovar pelo Tondela e continuar a ser duas referências do plantel e do balneário dos Auriverdes. Joe Hodges, médio ofensivo do Tondela, foi chamado pela primeira vez à seleção A da Irlanda. Agora é só ficarem atentos ao desenvolvimento destes e outros temas no Desporto da Estação Diária.
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0: 6 horas.
1: 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O Banco Alimentar de Viseu realiza nos dias 30 e 31 de maio uma nova campanha de recolha de alimentos, com mais de 2 mil voluntários presentes em mais de 70 superfícies comerciais do distrito. A recolha prolonga-se até 7 de junho, através de vales disponíveis nos supermercados e também do portal online em alimentastda.pt e que está acessível também a quem reside fora de Portugal. Para participar nesta recolha, basta aceitar um saco do Banco Alimentar e preenchê-lo com bens não perecíveis, como leite, conservas, massa, arroz ou azeite. Os alimentos recolhidos serão distribuídos pelo Banco Alimentar de Viseu em instituições de solidariedade social que apoiam pessoas com carências alimentares na região. Os 21 bancos alimentares em Portugal distribuem diariamente alimentos a mais de 370 mil pessoas, em parceria com cerca de 2.400 instituições. Estão abertas as inscrições para a 12ª edição do V Portugal, Fórum de Turismo Interno, que vai decorrer em Viseu entre 1 e 3 de junho no Pavilhão Multiusos. É a maior iniciativa nacional dedicada ao setor, organizada pela Turismo Centro de Portugal, este ano sob o mote Portugal Inspira, o Turismo Transforma. Pela primeira vez na história do Fórum, o encontro reúne todas as entidades regionais de turismo do país, incluindo as regiões autónomas dos Açores e da Madeira, afirmando-se como o maior ponto de encontro nacional do setor. Ao longo de 3 dias, o programa contempla painéis temáticos, talks e momentos de networking em torno dos principais desafios e oportunidades do turismo português. Entre os temas em debate estão a construção de destinos autênticos, o papel da inteligência artificial no turismo, a captação de eventos e o turismo de negócio, o bem-estar e o novo conceito de luxo, o turismo ativo e as experiências na natureza e ainda os recursos humanos no setor. O Serviço Público de Transporte de Passageiros na região de Viseu de Lafões poderá sofrer perturbações no dia 3 de junho devido à greve geral convocada para essa data. O alerta é da Simviseu de Lafões, que gera o serviço Mobi Viseu de Lafões, adiantando que os utentes deverão contar com possíveis reduções do serviço em determinados períodos do dia, atrasos ou supressões de circulações e limitações na disponibilidade de equipas operacionais e de apoio. No comunicado, apela ainda à compreensão e à colaboração dos utentes. A Assembleia da República recomendou ao Governo a criação de um memorial às vítimas de radioatividade e de um centro interpretativo na área mineira da Urgeiriça, em Canas de Senhorim. A resolução foi já publicada no Diário da República. O documento recomenda uma estratégia integrada entre os serviços do Estado, as autarquias e a Associação dos Ex-Trabalhadores das Minas de Urânio. Para 20 de junho está previsto um dia dedicado aos antigos mineiros, com uma caminhada por 26 pontos temáticos do Couto Mineiro e uma sessão sobre saúde, ambiente e a apresentação do projeto do memorial e do museu. Todas as notícias estão atualizadas em estaçãodiariajornal.sapo.pt e também no site da Estação Diária Rádio em 968.fm. A seguir, a previsão do estado do tempo. 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
2: 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Previsão do estado do tempo para as próximas 24 horas. O Instituto Português do Mar e da Atmosfera está a prever para o Distrito de Viseu céu geralmente pouco nublado, apresentando períodos de maior nebulosidade nas regiões norte e centro, com possibilidade de ocorrência de aguaceiros dispersos que poderão ser acompanhados de trovoada, com vento em geral fraco, superando moderado nas terras altas. O IPMA está também a prever uma subida das temperaturas, com o mercúrio dos termómetros a chegar aos 30 graus de máxima e a mínima a registrar durante a noite valores perto dos 18 graus no Distrito de Viseu.
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2: Olá, esta é a frequência da Estação Diária. Chamamos a atenção para a primeira das músicas rodadas. Ouvimos Fuga da Estação, a supernova é a malha que divulgamos nos minutos que se seguem. Fiquem bem.
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1: De regresso à informação na Estação Diária. Já daqui a pouco vem o Diário da Estação, na Estação Oficial de Viseu.
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1: Avançamos para as soltas da estação e recordamos alguns dos momentos mais marcantes na antena da Estação Diária. Estação Oficial de Viseu. Até já.
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1: Ainda antes de darmos um salto para os comerciais, fiquem a saber quais os títulos das notícias que fazem parte do Bloco de Informação do Desporto. Voltaremos de novo à antena logo a seguir às notícias. Até já.
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7: 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São estes alguns dos temas que vamos desenvolver no Desporto da Estação Diária. O Académico Viseu tem já 3 jogadores no 11 do ano da Liga 2, António Correia, Caraman e Messengan. A SAD, o Tondela e Alter Tavares chegaram a acordo para a renovação de contrato e o Internacional Cabo-Verdiano vai jogar mais uma época pelos Auriverdes. O Campeonato de Portugal de Rally está de regresso para a terceira prova da temporada, a primeira em piso de asfalto e onde vão alinhar dois pilotos vizienses, Hugo Lopes e David Brites. O treinador Rogério Sousa está de saída da Desportiva de Castro Daire e não vai acompanhar a equipa no regresso ao Campeonato de Portugal. Agora é só ficarem atentos ao desenvolvimento destes e outros temas no Desporto da Estação Diária.
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0: Porto à meia hora, bloco das 6h30.
1: O Académico de Viseu tem já 3 jogadores no 11 do ano da Liga 2, António Correia, Sian Karaman e Sufiane Messegam. O defesa central António Correia participou em 33 encontros e marcou 3 golos, somou ainda 149 recuperações de bola, número que o coloca como o 8º jogador mais eficaz. Karaman, médio turco, disputou 29 jogos com mais de 2 mil minutos em campo, contribuindo diretamente para 14 golos, marcou 6, fez 8 assistências. Já Sufiane Messegam, na 4ª temporada ao serviço do Académico, foi uma das figuras do campeonato, participando em 33 jogos e totalizando 2.930 minutos, fez um golo e 10 assistências. A SAD do Tondela e Alder Tavares chegaram a acordo para a renovação de contrato e o Internacional Cabo-Verdiano vai jogar mais uma época pelos Auriverdes. Com plantel em reestruturação para voltar a atacar a subida à Primeira Liga, os responsáveis pelo Tondela procuram manter algumas das referências da equipa e do balneário, apostando na continuidade de um dos capitães. Depois de uma primeira passagem por Tondela, onde esteve entre 2015 e 2019, Hélder Tavares rumou ao futebol turco, mas regressou aos Auriverdes em 2023. Renovou agora aos 36 anos contrato por mais uma temporada. O jogador tem já 239 jogos oficiais com a camisola do Tondela. O Campeonato de Portugal de Rally está de regresso para a 3ª prova da temporada, a primeira em piso de asfalto e onde vão alinhar 2 pilotos vizienses, Hugo Lopes e David Brites. É o Rally de Lisboa, na estrada da sexta e no sábado, em estreia no principal escalão dos rallies em Portugal. Conta com 61 inscritos. Hugo Lopes, em dupla com o Magno Oliveira, compete ao volante do Hyundai i20 Rally 2, do time Hyundai Portugal, e procura em Lisboa somar pontos para o campeonato, onde ocupa atualmente a 8ª posição, depois de ter abandonado no Terras da Boboreira e ter terminado o Rally de Portugal no 7º lugar. Já David Brites vai fazer a primeira prova da temporada, no regresso pontual aos rallies. Em Lisboa vai estar ao volante de um Renault Clio Rally 4. A prova arranca na tarde de sexta-feira com 5 especiais de classificação e termina no sábado com mais 6 classificativas contra o cronómetro. O treinador Rogério Sousa está de saída da Desportiva de Castro Daire e não vai acompanhar a equipa no regresso ao Campeonato de Portugal. A saída foi já confirmada pela direção do clube castrense, que destacou os resultados desportivos das últimas épocas que culminaram com o título distrital e a subida aos nacionais. Além dos resultados desportivos, o clube destaca ainda a capacidade de Rogério Sousa em unir jogadores, direção e adeptos em torno de um objetivo comum, tendo deixado uma marca profunda e um legado histórico no clube. Atualizamos todas as notícias do desporto em estaçãodiariojornal.sapo.pt, também no site da Estação Diária Rádio em 968.fm. Fica a seguir a previsão do estado do tempo.
2: 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Previsão do estado do tempo para as próximas 24 horas. O Instituto Português do Mar e da Atmosfera está a prever para o Distrito de Viseu céu geralmente pouco nublado, apresentando períodos de maior nebulosidade nas regiões Norte e Centro, com possibilidade de ocorrência de aguaceiros dispersos que poderão ser acompanhados da trovoada, com vento em geral fraco, superando moderado nas terras altas. O IPMA está também a prever uma subida das temperaturas, com o mercúrio dos termómetros a chegar aos 30 graus de máxima e a mínima a registrar durante a noite valores perto dos 18 graus no Distrito de Viseu.
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1: Vêm os temas que merecem relevo nos diferentes tops do mercado da música. Avançamos para as soltas da estação, na Estação Oficial de Viseu.
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0: Estação Diária, boa noite. Estão aí os super clássicos na Estação Diária. Vamos recordar algumas das malhas que regularmente tocavam na rádio em 96.8. Fiquem muito bem, até já.
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1: Estamos de volta para dar por finalizado o último terço da hora. Ainda tempo para ficarmos por dentro dos principais destaques que iremos desenvolver à hora certa no Diário da Estação. Voltaremos para mais Superestação logo a seguir ao sinal horário e às notícias em 96.8. Fiquem muito bem, até já.
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5: São estes alguns dos temas que vamos desenvolver no Desporto da Estação Diária. O Sporting parte como favorito para conquistar a 86ª edição da Taça de Portugal, defrontando este domingo já Moratorriense, primeira equipa da Liga 2 a chegar à final desde 2010. A 19ª edição da Meia-Maratona de Douro Vinheteiro realiza-se este domingo e volta a afirmar-se como um dos maiores eventos desportivos da região. Bebete e Alder Tavares vão renovar pelo Tondela e continuar a ser duas referências do plantel e do balneário dos Auriverdes. Joe Hodges, médio ofensivo do Tondela, foi chamado pela primeira vez à seleção A da Irlanda. Agora é só ficarem atentos ao desenvolvimento destes e outros temas no Desporto da Estação Diária.
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5: 7 horas.
6: 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O Banco Alimentar de Viseu realiza nos dias 30 e 31 de maio uma nova campanha de recolha de alimentos, com mais de 2 mil voluntários presentes em mais de 70 superfícies comerciais do distrito. A recolha prolonga-se até 7 de junho, através de vales disponíveis nos supermercados e também do portal online em alimentastde.pt e que está acessível também a quem reside fora de Portugal. Para participar nesta recolha, basta aceitar um saco do Banco Alimentar e preenchê-lo com bens não perecíveis, como leite, conservas, massa, arroz ou azeite. Os alimentos recolhidos serão distribuídos pelo Banco Alimentar de Viseu em instituições de solidariedade social que apoiam pessoas com carências alimentares na região. Os 21 bancos alimentares em Portugal distribuem diariamente alimentos a mais de 370 mil pessoas, em parceria com cerca de 2.400 instituições. Estão abertas as inscrições para a 12ª edição do V Portugal, Fórum de Turismo Interno, que vai decorrer em Viseu entre 1 e 3 de junho no Pavilhão Multiusos. É a maior iniciativa nacional dedicada ao setor, organizada pela Turismo Centro de Portugal, este ano sob o mote Portugal Inspira, o Turismo Transforma. Pela primeira vez na história do Fórum, o encontro reúne todas as entidades regionais de turismo do país, incluindo as regiões autónomas dos Açores e da Madeira, afirmando-se como o maior ponto de encontro nacional do setor. Ao longo de 3 dias, o programa contempla painéis temáticos, talks e momentos de networking em torno dos principais desafios e oportunidades do turismo português. Entre os temas em debate estão a construção de destinos autênticos, o papel da inteligência artificial no turismo, a captação de eventos e o turismo de negócio, o bem-estar e o novo conceito de luxo, o turismo ativo e as experiências na natureza e ainda os recursos humanos no setor. O Serviço Público de Transporte de Passageiros na região de Viseu de Lafões poderá sofrer perturbações no dia 3 de junho devido à greve geral convocada para essa data. O alerta é da Simviseu de Lafões, que gera o serviço MOBI Viseu de Lafões, adiantando que os utentes deverão contar com possíveis reduções do serviço em determinados períodos do dia, atrasos ou supressões de circulações e limitações na disponibilidade de equipas operacionais e de apoio. No comunicado, apela ainda à compreensão e à colaboração dos utentes. A Assembleia da República recomendou ao Governo a criação de um memorial às vítimas de radioatividade e de um centro interpretativo na área mineira da Urgeiriça, em Canas de Senhorim. A resolução foi já publicada no Diário da República. O documento recomenda uma estratégia integrada entre os serviços do Estado, as autarquias e a Associação dos Ex-Trabalhadores das Minas de Urânio. Para 20 de junho está previsto um dia dedicado aos antigos mineiros, com uma caminhada por 26 pontos temáticos do Couto Mineiro e uma sessão sobre saúde, ambiente e apresentação do projeto do memorial e do museu. Todas as notícias estão atualizadas em estaçãodiariajornal.sapo.pt e também no site da Estação Diária Rádio em 908.fm. A seguir, a previsão do estado do tempo. 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
7: 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Previsão do estado do tempo para as próximas 24 horas. O Instituto Português do Mar e da Atmosfera está a prever para o Distrito de Viseu céu geralmente pouco nublado, apresentando períodos de maior nebulosidade nas regiões norte e centro, com possibilidade de ocorrência de aguaceiros dispersos que poderão ser acompanhados de trovoada, com vento em geral fraco, superando moderado nas terras altas. O IPMA está também a prever uma subida das temperaturas, com mercúrio dos termómetros a chegar aos 30 graus de máxima e a mínima a registrar durante a noite valores perto dos 18 graus no Distrito de Viseu.
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11: 710, Carlos Manuel Costa. Bem-vindos a mais uma grande hora na Estação Diária, Estação Oficial de Viseu. Carlos Manuel Costa, na Estação Diária. Superestação com o som nacional sempre na abertura de cada hora. E para continuarmos em bom ritmo, Supernova nos próximos minutos. De segunda a domingo.
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1: Hora de ponta na estação diária. Esta é a hora em que procuramos dar a conhecer os momentos de maior congestionamento no centro da cidade de Viseu e ainda damos conta dos pontos de maior concentração de veículos automóveis no perímetro urbano da cidade. GPS da estação diária a funcionar. Se a ideia for evitar filas de trânsito, tome atenção às saídas no sentido ascendente na rotunda da Quinta do Galo, onde existe uma grande probabilidade de marcha lenta. Na circunvalação, quem vem do McDonald's e faz o trajeto entre a rotunda Paulo VI e a rotunda de Nelas em direção ao Palácio do Gelo, preste atenção porque o trânsito poderá obrigá-lo a circular com alguma dificuldade. Ainda na circunvalação de Viseu, itinerário que faz a ligação à rotunda junto à Casa de Saúde, é muito vulgar o trânsito apresentar condicionamento e obrigar a velocidade moderada. Atenção às viaturas que estejam a percorrer o circuito descendente na zona do Fontelo, rotunda da Feira Semanal, em direção à Quinta Agrária e à Radial de Santiago. É muito possível que o tráfego automóvel se mova com limitações. A esta hora estamos a dar informação do trânsito que se move na cidade de Viseu. 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
0: 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Bem-vindos ao top da estação diária. Ouvimos na abertura uma grande malha, som nacional fora da caixa. Para seguirmos em frente, top nacional na estação oficial de Viseu. Nos próximos minutos, mais um grande tema nacional em 968.fm. 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

Estamos de volta e, como é de esperar, vem aí mais um grande momento na Estação Diária. As grandes músicas que passam em revista na Estação Oficial de Viseu. Soltas da Estação, na Antena 96.80. Até já!

0: César Machado, Jorge Romão e Rui Reininho. Gravado no estúdio do Grupo General Elétrico, com produção de Mário Barreiros, Caixa Negra RUM, 10 temas, 9 originais e uma versão do tema Desnorteado, editado originalmente no álbum Defeitos Especiais, em 1984. O registro chega com o selo da Indifada, nova editora da banda, e é distribuído pela Sony Music Portugal.
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Portugal às 7, top nacional na estação oficial de Viseu. Está na hora das grandes músicas fazerem uma pausa na estação diária. E para seguirmos em frente, mais um bloco de informação desportivo em 96.80. Volto já a seguir. Até já.

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0: São estes alguns dos temas que vamos desenvolver no desporto da Estação Diária. O Académico de Viseu tem já três jogadores no 11 do ano da Liga 2, António Correia, Caraman e Messengan. Assado, Tondela e Alter Tavares chegaram a acordo para a renovação de contrato e o Internacional Cabo-Verdiano vai jogar mais uma época pelos Auriverdes. O Campeonato de Portugal de Rally está de regresso para a terceira prova da temporada, a primeira em piso de asfalto e onde vão alinhar dois pilotos vizienses, Hugo Lopes e David Brites. O treinador Rogério Sousa está de saída da Desportiva de Castro Daire e não vai acompanhar a equipa no regresso ao Campeonato de Portugal. Agora é só ficarem atentos ao desenvolvimento destes e outros temas no desporto da Estação Diária. 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

0: 7h30. Está de volta à informação desportiva.
1: O Académico de Viseu tem já 3 jogadores no 11 do ano da Liga 2. António Correia, Sian Karaman e Sufiane Messegam. O defesa central António Correia participou em 33 encontros e marcou 3 golos. Somou ainda 149 recuperações de bola, número que o coloca como o 8º jogador mais eficaz. Karaman, médio turco, disputou 29 jogos com mais de 2 mil minutos em campo, contribuindo diretamente para 14 golos, marcou 6, fez 8 assistências. Já Sufiane Messegam, na 4ª temporada ao serviço do Académico, foi uma das figuras do campeonato, participando em 33 jogos e totalizando 2.930 minutos, fez 1 golo e 10 assistências. A SAD do Tondela e Alder Tavares chegaram a acordo para a renovação de contrato e o Internacional Cabo-Verdiano vai jogar mais uma época pelos Auriverdes. Com plantel em reestruturação para voltar a atacar a subida à Primeira Liga, os responsáveis pelo Tondela procuram manter algumas das referências da equipa e do balneário, apostando na continuidade de um dos capitães. Depois de uma primeira passagem por Tondela, onde esteve entre 2015 e 2019, Hélder Tavares rumou ao futebol turco, mas regressou aos Auriverdes em 2023. Renovou agora aos 36 anos contrato por mais uma temporada. O jogador tem já 239 jogos oficiais com a camisola do Tondela. O Campeonato de Portugal de Rally está de regresso para a 3ª prova da temporada, a primeira em piso de asfalto e onde vão alinhar 2 pilotos vizienses, Hugo Lopes e David Brites. É o Rally de Lisboa, na estrada da 6ª e no sábado, em estreia no principal escalão dos rallies em Portugal. Conta com 61 inscritos. Hugo Lopes, em dupla com o Magno de Oliveira, compete ao volante do Hyundai i20 Rally 2, do time Hyundai Portugal, e procura em Lisboa somar pontos para o campeonato, onde ocupa atualmente a 8ª posição, depois de ter abandonado no Terras da Boboreira e ter terminado o Rally de Portugal no 7º lugar. Já David Brites vai fazer a primeira prova da temporada, no regresso pontual aos rallies. Em Lisboa vai estar ao volante de um Renault Clio Rally 4. A prova arranca na tarde de sexta-feira com 5 especiais de classificação e termina no sábado com mais 6 classificativas contra o cronómetro. O treinador Rogério Sousa está de saída da Desportiva de Castro Daire e não vai acompanhar a equipa no regresso ao Campeonato de Portugal. A saída foi já confirmada pela direção do clube castrense, que destacou os resultados desportivos das últimas épocas que culminaram com o título distrital e a subida aos nacionais. Além dos resultados desportivos, o clube destaca ainda a capacidade de Rogério Sousa em unir jogadores, direção e adeptos em torno de um objetivo comum, tendo deixado uma marca profunda e um legado histórico no clube. Atualizamos todas as notícias do desporto em estaçãodiariojornal.sapo.pt, também no site da Estação Diária Rádio e 968.fm. Fica a seguir a previsão do estado do tempo.
2: 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Previsão do estado do tempo para as próximas 24 horas. O Instituto Português do Mar e da Atmosfera está a prever para o Distrito de Viseu céu geralmente pouco nublado, apresentando períodos de maior nebulosidade nas regiões Norte e Centro, com possibilidade de ocorrência de aguaceiros dispersos que poderão ser acompanhados de trovoada, com vento em geral fraco, superando moderado nas terras altas. O IPMA está também a prever uma subida das temperaturas, com o mercúrio dos termómetros a chegar aos 30 graus de máxima e a mínima a registrar durante a noite valores perto dos 18 graus no Distrito de Viseu.
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1: Voltamos para mais uma hora de ponta na estação diária. Em períodos de ponta, o centro da cidade fica sujeito a um volume de tráfego que torna a movimentação automóvel mais complicada. Se o seu destino é prosseguir na direção da Braveses, isto é, avançar no sentido da zona de saída mais a norte de Viseu, e se tiver de passar pelo Rossio, não é novidade que o trânsito costuma sofrer abrandamento, tendo em atenção que existem dois semáforos na Praça da República. Ultrapassado esta área de afunilamento de circulação automóvel, vai ter de descer a Avenida Dr. António José de Almeida e até ao cruzamento com a Rua Cepa Pinto, e a Rua 21 de Agosto terá duas vias de trânsito. É quase sempre complicada a mobilidade nesta descida. Mais à frente, a cerca de 200 metros, encontrará a rotunda mais próxima do Fórum Viseu. Atenção que as rotundas permitem uma maior mobilidade no trânsito. Seguindo em frente, terá de percorrer cerca de mais de 300 metros até encontrar a rotunda da Fonte Cibernética, uma das mais movimentadas e congestionadas da cidade. E a partir desta zona mais baixa da cidade de Viseu, é só seguir em frente e subir até ao cimo da Avenida da Europa. É mais uma hora de ponta na estação diária. É a hora de trânsito na cidade.
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0: 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Bem-vindos a mais uma sessão Portugal às 7. Está já alinhada mais uma Super Tuga, e para seguirmos em frente com mais uma grande hora de rádio, mais uma Super Malha na Estação Diária. Até já.
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para vos darmos a conhecer as novidades do Diário da Estação, iremos convidar-vos para estarem atentos aos destaques que iremos ouvir já de seguida. Retomaremos a hora para partilhar o melhor da música em 96.80. Fiquem bem.

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0: 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São estas algumas das notícias que vamos destacar na edição do dia do Diário da Estação. O Banco Alimentar de Viseu realiza nos dias 30 e 31 de maio uma nova campanha de recolha de alimentos em mais de 70 superfícies comerciais do distrito. Estão abertas as inscrições para a 12ª edição do V Portugal, o Fórum de Turismo Interno, que vai decorrer em Viseu entre 1 e 3 de junho no Pavilhão Multiusos. O Serviço Público de Transporte de Passageiros na região de Viseu Dom Lafões poderá sofrer perturbações no dia 3 de junho devido à greve geral convocada para essa data. A Assembleia da República recomendou ao Governo a criação de um memorial às vítimas da radioatividade e de um centro interpretativo na área mineira da Urgeriça, em Canas de Senhorim. Agora é só ficarem atentos ao desenvolvimento destes e outros temas no Diário da Estação. 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
2: Oito horas.
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4: O Banco Alimentar de Viseu realiza nos dias 30 e 31 de maio uma nova campanha de recolha de alimentos, com mais de 2 mil voluntários presentes em mais de 70 superfícies comerciais do distrito. A recolha prolonga-se até 7 de junho através de vales disponíveis nos supermercados e também do portal online em alimentastda.pt e que está acessível também a quem reside fora de Portugal. Para participar nesta recolha, basta aceitar um saco do Banco Alimentar e preenchê-lo com bens não perecíveis, como leite, conservas, massa, arroz ou azeite. Os alimentos recolhidos serão distribuídos pelo Banco Alimentar de Viseu em instituições de solidariedade social que apoiam pessoas com carências alimentares na região. Os 21 bancos alimentares em Portugal distribuem diariamente alimentos a mais de 370 mil pessoas, em parceria com cerca de 2.400 instituições. Estão abertas as inscrições para a 12ª edição do V Portugal, Fórum de Turismo Interno, que vai decorrer em Viseu entre 1 e 3 de junho no Pavilhão Multiusos. É a maior iniciativa nacional dedicada ao setor, organizada pela Turismo Centro de Portugal, este ano sob o mote Portugal Inspira, o Turismo Transforma. Pela primeira vez na história do Fórum, o encontro reúne todas as entidades regionais de turismo do país, incluindo as regiões autónomas dos Açores e da Madeira, afirmando-se como o maior ponto de encontro nacional do setor. Ao longo de 3 dias, o programa contempla painéis temáticos, talks e momentos de networking em torno dos principais desafios e oportunidades do turismo português. Entre os temas em debate estão a construção de destinos autênticos, o papel da inteligência artificial no turismo, a captação de eventos e o turismo de negócio, o bem-estar e o novo conceito de luxo, o turismo ativo e as experiências na natureza e ainda os recursos humanos no setor. O Serviço Público de Transporte de Passageiros na região de Viseu do Lafões poderá sofrer perturbações no dia 3 de junho devido à greve geral convocada para essa data. O alerta é da Simviseu do Lafões, que gera o serviço MOBI Viseu do Lafões, adiantando que os utentes deverão contar com possíveis reduções do serviço em determinados períodos do dia, atrasos ou supressões de circulações e limitações na disponibilidade de equipas operacionais e de apoio. No comunicado, apela ainda à compreensão e à colaboração dos utentes. A Assembleia da República recomendou ao Governo a criação de um memorial às vítimas de radioatividade e de um centro interpretativo na área mineira da Urgeiriça, em Canas de Senhorim. A resolução foi já publicada no Diário da República. O documento recomenda uma estratégia integrada entre os serviços do Estado, as autarquias e a Associação dos Ex-Trabalhadores das Minas de Urânio. Para 20 de junho está previsto um dia dedicado aos antigos mineiros, com uma caminhada por 26 pontos temáticos do Couto Mineiro e uma sessão sobre saúde, ambiente e a apresentação do projeto do memorial e do museu. Todas as notícias estão atualizadas em estaçãodiariajornal.sapo.pt e também no site da Estação Diária Rádio em 968.fm. A seguir, a previsão do estado do tempo.
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5: 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Previsão do estado do tempo para as próximas 24 horas. O Instituto Português do Mar e da Atmosfera está a prever para o Distrito de Viseu céu geralmente pouco nublado, apresentando períodos de maior nebulosidade nas regiões norte e centro, com possibilidade de ocorrência de aguaceiros dispersos que poderão ser acompanhados de trovoada, com vento em geral fraco, superando moderado nas terras altas. O IPMA está também a prever uma subida das temperaturas, com o mercúrio dos termómetros a chegar aos 30 graus de máxima e a mínima a registrar durante a noite valores perto dos 18 graus no Distrito de Viseu.
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1: Para cá estamos nós na hora de ponta da estação diária. Este é o período em que damos a conhecer alguns dos principais constrangimentos nas zonas de mais tráfego para quem se aproxima via automóvel da cidade de Viseu. Quem vem via Sátão e está a entrar pela zona este da cidade, estamos a falar da rotunda da feira semanal junto à quinta, a

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4: Estamos aí de regresso para quem segue regularmente a Estação Oficial de Viseu. Ouvimos Tuga da Estação na Estação Diária. Supernova é o som que iremos recomendar já de seguida. Até já.
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1: Muito bem, som de abertura é mais um espaço de emissão na Estação Diária.
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1: Estão aí os primeiros sons que fazem parte da abertura desta hora. Começamos com Super Malha Tuga, acrescentamos Supernova.
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1: Na Estação Diária damos destaque a alguns dos temas mais ouvidos em 96.8. Soltas da Estação, para escutares na próxima sequência que preparámos na playlist da Estação Oficial de Viseu.

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4: Lord, cantora e compositora da Nova Zelândia com apenas 17 anos, alcançou o primeiro lugar nas tabelas de vários países com o seu primeiro álbum, Pure Heroine, tornando-se a primeira artista do seu país com um tema a chegar ao número 1 nos Estados Unidos. Aos 12 anos, ela foi descoberta por um caçador de talentos quando a viu cantar num vídeo de um concurso de talentos na sua escola. Mais tarde, quando Lord tinha 13 anos, foi contratada pela Universal e começou a trabalhar com os seus compositores e escrever canções com a sua própria guitarra. Seu estilo musical é constantemente comparado ao de alguns artistas.
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Para quem está atento à informação de caráter desportivo, depois do bloco comercial, vem aí os destaques e as notícias atualizadas na Estação Diária. Iremos voltar para a segunda meia hora desta emissão, Super Estação.

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0: 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São estes alguns dos temas que vamos desenvolver no desporto da Estação Diária. O Académico de Viseu tem já 3 jogadores no 11 do ano da Liga 2, António Correia, Caraman e Nessengan. A SAD do Tondela e Alter Tavares chegaram a acordo para a renovação de contrato e o Internacional Cabo-Verdiano vai jogar mais uma época pelos Auriverdes. O Campeonato de Portugal de Rally está de regresso para a terceira prova da temporada, a primeira em piso de asfalto e onde vão alinhar 2 pilotos vizienses, Hugo Lopes e David Brites. O treinador Rogério Sousa está de saída da Desportiva de Castro Daire e não vai acompanhar a equipa no regresso ao Campeonato de Portugal. Agora é só ficarem atentos ao desenvolvimento destes e outros temas no desporto da Estação Diária. 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

0: regresso ao desporto, bloco das 8:30.
1: O Académico de Viseu tem já 3 jogadores no 11 do ano da Liga 2, António Correia, Sian Karaman e Sufiane Messegam. O defesa central António Correia participou em 33 encontros e marcou 3 golos, somou ainda 149 recuperações de bola, número que o coloca como o 8º jogador mais eficaz. Karaman, médio turco, disputou 29 jogos com mais de 2 mil minutos em campo, contribuindo diretamente para 14 golos, marcou 6, fez 8 assistências. Já Sufiane Messegam, na 4ª temporada ao serviço do Académico, foi uma das figuras do campeonato, participando em 33 jogos e totalizando 2.930 minutos, fez um golo e 10 assistências. A SAD do Tondela e Hélder Tavares chegaram a acordo para a renovação de contrato e o Internacional Cabo-Verdiano vai jogar mais uma época pelos Auriverdes. Com plantel em reestruturação para voltar a atacar a subida à Primeira Liga, os responsáveis pelo Tondela procuram manter algumas das referências da equipa e do balneário, apostando na continuidade de um dos capitães. Depois de uma primeira passagem por Tondela, onde esteve entre 2015 e 2019, Hélder Tavares rumou ao futebol turco, mas regressou aos Auriverdes em 2023. Renovou agora aos 36 anos contrato por mais uma temporada. O jogador tem já 239 jogos oficiais com a camisola do Tondela. O Campeonato de Portugal de Rally está de regresso para a 3ª prova da temporada, a primeira em piso de asfalto e onde vão alinhar 2 pilotos vizienses, Hugo Lopes e David Brites. É o Rally de Lisboa, na estrada da sexta e no sábado, em estreia no principal escalão dos rallies em Portugal. Conta com 61 inscritos. Hugo Lopes, em dupla com o Magno de Oliveira, compete ao volante do Hyundai i20 Rally 2, do time Hyundai Portugal, e procura em Lisboa somar pontos para o campeonato, onde ocupa atualmente a 8ª posição, depois de ter abandonado no Terras da Boboreira e ter terminado o Rally de Portugal no 7º lugar. Já David Brites vai fazer a primeira prova da temporada, no regresso pontual aos rallies. Em Lisboa vai estar ao volante de um Renault Clio Rally 4. A prova arranca na tarde de sexta-feira com 5 especiais de classificação e termina no sábado com mais 6 classificativas contra o cronómetro. O treinador Rogério Sousa está de saída da Desportiva de Castordaire e não vai acompanhar a equipa no regresso ao Campeonato de Portugal. A saída foi já confirmada pela direção do clube castrense, que destacou os resultados desportivos das últimas épocas que culminaram com o título distrital e a subida aos nacionais. Além dos resultados desportivos, o clube destaca ainda a capacidade de Rogério Sousa em unir jogadores, direção e adeptos em torno de um objetivo comum, tendo deixado uma marca profunda e um legado histórico no clube. Atualizamos todas as notícias do desporto em estaçãodiariojornal.sapo.pt, também no site da Estação Diária Rádio em 968.fm. Fica a seguir a previsão do estado do tempo.
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2: 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Previsão do estado do tempo para as próximas 24 horas. O Instituto Português do Mar e da Atmosfera está a prever para o Distrito de Viseu céu geralmente pouco nublado, apresentando períodos de maior nebulosidade nas regiões Norte e Centro, com possibilidade de ocorrência de aguaceiros dispersos que poderão ser acompanhados da trovoada, com vento em geral fraco, superando moderado nas terras altas. O IPMA está também a prever uma subida das temperaturas, com o mercúrio dos termómetros a chegar aos 30 graus de máxima e a mínima a registrar durante a noite valores perto dos 18 graus no Distrito de Viseu.
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1: Muito bem, está aí a hora de ponta na estação diária. Para perceber onde estão os focos de maior intensidade de trânsito, fique atento ao GPS da estação. Preste atenção às nossas indicações e junte às rotundas da circunvalação de Viseu, onde se encontra maior volume de tráfego. Em hora de ponta, a circulação fica condicionada. Se o caminho que procura percorrer é o da estrada pela zona norte da cidade, isto é, ao cimo da rotunda de Braveses, tem três alternativas. A primeira será descer à Avenida de Europa até à fonte cibernética junto à Feira de São Mateus. E aí o trânsito começa a complicar. A solução número 2 será tomar o rumo da Avenida da Bélgica, descer até ao continente, continuar em frente até à estátua de Viriato e seguir via Avenida Emílio Navarro. A terceira das alternativas é avançar pela localidade de Braveses em direção à Escola Básica Dr. Azeredo Perdigão, continuar em sentido descendente pela estrada que vai dar a Santiago até apanhar a circunvalação. Ou tem ainda a possibilidade de, junto à Escola Básica Dr. Azeredo Perdigão, virar à direita e prosseguir via Estrada Velha de Braveses. Ficam aí as soluções alternativas para quem pretende entrar pela zona norte da cidade de Viseu. Voltaremos mais tarde na próxima Hora de Ponta.
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2: Malha, pista de dança, no melhor house do FM. Fica aí com mais um remix para ouvir mais logo. Depois das 23, já sabes, 3 horas com super músicas para escutares na estação diária.
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1: Muito bem, som de abertura em mais um espaço de emissão na Estação Diária.
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1: Estão aí os primeiros sons que fazem parte da abertura desta hora. Começamos com Super Malha Tuga, acrescentamos Supernova.
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0: 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São estas algumas das notícias que vamos destacar na edição do dia do Diário da Estação. O Banco Alimentar de Viseu realiza nos dias 30 e 31 de maio uma nova campanha de recolha de alimentos em mais de 70 superfícies comerciais do distrito. Estão abertas as inscrições para a 12ª edição do V Portugal, o Fórum de Turismo Interno, que vai decorrer em Viseu entre 1 e 3 de junho no Pavilhão Multiusos. O Serviço Público de Transporte de Passageiros na região de Viseu de Dom Lafões poderá sofrer perturbações no dia 3 de junho devido à greve geral convocada para essa data. A Assembleia da República recomendou ao Governo a criação de um memorial às vítimas da radioatividade e de um centro interpretativo na área mineira da Ojeriça, em Canas de Senhorim. Agora é só ficarem atentos ao desenvolvimento destes e outros temas no Diário da Estação.
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8: O Banco Alimentar de Viseu realiza nos dias 30 e 31 de maio uma nova campanha de recolha de alimentos, com mais de 2 mil voluntários presentes em mais de 70 superfícies comerciais do distrito. A recolha prolonga-se até 7 de junho, através de vales disponíveis nos supermercados e também do portal online em alimentastde.pt e que está acessível também a quem reside fora de Portugal. Para participar nesta recolha, basta aceitar um saco do Banco Alimentar e preenchê-lo com bens não perecíveis, como leite, conservas, massa, arroz ou azeite. Os alimentos recolhidos serão distribuídos pelo Banco Alimentar de Viseu em instituições de solidariedade social que apoiam pessoas com carências alimentares na região. Os 21 bancos alimentares em Portugal distribuem diariamente alimentos a mais de 370 mil pessoas, em parceria com cerca de 2.400 instituições. Estão abertas as inscrições para a 12ª edição do V Portugal, Fórum de Turismo Interno, que vai decorrer em Viseu entre 1 e 3 de junho no Pavilhão Multiusos. É a maior iniciativa nacional dedicada ao setor, organizada pela Turismo Centro de Portugal, este ano sob o mote Portugal Inspira, o Turismo Transforma. Pela primeira vez na história do Fórum, o encontro reúne todas as entidades regionais de turismo do país, incluindo as regiões autónomas dos Açores e da Madeira, afirmando-se como o maior ponto de encontro nacional do setor. Ao longo de 3 dias, o programa contempla painéis temáticos, talks e momentos de networking em torno dos principais desafios e oportunidades do turismo português. Entre os temas em debate estão a construção de destinos autênticos, o papel da inteligência artificial no turismo, a captação de eventos e o turismo de negócio, o bem-estar e o novo conceito de luxo, o turismo ativo e as experiências na natureza e ainda os recursos humanos no setor. O Serviço Público de Transporte de Passageiros na região de Viseu de Lafões poderá sofrer perturbações no dia 3 de junho devido à greve geral convocada para essa data. O alerta é da Simviseu de Lafões, que gera o serviço MOBI Viseu de Lafões, adiantando que os utentes deverão contar com possíveis reduções do serviço em determinados períodos do dia, atrasos ou supressões de circulações e limitações na disponibilidade de equipas operacionais e de apoio. No comunicado, apela ainda à compreensão e à colaboração dos utentes. A Assembleia da República recomendou ao Governo a criação de um memorial às vítimas de radioatividade e de um centro interpretativo na área mineira da Ojeriça, em Canas de Senhorim. A resolução foi já publicada no Diário da República. O documento recomenda uma estratégia integrada entre os serviços do Estado, as autarquias e a Associação dos Ex-Trabalhadores das Minas de Urânio. Para 20 de junho está previsto um dia dedicado aos antigos mineiros, com uma caminhada por 26 pontos temáticos do Couto Mineiro e uma sessão sobre saúde, ambiente e a apresentação do projeto do memorial e do museu. Todas as notícias estão atualizadas em estaçãodiariajornal.sapo.pt e também no site da Estação Diária Rádio em 968.fm. A seguir, a previsão do estado do tempo.
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4: 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Previsão do estado do tempo para as próximas 24 horas. O Instituto Português do Mar e da Atmosfera está a prever para o Distrito de Viseu céu geralmente pouco nublado, apresentando períodos de maior nebulosidade nas regiões norte e centro, com possibilidade de ocorrência de aguaceiros dispersos que poderão ser acompanhados da trovoada, com vento em geral fraco, superando moderado nas terras altas. O IPMA está também a prever uma subida das temperaturas, com o mercúrio dos termómetros a chegar aos 30 graus de máxima e a mínima a registrar durante a noite valores perto dos 18 graus no Distrito de Viseu.
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4: Voltamos para mais uma hora de ponta na estação diária. Em períodos de ponta, o centro da cidade fica sujeito a um volume de tráfego que torna a movimentação automóvel mais complicada. Se o seu destino é prosseguir na direção de Braveses, isto é, avançar no sentido da zona de saída mais a norte de Viseu, e se tiver de passar pelo Rossio, não é novidade que o trânsito costuma sofrer abrandamento, tendo em atenção que existem dois semáforos na Praça da República. Ultrapassado esta área de afunilamento de circulação automóvel, vai ter de descer à Avenida Doutor António José de Almeida e até ao cruzamento com a Rua Cepa Pinto, e a Rua 21 de Agosto terá duas vias de trânsito. É quase sempre complicada a mobilidade nesta descida. Mais à frente, a cerca de 200 metros, encontrará a rotunda mais próxima do Fórum Viseu. Atenção que as rotundas permitem uma maior mobilidade no trânsito. Seguindo em frente, terá de percorrer cerca de mais de 300 metros até encontrar a rotunda da Fonte Cibernética, uma das mais movimentadas e congestionadas da cidade. E a partir desta zona mais baixa da cidade de Viseu, é só seguir em frente e subir até ao cimo da Avenida da Europa. É mais uma hora de ponta na estação diária. É a hora de trânsito na cidade.
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5: Ora, aqui estamos nós para vos dar as boas-vindas para mais uma hora Superestação. E para continuarmos sem parar, Malha Supernova, na antena da Estação Diária.
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Bom dia. Para escutares na próxima sequência que preparámos na playlist da Estação Diária, Soltas da Estação. E logo a seguir, vêm os temas que merecem relevo nos diferentes tops do mercado da música. Até já!

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estamos aí para dar a conhecer as grandes novidades do dia, os principais títulos do desporto na Estação Diária. Regressaremos logo depois do bloco comercial e das notícias para a segunda meia hora desta emissão. Até já!

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0: 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São estes alguns dos temas que vamos desenvolver no desporto da Estação Diária. O Académico Viseu tem já 3 jogadores no 11 do ano da Liga 2, António Correia, Caraman e Messengan. A SAD, o Tondela e Alter Tavares chegaram a acordo para a renovação de contrato e o Internacional Cabo-Verdiano vai jogar mais uma época pelos Auriverdes. O Campeonato de Portugal de Rally está de regresso para a terceira prova da temporada, a primeira em piso de asfalto e onde vão alinhar dois pilotos vizienses, Hugo Lopes e David Brites. O treinador Rogério Sousa está de saída da Desportiva de Castro Daire e não vai acompanhar a equipa no regresso ao Campeonato de Portugal. Agora é só ficarem atentos ao desenvolvimento destes e outros temas no desporto da Estação Diária. 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

0: 9h30, hora de desporto.
1: O Académico de Viseu tem já 3 jogadores no 11 do ano da Liga 2: António Correia, Sian Karaman e Sufiane Messegam. O defesa central António Correia participou em 33 encontros e marcou 3 golos, somou ainda 149 recuperações de bola, número que o coloca como o 8º jogador mais eficaz. Karaman, médio turco, disputou 29 jogos com mais de 2 mil minutos em campo, contribuindo diretamente para 14 golos, marcou 6, fez 8 assistências. Já Sufiane Messegam, na 4ª temporada ao serviço do Académico, foi uma das figuras do campeonato, participando em 33 jogos e totalizando 2.930 minutos, fez um golo e 10 assistências. A SAD do Tondela e Alder Tavares chegaram a acordo para a renovação de contrato e o Internacional Cabo-Verdiano vai jogar mais uma época pelos Auriverdes. Com plantel em reestruturação para voltar a atacar a subida à Primeira Liga, os responsáveis pelo Tondela procuram manter algumas das referências da equipa e do balneário, apostando na continuidade de um dos capitães. Depois de uma primeira passagem por Tondela, onde esteve entre 2015 e 2019, Hélder Tavares rumou ao futebol turco, mas regressou aos Auriverdes em 2023. Renovou agora aos 36 anos contrato por mais uma temporada. O jogador tem já 239 jogos oficiais com a camisola do Tondela. O Campeonato de Portugal de Rally está de regresso para a terceira prova da temporada, a primeira em piso de asfalto e onde vão alinhar 2 pilotos vizienses, Hugo Lopes e David Brites. É o Rally de Lisboa, na estrada da sexta e no sábado, em estreia no principal escalão dos rallies em Portugal. Conta com 61 inscritos. Hugo Lopes, em dupla com o Magno Oliveira, compete ao volante do Hyundai i20 Rally 2, do time Hyundai Portugal, e procura em Lisboa somar pontos para o campeonato, onde ocupa atualmente a 8ª posição, depois de ter abandonado no Terras da Boboreira e ter terminado o Rally de Portugal no 7º lugar. Já David Brites vai fazer a primeira prova da temporada, no regresso pontual aos rallies. Em Lisboa vai estar ao volante de um Renault Clio Rally 4. A prova arranca na tarde de sexta-feira com 5 especiais de classificação e termina no sábado com mais 6 classificativas contra o cronómetro. O treinador Rogério Sousa está de saída da Desportiva de Castro Daire e não vai acompanhar a equipa no regresso ao Campeonato de Portugal. A saída foi já confirmada pela direção do clube castrense, que destacou os resultados desportivos das últimas épocas, que culminaram com o título distrital e a subida aos nacionais. Além dos resultados desportivos, o clube destaca ainda a capacidade de Rogério Sousa em unir jogadores, direção e adeptos em torno de um objetivo comum, tendo deixado uma marca profunda e um legado histórico no clube. Atualizamos todas as notícias do desporto em estaçãodiariojornal.sapo.pt, também no site da Estação Diária Rádio e 968.fm. Fica a seguir a previsão do estado do tempo.
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4: Previsão do estado do tempo para as próximas 24 horas. O Instituto Português do Mar e da Atmosfera está a prever para o Distrito de Viseu céu geralmente pouco nublado, apresentando períodos de maior nebulosidade nas regiões norte e centro, com possibilidade de ocorrência de aguaceiros dispersos que poderão ser acompanhados da trovoada, com vento em geral fraco, superando moderado nas terras altas. O IPMA está também a prever uma subida das temperaturas, com o mercúrio dos termómetros a chegar aos 30 graus de máxima e a mínima a registrar durante a noite valores perto dos 18 graus no Distrito de Viseu.
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5: 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RT Ricardo Teixeira.
8: Olá pessoal, bem-vindos ao QI Business Secrets.
5: Ricardo Teixeira, o imparável.
8: Hoje vamos falar sobre prioridades do dia e objetivos anuais. É o que vamos falar já a seguir, por isso estejam por aí.
5: É o fim de semana.
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entrada na cidade é via Zona Oeste, isto é, pelo lado de quem sobe a Avenida Cidade de Aveiro, em direção à Rotunda Carlos Lopes, o tráfego é realmente condicionado. No entanto, se se encontrar no início da zona ascendente dos semáforos da Avenida Cidade de Aveiro, tem outra alternativa, que é virar à direita e contornar o Estádio dos Trambelos até chegar à Rotunda do Monte Belo e retomar a circunvalação. Mas se o objetivo for prosseguir até à Rotunda Paulo VI, quando chegar junto ao Hotel Monte Belo, ainda tem a possibilidade de poder virar à direita, fazer a rotunda à esquerda e seguir pela rua Dr. Álvaro Monteiro, junto ao Monte Pio, passar os semáforos, continuar em sentido ascendente até ao cimo da rua e virar à esquerda até apanhar de novo a circunvalação. Estamos em hora de ponta, na estação diária, estamos a dar a conhecer trajetos alternativos para quem pretende entrar na cidade de Viseu. Iremos regressar na

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0: 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Voltámos à música em direção aos super clássicos. Recorda aí a frequência 96.8, ou se preferires, podes ainda seguir-nos no site oficial da Estação Diária, facebook.com/estaçãodiária. Deixa lá o teu like.
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1: Para vos darmos a saber as novidades do Diário da Estação, iremos convidar-vos para estarem atentos aos destaques que iremos ouvir já de seguida. Retomaremos a hora para partilhar o melhor da música em 9680. Até já!
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5: 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São estas algumas das notícias que vamos destacar na edição do dia do Diário da Estação. O Banco Alimentar de Viseu realiza nos dias 30 e 31 de maio uma nova campanha de recolha de alimentos em mais de 70 superfícies comerciais do distrito. Estão abertas as inscrições para a 12ª edição do V Portugal, o Fórum de Turismo Interno, que vai decorrer em Viseu entre 1 e 3 de junho no Pavilhão Multiusos. O Serviço Público de Transporte de Passageiros na região de Viseu Dom Afonso poderá sofrer perturbações no dia 3 de junho devido à greve geral convocada para essa data. A Assembleia da República recomendou ao Governo a criação de um memorial às vítimas da radioatividade e de um centro interpretativo na área mineira da Ojeriça, em Canas de Senhorim. Agora é só ficarem atentos ao desenvolvimento destes e outros temas no Diário da Estação.
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5: O Banco Alimentar de Viseu realiza nos dias 30 e 31 de maio uma nova campanha de recolha de alimentos, com mais de 2 mil voluntários presentes em mais de 70 superfícies comerciais do distrito. A recolha prolonga-se até 7 de junho, através de vales disponíveis nos supermercados e também do portal online em alimentastde.pt e que está acessível também a quem reside fora de Portugal. Para participar nesta recolha, basta aceitar um saco de Banco Alimentar e preenchê-lo com bens não perecíveis, como leite, conservas, massa, arroz ou azeite. Os alimentos recolhidos serão distribuídos pelo Banco Alimentar de Viseu em instituições de solidariedade social que apoiam pessoas com carências alimentares na região. Os 21 bancos alimentares em Portugal distribuem diariamente alimentos a mais de 370 mil pessoas, em parceria com cerca de 2.400 instituições. Estão abertas as inscrições para a 12ª edição do V Portugal, Fórum de Turismo Interno, que vai decorrer em Viseu entre 1 e 3 de junho, no Pavilhão Multiusos. É a maior iniciativa nacional dedicada ao setor, organizada pela Turismo Centro de Portugal, este ano sob o mote Portugal Inspira, o Turismo Transforma. Pela primeira vez na história do Fórum, o encontro reúne todas as entidades regionais de turismo do país, incluindo as regiões autónomas dos Açores e da Madeira, afirmando-se como o maior ponto de encontro nacional do setor. Ao longo de 3 dias, o programa contempla painéis temáticos, talks e momentos de networking em torno dos principais desafios e oportunidades do turismo português. Entre os temas em debate estão a construção de destinos autênticos, o papel da inteligência artificial no turismo, a captação de eventos e o turismo de negócio, o bem-estar e o novo conceito de luxo, o turismo ativo e as experiências na natureza e ainda os recursos humanos no setor. O Serviço Público de Transporte de Passageiros na região de Viseu de Lafões poderá sofrer perturbações no dia 3 de junho devido à greve geral convocada para essa data. O alerta é da Simviseu de Lafões, que gera o serviço Mobi Viseu de Lafões, adiantando que os utentes deverão contar com possíveis reduções do serviço em determinados períodos do dia, atrasos ou supressões de circulações e limitações na disponibilidade de equipas operacionais e de apoio. No comunicado, apela ainda à compreensão e à colaboração dos utentes. A Assembleia da República recomendou ao Governo a criação de um memorial às vítimas de radioatividade e de um centro interpretativo na área mineira da Urgeiriça, em Canas de Senhorim. A resolução foi já publicada no Diário da República. O documento recomenda uma estratégia integrada entre os serviços do Estado, as autarquias e a Associação dos Ex-Trabalhadores das Minas de Urânio. Para 20 de junho está previsto um dia dedicado aos antigos mineiros, com uma caminhada por 26 pontos temáticos do Couto Mineiro e uma sessão sobre saúde, ambiente e a apresentação do projeto do memorial e do museu. Todas as notícias estão atualizadas em estaçãodiariajornal.sapo.pt e também no site da Estação Diária Rádio em 908.fm. A seguir, a previsão do estado do tempo.
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6: 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Previsão do estado do tempo para as próximas 24 horas. O Instituto Português do Mar e da Atmosfera está a prever para o Distrito de Viseu céu geralmente pouco nublado, apresentando períodos de maior nebulosidade nas regiões Norte e Centro, com possibilidade de ocorrência de aguaceiros dispersos que poderão ser acompanhados da trovoada, com vento em geral fraco, superando moderado nas terras altas. O IPMA está também a prever uma subida das temperaturas, com o mercúrio dos termómetros a chegar aos 30 graus de máxima e a mínima a registrar durante a noite valores perto dos 18 graus no Distrito de Viseu.
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6: 10-13. José Alberto Ribeiro. Olá, viva. Versão nacional para começarmos mais uma grande hora. José Alberto Ribeiro, na Estação Diária. Para escutares na próxima sequência que preparámos na playlist da Estação Diária, mais uma faixa que iremos destacar de segunda a domingo.
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2: Ora viva, voltamos à antena depois do sinal horário e logo a seguir a mais uma grande música na estação diária. Ouvimos tema cantado em português, destacamos algumas das músicas que mais estão a bater no mercado nacional para imediatamente a seguir rodarmos Supernova. Até já. www.efitnesshealthclub.pt. 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

0: 10, 13, José Alberto Ribeiro. Olá, viva! Está aí mais um início de emissão na Estação Diária. José Alberto Ribeiro, na Estação Diária. 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
0: Para te dar a conhecer as novidades que o mundo da música vai apresentando, escolhemos mais Soltas da Estação, mais uma faixa que iremos destacar na Estação Diária, Estação Oficial de Viseu. 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
1: Ok, chegou a hora de vos darmos a informar aquilo que de mais importante está a acontecer em termos de noticiário desportivo. Prestem atenção aos destaques e ao bloco dos comerciais. É o desporto na Estação Diária e voltaremos de novo à emissão para a segunda parte desta emissão Superestação. 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
1: São estes alguns dos temas que vamos desenvolver no desporto da Estação Diária. O Académico Viseu tem já 3 jogadores no 11 do ano da Liga 2, António Correia, Caraman e Nessengan. Assado, Tondela e Alter Tavares chegaram a acordo para a renovação de contrato e o Internacional Cabo-Verdiano vai jogar mais uma época pelos auriverdes. O Campeonato de Portugal de Rally está de regresso para a terceira prova da temporada, a primeira em piso de asfalto e onde vão alinhar dois pilotos vizienses, Hugo Lopes e David Brites. O treinador Rogério Sousa está de saída da Desportiva de Castro Daire e não vai acompanhar a equipa no regresso ao Campeonato de Portugal. Agora é só ficarem atentos ao desenvolvimento destes e outros temas no desporto da Estação Diária. 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

0: 10h30. Vem o desporto na estação diária.
1: O Académico de Viseu tem já 3 jogadores no 11 do ano da Liga 2. António Correia, Sian Karaman e Sufiane Messegam. O defesa central António Correia participou em 33 encontros e marcou 3 golos, somou ainda 149 recuperações de bola, número que o coloca como o 8º jogador mais eficaz. Karaman, médio turco, disputou 29 jogos com mais de 2 mil minutos em campo, contribuindo diretamente para 14 golos, marcou 6, fez 8 assistências. Já Sufiane Messegam, na 4ª temporada ao serviço do Académico, foi uma das figuras do campeonato, participando em 33 jogos e totalizando 2.930 minutos, fez um golo e 10 assistências. A SAD do Tondela e Hélder Tavares chegaram a acordo para a renovação de contrato e o Internacional Cabo-Verdiano vai jogar mais uma época pelos Auriverdes. Com plantel em reestruturação para voltar a atacar a subida à Primeira Liga, os responsáveis pelo Tondela procuram manter algumas das referências da equipa e do balneário, apostando na continuidade de um dos capitães. Depois de uma primeira passagem por Tondela, onde esteve entre 2015 e 2019, Hélder Tavares rumou ao futebol turco, mas regressou aos Auriverdes em 2023. Renovou agora aos 36 anos contrato por mais uma temporada. O jogador tem já 239 jogos oficiais com a camisola do Tondela. O Campeonato de Portugal de Rally está de regresso para a 3ª prova da temporada, a primeira em piso de asfalto e onde vão alinhar 2 pilotos vizienses, Hugo Lopes e David Brites. É o Rally de Lisboa, na estrada da 6ª e no sábado, em estreia no principal escalão dos rallies em Portugal. Conta com 61 inscritos. Hugo Lopes, em dupla com o Mário de Oliveira, compete ao volante do Hyundai i20 Rally 2, do time Hyundai Portugal, e procura em Lisboa somar pontos para o campeonato, onde ocupa atualmente a 8ª posição, depois de ter abandonado no Terras da Boboreira e ter terminado o Rally de Portugal no 7º lugar. Já David Brites vai fazer a primeira prova da temporada, no regresso pontual aos rallies. Em Lisboa vai estar ao volante de um Renault Clio Rally 4. A prova arranca na tarde de sexta-feira com 5 especiais de classificação e termina no sábado com mais 6 classificativas contra o cronómetro. O treinador Rogério Sousa está de saída da Desportiva de Castro Daire e não vai acompanhar a equipa no regresso ao Campeonato de Portugal. A saída foi já confirmada pela direção do clube castrense, que destacou os resultados desportivos das últimas épocas que culminaram com o título distrital e a subida aos nacionais. Além dos resultados desportivos, o clube destaca ainda a capacidade de Rogério Sousa em unir jogadores, direção e adeptos em torno de um objetivo comum, tendo deixado uma marca profunda e um legado histórico no clube. Atualizamos todas as notícias do desporto em estaçãodiariajornal.sapo.pt, também no site da Estação Diária Rádio em 968.fm. Fica a seguir a previsão do estado do tempo.
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4: Previsão do estado do tempo para as próximas 24 horas. O Instituto Português do Mar e da Atmosfera está a prever para o Distrito de Viseu céu geralmente pouco nublado, apresentando períodos de maior nebulosidade nas regiões Norte e Centro, com possibilidade de ocorrência de aguaceiros dispersos que poderão ser acompanhados da trovoada, com vento em geral fraco, superando moderado nas terras altas. O IPMA está também a prever uma subida das temperaturas, com o mercúrio dos termómetros a chegar aos 30 graus de máxima e a mínima a registrar durante a noite valores perto dos 18 graus no Distrito de Viseu.
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8: Ricardo Teixeira, o imparável.
9: Hoje vamos falar de um tema bastante sensível. Vamos falar da nossa relação com o Estado.
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1: Já de seguida, pista de dança em antena. A proposta é acelerar a emissão do teu rádio às 23, 3 horas seguidas de house, para escutares na estação oficial de Viseu. 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
1: 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Ora, estamos nós para voltarmos aos clássicos da estação. Durante esta hora, divulgamos algumas das melhores faixas que se destacaram na época. 908 FM, para fixares no teu rádio.
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Cumprimos mais uma hora de emissão. Está aí a altura de revelarmos os principais títulos do Diário da Estação. Contem connosco na próxima hora. Não percam as notícias. Prometemos regressar em força. Fiquem bem.

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5: 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São estas algumas das notícias que vamos destacar na edição do dia do Diário da Estação. O Distrito de Viseu está sob aviso amarelo devido ao tempo quente até às 18 horas de sábado, segundo o Instituto Português do Mar e da Atmosfera. O Banco Alimentar de Viseu realiza nos dias 30 e 31 de maio uma nova campanha de recolha de alimentos em mais de 70 superfícies comerciais do distrito. A Polícia Judiciária deteve no Distrito de Viseu um homem de 37 anos, suspeito de burla qualificada através de anúncios fraudulentos no Marketplace do Facebook. A Associação Desportiva de Castro Daire realiza uma Assembleia Geral no próximo dia 3 de junho pelas 20h30 no Complexo Desportivo Municipal de Castro Daire. Agora é só ficarem atentos ao desenvolvimento destes e outros temas no Diário da Estação.
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2: 11 horas.
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4: O Banco Alimentar de Viseu realiza nos dias 30 e 31 de maio uma nova campanha de recolha de alimentos, com mais de 2 mil voluntários presentes em mais de 70 superfícies comerciais do distrito. A recolha prolonga-se até 7 de junho, através de vales disponíveis nos supermercados e também do portal online em alimentas.td.pt e que está acessível também a quem reside fora de Portugal. Para participar nesta recolha, basta aceitar um saco do Banco Alimentar e preenchê-lo com bens não perecíveis, como leite, conservas, massa, arroz ou azeite. Os alimentos recolhidos serão distribuídos pelo Banco Alimentar de Viseu em instituições de solidariedade social que apoiam pessoas com carências alimentares na região. Os 21 bancos alimentares em Portugal distribuem diariamente alimentos a mais de 370 mil pessoas, em parceria com cerca de 2.400 instituições. Estão abertas as inscrições para a 12ª edição do V Portugal, Fórum de Turismo Interno, que vai decorrer em Viseu entre 1 e 3 de junho no Pavilhão Multiusos. É a maior iniciativa nacional dedicada ao setor, organizada pela Turismo Centro de Portugal, este ano sob o mote Portugal Inspira, o Turismo Transforma. Pela primeira vez na história do Fórum, o encontro reúne todas as entidades regionais de turismo do país, incluindo as regiões autónomas dos Açores e da Madeira, afirmando-se como o maior ponto de encontro nacional do setor. Ao longo de 3 dias, o programa contempla painéis temáticos, talks e momentos de networking em torno dos principais desafios e oportunidades do turismo português. Entre os temas em debate estão a construção de destinos autênticos, o papel da inteligência artificial no turismo, a captação de eventos e o turismo de negócio, o bem-estar e o novo conceito de luxo, o turismo ativo e as experiências na natureza e ainda os recursos humanos no setor. O Serviço Público de Transporte de Passageiros na região de Viseu de Lafões poderá sofrer perturbações no dia 3 de junho devido à greve geral convocada para essa data. O alerta é da Simviseu de Lafões, que gera o serviço Mobi Viseu de Lafões, adiantando que os utentes deverão contar com possíveis reduções do serviço em determinados períodos do dia, atrasos ou supressões de circulações e limitações na disponibilidade de equipas operacionais e de apoio. No comunicado, apela ainda à compreensão e à colaboração dos utentes. A Assembleia da República recomendou ao Governo a criação de um memorial às vítimas de radioatividade e de um centro interpretativo na área mineira da Urgeiriça, em Canas de Senhorim. A resolução foi já publicada no Diário da República. O documento recomenda uma estratégia integrada entre os serviços do Estado, as autarquias e a Associação dos Ex-Trabalhadores das Minas de Urânio. Para 20 de junho está previsto um dia dedicado aos antigos mineiros, com uma caminhada por 26 pontos temáticos do Couto Mineiro e uma sessão sobre saúde, ambiente e apresentação do projeto do memorial e do museu. Todas as notícias estão atualizadas em estaçãodiariajornal.sapo.pt e também no site da Estação Diária Rádio em 908.fm. A seguir, a previsão do estado do tempo.
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5: 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Previsão do estado do tempo para as próximas 24 horas. O Instituto Português do Mar e da Atmosfera está a prever para o Distrito de Viseu céu geralmente pouco nublado, apresentando períodos de maior nebulosidade nas regiões Norte e Centro, com possibilidade de ocorrência de aguaceiros dispersos que poderão ser acompanhados de trovoada, com vento em geral fraco, superando moderado nas terras altas. O IPMA está também a prever uma subida das temperaturas, com o mercúrio dos termómetros a chegar aos 30 graus de máxima e a mínima a registrar durante a noite valores perto dos 18 graus no Distrito de Viseu.
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4: 10-13, José Alberto Ribeiro. Estamos aí de regresso para quem segue regularmente a Estação Diária em Viseu. José Alberto Ribeiro, na Estação Diária. A frequência é 96.8, www.968.fm, para escutares no teu PC, de segunda a domingo.
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1: Olá, viva! Está aí mais um início de emissão na Estação Diária. Primeira das músicas que destacamos neste espaço Super Estação, tema tocado em português. Supernova é a malha escolhida para os próximos minutos, em 96.8. 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

0: 13, José Alberto Ribeiro. Muito bem, som de abertura em mais um espaço de emissão na Estação Diária. José Alberto Ribeiro, na Estação Diária. Temos aí mais informação relativa às diferentes bandas que vão rodando na Estação Diária, de segunda a domingo.
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0: Para te dar a conhecer as novidades que o mundo da música vai apresentando, escolhemos mais Soltas da Estação, mais uma faixa que iremos destacar na Estação Diária, Estação Oficial de Viseu. Fica bem.

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1: Praticamente a terminarmos a primeira das duas meias horas desta emissão Superestação, para quem está atento à informação de caráter desportivo, vê aí os destaques e as notícias atualizadas, ainda no meio os comerciais. Fiquem bem, nós voltaremos para a segunda meia hora com muito mais energia. Até já. 96.8 FM Super FM FM FM. 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
1: 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São estes alguns dos temas que vamos desenvolver no desporto da Estação Diária. O Académico de Viseu tem já 3 jogadores no 11 do ano da Liga 2, António Correia, Caraman e Messengan. Assado, Tondela e Alter Tavares chegaram a acordo para a renovação de contrato e o Internacional Cabo-Verdiano vai jogar mais uma época pelos auriverdes. O Campeonato de Portugal de Rally está de regresso para a terceira prova da temporada, a primeira em piso de asfalto e onde vão alinhar dois pilotos vizienses, Hugo Lopes e David Brites. O treinador Rogério Sousa está de saída da Desportiva de Castro Daire e não vai acompanhar a equipa no regresso ao Campeonato de Portugal. Agora é só ficarem atentos ao desenvolvimento destes e outros temas no desporto da Estação Diária. 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

0: 11:30, metade da hora, está em desporto.
1: O médio Yaya Citoldo Tondela foi convocado para representar a África Sul do Mundial de Futebol, tornando-se o primeiro jogador do clube a ser chamado à maior competição de seleções do mundo. A boa época do jogador, com 28 jogos e 2 golos, valeu-lhe a chamada aos Bafana Bafana, que regressam ao Campeonato do Mundo 16 anos depois de terem organizado a competição em 2010. A África do Sul integra o Grupo A com México, Coreia do Sul e Chequia e protagoniza o jogo de abertura do torneio a 11 de junho, na Cidade do México. Yaya Citoldo já se encontra na África do Sul para a fase de preparação. O Casa Pia vai continuar na Primeira Liga Portuguesa de Futebol depois de superar no play-off do Torriense, que na próxima época continua a competir na Liga 2. Depois de um empate sem golos em Torres Vedras, os gansos bateram em Rio Maior o Torriense por 2-0. Larrazabal inaugurou o marcador aos 38 minutos e aos 77, Ofório fechou as contas. Com esta vitória, o Casa Pia soma a 5ª participação consecutiva no principal escalão do futebol português, onde na nova época vão também competir Marítimo e Académico de Viseu, que foram promovidos da Liga 2. Tondela e AVS foram despromovidos à 2ª Liga. É já este sábado, 30 de maio, que vai ficar definido o alinhamento das equipas para a época 2026-27 na Liga 2 de Futebol. Belenenses e Sporting de Farense discutem do Restelo a vaga em aberto na segunda mão do play-off. A formação Algarvia entra em campo em vantagem por 1-0, resultado do jogo da primeira mão. O encontro está agendado para as 8:30 da noite, vai ter arbitragem de Luís Godinho. A Associação de Futebol de Viseu participa no Torneio da Amizade este fim de semana em Ponta de Sor, no distrito de Porto Alegre. As seleções distritais sub-13 e sub-14 masculina vão representar o distrito numa competição que conta também com as associações do Algarve, Beja e Porto Alegre. Os jogos realizam-se no Estádio Municipal e no recinto multiusos de Ponta de Sor. Este torneio, segundo a Associação de Viseu, é uma oportunidade para os jovens atletas ganharem experiência competitiva e representarem o distrito num ambiente de convívio e partilha de valores desportivos. Todas as notícias do desporto estão atualizadas em estaçãodiariajornal.sapo.pt, também no site da Estação Diária Rádio em 968.fm. A seguir fica a previsão do estado do tempo.
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4: Previsão do estado do tempo para as próximas 24 horas. O Instituto Português do Mar e da Atmosfera está a prever para o distrito de Viseu céu geralmente pouco nublado, apresentando períodos de maior nebulosidade nas regiões norte e centro, com possibilidade de ocorrência de aguaceiros dispersos que poderão ser acompanhados da trovoada, com vento em geral fraco, superando moderado nas terras altas. O IPMA está também a prever uma subida das temperaturas, com o mercúrio dos termómetros a chegar aos 30 graus de máxima e a mínima a registrar durante a noite valores perto dos 18 graus no distrito de Viseu.
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6: Ricardo Teixeira, o imparável.
7: Hoje neste podcast vamos falar sobre música. 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
1: Vem o melhor som house da estação. Se gostares de melhorar o ritmo da tua rádio, fica a saber que os próximos minutos têm muito mais energia. Pista de dança em 96.8. Até já. 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

0: Muito bem, durante esta emissão procuramos recuperar alguns dos melhores sons clássicos. Nos próximos minutos, as melhores malhas estão aqui em 96.8. Fiquem muito bem. 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
1: Estamos de volta para dar por finalizado o último terço da hora. Ainda tempo para ficarmos por dentro dos principais destaques que iremos desenvolver à hora certa no Diário da Estação. Fiquem muito bem.

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3: 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São estas algumas das notícias que vamos destacar na edição do dia do Diário da Estação. O Distrito de Viseu está sob aviso amarelo devido ao tempo quente até às 18 horas de sábado, segundo o Instituto Português do Mar e da Atmosfera. O Banco Alimentar de Viseu realiza nos dias 30 e 31 de maio uma nova campanha de recolha de alimentos em mais de 70 superfícies comerciais do distrito. A Polícia Judiciária deteve no Distrito de Viseu um homem de 37 anos, suspeito de burla qualificada através de anúncios fraudulentos no Marketplace do Facebook. A Associação Desportiva de Castro Daire realiza uma Assembleia Geral no próximo dia 3 de junho pelas 20h30 no Complexo Desportivo Municipal de Castro Daire. Agora é só ficarem atentos ao desenvolvimento destes e outros temas no Diário da Estação.
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6: A Câmara de Viseu vai avançar com projetos de reabilitação das escolas básicas do Viso, João de Barros e Ifa de Dom Henrique, todas em zonas com grande crescimento populacional da cidade. Os projetos deverão estar concluídos até o final de 2026, com obras a lançar a concurso em 2027. No curto prazo serão também feitas obras de manutenção e outras escolas do concelho, num investimento estimado em mais de 1 milhão de euros. Em fase de finalização estão as obras nas escolas básicas Azeredo, Pradigão e Abraveses, Dom Duarte, na freguesia São Cipriano e Vilsote, que estão a ser realizadas com fundos do Plano de Recuperação e Resiliência. O Banco Alimentar de Viseu promove este fim de semana uma nova campanha de recolha de alimentos com cerca de 2 mil voluntários presentes em mais de 70 superfícies comerciais do distrito. Podem ser doados bens não perecíveis, como leite, conservas, massa, arroz ou azeite. Os alimentos recolhidos serão distribuídos pelo Banco Alimentar de Viseu em instituições de solidariedade social que apoiam pessoas com carências alimentares na região. A recolha prolonga-se até 7 de junho através de vales disponíveis nos supermercados e também do portal online em alimentasteidea.pt, acessível também a quem reside fora de Portugal. Os 21 bancos alimentares em Portugal distribuem diariamente alimentos a mais de 370 mil pessoas em parceria com cerca de 2.400 instituições. A GNR de Armamar deteve uma mulher com 46 anos por conduzir com uma carta de condução falsa. Foi durante uma ação de fiscalização rodoviária com os militares a suspeitarem da autenticidade do documento. As diligências confirmaram que o número da carta pertencia a outra cidadã. A suspeita alegou desconhecer a irregularidade, afirmando ter comprado o documento. O título foi apreendido e o caso remetido ao Tribunal Judicial de Lamego. O Académico de Viseu vai a eleições no próximo dia 19 de junho. A Assembleia Geral realiza-se na Sala de Conferências do Estádio Municipal de Fonteledo, com a abertura da mesa de voto às 6 da tarde e encerramento às 8 da noite. Em votação vão estar os novos órgãos sociais, Direção e Conselho Fiscal, para o remanescente do triênio 2025-2028. A convocatória surge na sequência de uma crise institucional que abalou o clube. O presidente da direção, Cristóvão Francisco, apresentou a renúncia, a que se seguiu a saída de vários outros elementos, deixando a direção sem quórum para continuar em funções. O Conselho Fiscal foi igualmente afetado com a renúncia do presidente Mariano Maroto López, do secretário e também do vocal. A mesa da Assembleia Geral garante que os atuais responsáveis se mantêm nos cargos até à realização das eleições, assegurando o funcionamento normal do clube. Toda a informação está atualizada em estaçãodiariajornal.sapo.pt, notícias também no site da Estação Diária Rádio e 968.fm.
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8: Previsão do estado do tempo para as próximas 24 horas. O Instituto Português do Mar e da Atmosfera está a prever para o Distrito de Viseu céu geralmente pouco nublado, apresentando períodos de maior nebulosidade nas regiões Norte e Centro, com possibilidade de ocorrência de aguaceiros dispersos que poderão ser acompanhados de trovoada, com vento em geral fraco, superando moderado nas terras altas. O IPMA está também a prever uma subida das temperaturas, com mercúrio dos termómetros a chegar aos 30 graus de máxima e a mínima a registrar durante a noite valores perto dos 18 graus no Distrito de Viseu.
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13: 10-13, José Alberto Ribeiro. Ora, estamos nós de novo em 9680. José Alberto Ribeiro, na Estação Diária. Presta atenção ao tema nos minutos que seguem. 968 é a frequência para recomendar aos vossos amigos. De segunda a domingo.
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2: Estamos aí de regresso para quem segue regularmente a Estação Diária em Viseu. Supernova é o som que iremos recomendar já de seguida. Ainda neste início de emissão, ouvimos Tuga da Estação na Estação Diária. 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

0: 19:22. Rui Moreira.
1: Olá, o som de abertura na estação diária para mais um espaço de emissão Superestação. Fiquem bem, voltamos já de seguida.
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1: Durante a próxima hora temos aí o espaço Superestação. Preparamos já de seguida uma Supernova 96.8.
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1: 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Estamos de regresso à hora. Temos aí mais informação relativa às diferentes bandas que vão rodando na Estação Diária. Sul da Estação, só para quem está atento ao mercado da música. Até já. 96.8 FM Super FM FM FM. 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
0: 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São estes alguns dos temas que vamos desenvolver no desporto da Estação Diária. O médio Yaya Sitol do Tondela foi convocado para representar a África do Sul no Mundial de Futebol, tornando-se o primeiro jogador do clube a ser chamado à maior competição de seleções do mundo. O Casa Pia vai continuar na Primeira Liga Portuguesa de Futebol depois de superar no play-off o Torriense, que na próxima época continua a competir na Liga 2. É já este sábado 30 de maio que vai ficar definido o alinhamento das equipas para a época 2026-2027 na Segunda Liga de Futebol. A Associação de Futebol Viseu participa no Torneio da Amizade este fim de semana, dias 30 e 31 de maio, em Ponte Sor, Porto Alegre. Agora é só ficarem atentos ao desenvolvimento destes e outros temas no desporto da Estação Diária. 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
1: O médio Yaya Citoldo, Tondela, foi convocado para representar a África Sul no Mundial de Futebol, tornando-se o primeiro jogador do clube a ser chamado à maior competição de seleções do mundo. A boa época do jogador, com 28 jogos e 2 gols, valeu-lhe a chamada aos Bafana Bafana, que regressam ao Campeonato do Mundo 16 anos depois de terem organizado a competição em 2010. A África do Sul integra o Grupo A com México, Corenço e Chequia e protagoniza o jogo de abertura do torneio a 11 de junho na Cidade do México. Yaya Citoldo já se encontra na África Sul para a fase de preparação. O Casa Pia vai continuar na Primeira Liga Portuguesa de Futebol depois de superar no play-off Torriense, que na próxima época continua a competir na Liga 2. Depois de um empate sem golos em Torres Vedras, os gansos bateram em Rio Maior Torriense por 2-0. Larrazabal inaugurou o marcador aos 38 minutos e aos 77, Ofório fechou as contas. Com esta vitória, o Casa Pia soma a 5ª participação consecutiva no principal escalão do futebol português, onde na nova época vão também competir Marítimo e Académico de Viseu, que foram promovidos da Liga 2. Tondela e AVS foram despromovidos à 2ª Liga. É já este sábado, 30 de maio, que vai ficar definido o alinhamento das equipas para a época 2026-27 na Liga 2 de Futebol. Belenenses e Sporting de Farense discutem no Restelo a vaga em aberto na segunda mão do play-off. A formação Algarvia entra em campo em vantagem por 1-0, resultado do jogo da primeira mão. O encontro está agendado para as 8h30 da noite, vai ter arbitragem de Luís Godinho. A Associação de Futebol de Viseu participa no Torneio da Amizade este fim de semana em Ponta de Sor, no distrito de Porto Alegre. As seleções distritais sub-13 e sub-14 masculina vão representar o distrito numa competição que conta também com as associações do Algarve, Beja e Porto Alegre. Os jogos realizam-se no Estádio Municipal e no recinto multiusos de Ponta de Sor. Este torneio, segundo a Associação de Viseu, é uma oportunidade para os jovens atletas ganharem experiência competitiva e representarem o distrito num ambiente de convívio e partilha de valores desportivos. Todas as notícias do desporto estão atualizadas em estaçãodiariajornal.sapo.pt, também no site da Estação Diária Rádio em 908.fm. A seguir fica a previsão do estado do tempo.
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0: 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José Alberto Ribeiro. T-Mouse é a malha que te queremos propor para ficares colado na rádio. A música que vamos rodar vai chamar-te a atenção para a pista de dança, mais logo depois das 23. Fiquem muito bem. 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
1: Super clássicos da estação, para regressarmos há alguns anos atrás, procuramos recuperar grandes músicas na Estação Diária, Estação Oficial de Viseu. Até já.
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1: Para vos darmos a saber as novidades do Diário da Estação, iremos convidar-vos para estarem atentos aos destaques que iremos ouvir já de seguida. Retomaremos a hora para partilhar o melhor da música em 96.80. Fiquem muito bem.

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5: São estas algumas das notícias que vamos destacar na edição do dia do Diário da Estação. A Câmara Municipal de Viseu vai avançar com projetos de reabilitação das escolas básicas do Viso, João de Barros e Infante Dom Henrique. O Banco Alimentar de Viseu promove este fim de semana uma nova campanha de recolha de alimentos em mais de 70 superfícies comerciais do distrito. A GNR de Armamar deteve uma mulher de 46 anos por conduzir com uma carta de condução falsa no distrito de Viseu. O Académico de Viseu Futebol Clube vai a eleições no dia 19 de junho. Agora é só ficarem atentos ao desenvolvimento destes e outros temas no desporto da Estação Diária.
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5: A Câmara de Viseu vai avançar com projetos de reabilitação das escolas básicas do Viso, João de Barros e Infante Dom Henrique, todas em zonas com grande crescimento populacional da cidade. Os projetos deverão estar concluídos até o final de 2026, com obras a lançar a concurso em 2027. No curto prazo serão também feitas obras de manutenção e outras escolas do concelho, num investimento estimado em mais de 1 milhão de euros. Em fase de finalização estão as obras nas escolas básicas Azeredo, Pradigão e Abraveses, Dom Duarte, na freguesia São Cipriano e Vilsote, que estão a ser realizadas com fundos do Plano de Recuperação e Resiliência. O Banco Alimentar de Viseu promove este fim de semana uma nova campanha de recolha de alimentos com cerca de 2 mil voluntários presentes em mais de 70 superfícies comerciais do distrito. Podem ser doados bens não perecíveis, como leite, conservas, massa, arroz ou azeite. Os alimentos recolhidos serão distribuídos pelo Banco Alimentar de Viseu em instituições de solidariedade social que apoiam pessoas com carências alimentares na região. A recolha prolonga-se até 7 de junho através de vales disponíveis nos supermercados e também do portal online em alimentastd.pt, acessível também a quem reside fora de Portugal. Os 21 bancos alimentares em Portugal distribuem diariamente alimentos a mais de 370 mil pessoas em parceria com cerca de 2.400 instituições. A GNR de Arbamar deteve uma mulher com 46 anos por conduzir com uma carta de condução falsa. Foi durante uma ação de fiscalização rodoviária com os militares a suspeitarem da autenticidade do documento. As diligências confirmaram que o número da carta pertencia a outra cidadã. A suspeita alegou desconhecer a irregularidade, afirmando ter comprado o documento. O título foi apreendido e o caso remetido ao Tribunal Judicial de Lamego. O Académico de Viseu vai a eleições no próximo dia 19 de junho. A Assembleia Geral realiza-se na Sala de Conferências do Estádio Municipal de Fontelo, com abertura da mesa de voto às 6 da tarde e encerramento às 8 da noite. Em votação vão estar os novos órgãos sociais, Direção e Conselho Fiscal, para o remanescente do triênio 2025-2028. A convocatória surge na sequência de uma crise institucional que abalou o clube. O presidente da direção, Cristóvão Francisco, apresentou a renúncia, a que se seguiu a saída de vários outros elementos, deixando a direção sem quórum para continuar em funções. O Conselho Fiscal foi igualmente afetado com a renúncia do presidente Mariano Maroto López, do secretário e também do vocal. A mesa da Assembleia Geral garante que os atuais responsáveis se mantêm nos cargos até à realização das eleições, assegurando o funcionamento normal do clube. Toda a informação está atualizada em estaçãodiariajornal.sapo.pt, notícias também no site da Estação Diária Rádio e 968.fm.
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6: 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Previsão do estado do tempo para as próximas 24 horas. O Instituto Português de Mar e da Atmosfera está a prever para o Distrito de Viseu céu pouco nublado ou limpo, aumentando temporariamente a nubosidade em alguns locais do interior norte e centro, com vento fraco a moderado, sendo por vezes forte nas terras altas. O IPMA está também a prever uma pequena descida das temperaturas, com o mercúrio dos termómetros a chegar aos 30 graus de máxima e a mínima a registrar durante a noite valores perto dos 16 graus no distrito de Viseu.
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1: Ok, esta é a hora de ponta na estação diária. A esta hora estamos a dar a conhecer as diferentes possibilidades de entrada na cidade de Viseu, zona este da aproximação à cidade. Estamos a falar para quem está junto à área do Viso, junto à rotunda da Volvo, para quem viaja no sentido do centro da cidade pela Estrada Nacional 16. A solução mais direta será de seguir a Estrada Nacional 16 pela rua Álvares Cabral até à rotunda da Casa de Saúde, trajeto que implica uma diminuição na marcha de andamento em situação de maior volume de tráfego. Atenção que, a meio do trajeto, existem semáforos. Apresentamos segunda alternativa que obriga a fazer a rotunda da Volvo até à terceira saída à direita, em sentido descendente, para quem vem na direção do Palácio do Gelo. Estrada com quatro vias, duas para cada lado. Depois, mais à frente, na rotunda, antes da entrada de Ranhados, tem duas hipóteses válidas de escolha, ou poderá optar por avançar em direção ao Hospital de Viseu pela Rua do Cruzeiro, ou contornar a rotunda seguindo em frente na direção do Palácio do Gelo. 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Fique atento no próximo bloco. 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
2: 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Viva, estamos de volta à contagem Mais Energia. Abrimos mais uma hora com malha fora da caixa. Top nacional na estação diária. Para seguirmos em frente, mais um grande tema supernova para ouvir nos próximos minutos na estação oficial de Viseu. 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
2: Aí estamos para vos dizer que já a seguir estão a chegar mais informações do mundo que rodeia os mais diferentes artistas da música. São as soltas da estação, nesta hora Super Estação, na Estação Diária.
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4: Carlos Nobre é mais conhecido como Pac-Man, dos The Weasel, que tiveram início em 1993 e anunciaram o fim do grupo em 2010 e ao longo desses anos lançaram 7 álbuns. Carlos Nobre agora continua a sua carreira a solo como Carlão. Em 2015 lançou o seu primeiro álbum Quarentena, que conta com o single intitulado A Minha Cena, anteriormente lançado, e muitas outras grandes músicas. Entre elas, provavelmente a mais conhecida, é a faixa de título Os Tais. Este álbum é diferente dos álbuns lançados com os da Weasel, porque conta histórias mais pessoais do artista e apela mais às emoções e sentimentos.
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1: Olá, viva, bem-vindos ao Top da Estação. Portugal às 7, Top Nacional na Estação Diária. Mais um bloco de informação desportivo na Rádio Oficial de Viseu. Fiquem bem.

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0: 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São estes alguns dos temas que vamos desenvolver no desporto da Estação Diária. O médio Yaya Seitoul do Tondela foi convocado para representar a África do Sul no Mundial de Futebol, tornando-se o primeiro jogador do clube a ser chamado à maior competição de seleções do mundo. O Casa Pia vai continuar na Primeira Liga Portuguesa de Futebol depois de superar no play-off o Torriense, que na próxima época continua a competir na Liga 2. É já este sábado, 30 de maio, que vai ficar definido o alinhamento das equipas para a época 2026-2027 na Segunda Liga de Futebol. A Associação de Futebol Viseu participa no Torneio da Amizade este fim de semana, dias 30 e 31 de maio, em Ponte Sor, Porto Alegre. Agora é só ficarem atentos ao desenvolvimento destes e outros temas no desporto da Estação Diária. 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

0: 1h30, avançamos para o desporto.
1: O médio Yaya Setol do Tondela foi convocado para representar a África Sul do Mundial de Futebol, tornando-se o primeiro jogador do clube a ser chamado à maior competição de seleções do mundo. A boa época do jogador, com 28 jogos e 2 golos, valeu-lhe a chamada aos Bafana Bafana, que regressam ao Campeonato do Mundo 16 anos depois de terem organizado a competição em 2010. A África do Sul integra o Grupo A com México, Coreia e Chequia e protagoniza o jogo de abertura do torneio a 11 de junho na Cidade do México. Yaya Setol já se encontra na África Sul para a fase de preparação. O Casa Pia vai continuar na Primeira Liga Portuguesa de Futebol depois de superar do play-off Torriense, que na próxima época continua a competir na Liga 2. Depois de um empate sem golos em Torres Vedras, os gansos bateram em Rio Maior Torriense por 2-0. Larraza Balde inaugurou o marcador aos 38 minutos e aos 77, Ofori fechou as contas. Com esta vitória, o Casa Pia soma a 5ª participação consecutiva no principal escalão do futebol português, onde na nova época vão também competir Marítimo e Académico de Viseu, que foram promovidos da Liga 2. Tondela e AVS foram despromovidos à 2ª Liga. E já este sábado, 30 de maio, que vai ficar definido o alinhamento das equipas para a época 2026-27 na Liga 2 de Futebol. Belenenses e Sporting de Farense discutem do Restelo a vaga em aberto na segunda mão do play-off. A formação Algarvia entra em campo em vantagem por 1-0, resultado do jogo da primeira mão. O encontro está agendado para as 8h30 da noite, vai ter arbitragem de Luís Godinho. A Associação de Futebol de Viseu participa no Torneio da Amizade este fim de semana em Ponta de Sor, no distrito de Porto Alegre. As seleções distritais sub-13 e sub-14 masculina vão representar o distrito numa competição que conta também com as associações do Algarve, Beja e Porto Alegre. Os jogos realizam-se no Estádio Municipal e no recinto multiusos de Ponta de Sor. Este torneio, segundo a Associação de Viseu, é uma oportunidade para os jovens atletas ganharem experiência competitiva e representarem o distrito num ambiente de convívio e partilha de valores desportivos. Todas as notícias do desporto estão atualizadas em estaçãodiariajornal.sapo.pt, também no site da Estação Diária Rádio em 908.fm. A seguir fica a previsão do estado do tempo.
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2: 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Previsão do estado do tempo para as próximas 24 horas. O Instituto Português de Mar e da Atmosfera está a prever para o distrito de Viseu só um pouco nublado ou limpo, aumentando temporariamente a nebulosidade em alguns locais do interior norte e centro, com vento fraco a moderado, sendo por vezes forte nas terras altas. O IPMA está também a prever uma pequena descida das temperaturas, com o mercúrio dos termómetros a chegar aos 30 graus de máxima e a mínima a registrar durante a noite valores perto dos 16 graus no distrito de Viseu.
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2: 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RT Ricardo Teixeira.
4: Olá pessoal, bem-vindos ao QI Business Secrets.
2: Ricardo Teixeira, o imparável.
4: Hoje vamos falar sobre nichos. Nós entramos no nicho e queremos atingir toda a gente. E não é assim.
2: É o fim de semana.
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4: Para cá estamos nós na hora de ponta, na estação diária. Este é o período em que estamos a...

no sentido ascendente, perda também de mobilidade. Ainda dentro da circunvalação e para quem pretende prosseguir rumo à rotunda de Nelas, para além do limitador de velocidade imposto pelo sistema de semáforos, a circulação dos veículos automóveis é feita de forma limitada, principalmente para quem se dirige em direção ao Palácio do Gelo e à rotunda Paulo VI, que vê igualmente o seu tráfego congestionado. São estas as principais zonas de entrada.

0: Viseu que apresentam um grau de maior dificuldade na movimentação automóvel. Estamos na hora de ponta da estação viária.
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1: 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Já estamos na última meia hora de Portugal às 7. Está já alinhada mais uma super tuga e para seguirmos em frente com mais uma grande hora de rádio, mais uma super malha na Estação Diária. Até já. 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

0: 19:22. Rui Moreira. Iniciamos este espaço de emissão com o som nacional em 96.8. Rui Moreira, na Estação Diária. 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
0: 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Bem-vindos a mais uma grande hora desta emissão Portugal às 7. 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

0: cumprimos mais uma hora de emissão na estação diária. Foi um prazer estar convosco durante cerca de 60 minutos. Ainda antes de encerrarmos a hora, os comerciais. Vamos avançar para os destaques que, à hora certa, irão fazer parte do diário da estação. Fiquem bem. 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São estas algumas das notícias que vamos destacar na edição do dia do Diário da Estação. A Câmara Municipal de Viseu vai avançar com projetos de reabilitação das escolas básicas do Viso João de Barro. 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
2: Duas horas.
0: 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A Câmara de Viseu vai avançar com projetos de reabilitação das escolas básicas do Viso, João de Barros e Infante Dom Henrique, todas em zonas com grande crescimento populacional da cidade. Os projetos deverão estar concluídos até o final de 2026, com obras a lançar a concurso em 2027. No curto prazo serão também feitas obras de manutenção e outras escolas do concelho, num investimento estimado em mais de 1 milhão de euros. Em fase de finalização estão as obras nas escolas básicas Azeredo, Perdigão e Abraveses, Dom Duarte na freguesia São Cipriano e Vilsote, que estão a ser realizadas com fundos do Plano de Recuperação e Resiliência. O Banco Alimentar de Viseu promove este fim de semana uma nova campanha de recolha de alimentos com cerca de 2 mil voluntários presentes em mais de 70 superfícies comerciais do distrito. Podem ser doados bens não perecíveis, como leite, conservas, massa, arroz ou azeite. Os alimentos recolhidos serão distribuídos pelo Banco Alimentar de Viseu em instituições de solidariedade social que apoiam pessoas com carências alimentares da região. A recolha prolonga-se até 7 de junho através de vales disponíveis nos supermercados e também do portal online em alimentastaideia.pt, acessível também a quem reside fora de Portugal. Os 21 bancos alimentares em Portugal distribuem diariamente alimentos a mais de 370 mil pessoas em parceria com cerca de 2.400 instituições. A GNR de Armamar deteve uma mulher com 46 anos por conduzir com uma carta de condução falsa. Foi durante uma ação de fiscalização rodoviária com os militares a suspeitarem da autenticidade do documento. As diligências confirmaram que o número da carta pertencia a outra cidadã. A suspeita alegou desconhecer a irregularidade, afirmando ter comprado o documento. O título foi apreendido e o caso remetido ao Tribunal Judicial de Lamego. O Académico de Viseu vai a eleições no próximo dia 19 de junho. A Assembleia Geral realiza-se na Sala de Conferências do Estádio Municipal de Fontelo, com a abertura da mesa de voto às 6 da tarde e encerramento às 8 da noite. Em votação vão estar os novos órgãos sociais, direção e conselho fiscal, para o remanescente do triênio 2025-2028. A convocatória surge na sequência de uma crise institucional que abalou o clube. O presidente da direção, Cristóvão Francisco, apresentou a renúncia, a que se seguiu a saída de vários outros elementos, deixando a direção sem quórum para continuar em funções. O conselho fiscal foi igualmente afetado com a renúncia do presidente Mariano Maroto López, do secretário e também do vocal. A mesa da Assembleia Geral garante que os atuais responsáveis se mantêm nos cargos até à realização das eleições, assegurando o funcionamento normal do clube. Toda a informação está atualizada em estaçãodiariajornal.sapo.pt, notícias também no site da Estação Diária Rádio e 968.fm. 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Previsão do tempo para as previsão do tempo para as próximas 24 horas.
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0: 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Previsão do estado do tempo para as próximas 24 horas. O Instituto Português de Mar e da Atmosfera está a prever para o Distrito de Viseu só um pouco nublado ou limpo, aumentando temporariamente a nubosidade em alguns locais do interior norte e centro, com vento fraco a moderado, sendo por vezes forte nas terras altas. O IPMA está também a prever uma pequena descida das temperaturas, com o mercúrio dos termómetros a chegar aos 30 graus de máxima e a mínima a registrar durante a noite valores perto dos 16 graus no Distrito de Viseu.
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11: Duas 5. Gonçalo Correia.
12: 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Primeiros minutos desta emissão Superestação na Estação Diária.
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12: Som de abertura na Estação Diária para mais Superestação. E durante as próximas horas, grandes músicas sem parar em 96.8. Fica connosco.
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2: Estás na Estação Diária e estás muito bem. Abrimos com sons nacionais. Música sem parar a toda a hora. A seguir tenho preparado para ti uma supernova. Superestação na Estação Oficial Viseu. Volto já a seguir em 96.8 FM. Até já.
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0: 19:22. Rui Moreira.
1: Olá, bem-vindos à Estação Diária. Estão aí os primeiros minutos nesta emissão Super Estação.
0: Rui Moreira, na Estação Diária.
1: Voltamos à música em mais uma emissão Super Estação. Só para quem quer estar por dentro do desporto, as novidades do dia,
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0: 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São estes alguns dos temas que vamos desenvolver no desporto da Estação Diária. O médio Yaya Seitol do Tondela foi convocado para representar a África do Sul no Mundial de Futebol, tornando-se o primeiro jogador do clube a ser chamado à maior competição de seleções do mundo. O Casa Pia vai continuar na Primeira Liga Portuguesa de Futebol depois de superar no play-off o Torriense, que na próxima época continua a competir na Liga 2. É já este sábado, 30 de maio, que vai ficar definido o alinhamento das equipas para a época 2026-2027 na Segunda Liga de Futebol. A Associação de Futebol Viseu participa no Torneio da Amizade este fim de semana, dias 30 e 31 de maio, em Ponte Sor, Porto Alegre. Agora é só ficarem atentos ao desenvolvimento destes e outros temas no desporto da Estação Diária. 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

0: 11:30, vem o desporto.
1: O médio Yaya Setoldo Tondela foi convocado para representar a África do Sul no Mundial de Futebol, tornando-se o primeiro jogador do clube a ser chamado à maior competição de seleções do mundo. A boa época do jogador, com 28 jogos e 2 golos, valeu-lhe a chamada aos Bafana Bafana, que regressam ao Campeonato do Mundo 16 anos depois de terem organizado a competição em 2010. A África do Sul integra o Grupo A com México, Coreia do Sul e Chequia e protagoniza o jogo de abertura do torneio a 11 de junho na Cidade do México. Yaya Setoldo já se encontra na África do Sul para a fase de preparação. O Casa Pia vai continuar na Primeira Liga Portuguesa de Futebol depois de superar do play-off Torriense, que na próxima época continua a competir na Liga 2. Depois de um empate sem golos em Torres Vedras, os gansos bateram em Rio Maior Torriense por 2-0. Larrazabal inaugurou o marcador aos 38 minutos e aos 77, Ofori fechou as contas. Com esta vitória, o Casa Pia soma a 5ª participação consecutiva no principal escalão do futebol português, onde na nova época vão também competir Marítimo e Académico de Viseu, que foram promovidos da Liga 2. Tondela e AVS foram despromovidos à 2ª Liga. E já este sábado, 30 de maio, que vai ficar definido o alinhamento das equipas para a época 2026-27 na Liga 2 de Futebol. Belenenses e Sporting de Farense discutem do Restelo a vaga em aberto na segunda mão do play-off. A formação Algarvia entra em campo em vantagem por 1-0, resultado do jogo da primeira mão. O encontro está agendado para as 8:30 da noite, vai ter arbitragem de Luís Godinho. A Associação de Futebol de Viseu participa no Torneio da Amizade este fim de semana em Ponta de Sor, no distrito de Porto Alegre. As seleções distritais sub-13 e sub-14 masculina vão representar o distrito numa competição que conta também com as associações do Algarve, Beja e Porto Alegre. Os jogos realizam-se no Estádio Municipal e no recinto multiusos de Ponta de Sor. Este torneio, segundo a Associação de Viseu, é uma oportunidade para os jovens atletas ganharem experiência competitiva e representarem o distrito num ambiente de convívio e partilha de valores desportivos. Todas as notícias do desporto estão atualizadas em estaçãodiariajornal.sapo.pt, também no site da Estação Diária Rádio em 968.fm. A seguir fica a previsão do estado do tempo.
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2: 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Previsão do estado do tempo para as próximas 24 horas. O Instituto Português de Mar e da Atmosfera está a prever para o Distrito de Viseu só um pouco nublado ou limpo, aumentando temporariamente a nubosidade em alguns locais do interior norte e centro, com vento fraco a moderado, sendo por vezes forte nas terras altas. O IPMA está também a prever uma pequena descida das temperaturas, com o mercúrio dos termómetros a chegar aos 30 graus de máxima e a mínima a registrar durante a noite valores perto dos 16 graus no Distrito de Viseu.
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2: 3 horas.
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4: A Câmara de Viseu vai avançar com projetos de reabilitação das escolas básicas do Viso, João de Barros e Fade do Henrique, todas em zonas com grande crescimento populacional da cidade. Os projetos deverão estar concluídos até o final de 2026, com obras a lançar a concurso em 2027. No curto prazo serão também feitas obras de manutenção e outras escolas do concelho, num investimento estimado em mais de 1 milhão de euros. Em fase de finalização estão as obras nas escolas básicas Azeredo, Pratigão e Abraveses, Dom Duarte na freguesia São Cipriano e Vilsote, que estão a ser realizadas com fundos do Plano de Recuperação e Resiliência. O Banco Alimentar de Viseu promove este fim de semana uma nova campanha de recolha de alimentos com cerca de 2 mil voluntários presentes em mais de 70 superfícies comerciais do distrito. Podem ser doados bens não perecíveis, como leite, conservas, massa, arroz ou azeite. Os alimentos recolhidos serão distribuídos pelo Banco Alimentar de Viseu a instituições de solidariedade social que apoiam pessoas com carências alimentares na região. A recolha prolonga-se até 7 de junho através de vales disponíveis nos supermercados e também do portal online em alimentaesta.pt, acessível também a quem reside fora de Portugal. Os 21 bancos alimentares em Portugal distribuem diariamente alimentos a mais de 370 mil pessoas em parceria com cerca de 2.400 instituições. A GNR de Arbamar deteve uma mulher com 46 anos por conduzir com uma carta de condução falsa. Foi durante uma ação de fiscalização rodoviária com os militares a suspeitarem da autenticidade do documento. As diligências confirmaram que o número da carta pertencia a outra cidadã. A suspeita alegou desconhecer a irregularidade, afirmando ter comprado o documento. O título foi apreendido e o caso remetido ao Tribunal Judicial de Lamego. O Académico de Viseu vai a eleições no próximo dia 19 de junho. A Assembleia Geral realiza-se na Sala de Conferências do Estádio Municipal de Fontelo, com a abertura da mesa de voto às 6 da tarde e encerramento às 8 da noite. Em votação vão estar os novos órgãos sociais, direção e conselho fiscal, para o remanescente do triênio 2025-2028. A convocatória surge na sequência de uma crise institucional que abalou o clube. O presidente da direção, Cristóvão Francisco, apresentou a renúncia, a que se seguiu a saída de vários outros elementos, deixando a direção sem quórum para continuar em funções. O conselho fiscal foi igualmente afetado com a renúncia do presidente Mariano Maroto López, do secretário e também do vocal. A mesa da Assembleia Geral garante que os atuais responsáveis se mantêm nos cargos até à realização das eleições, assegurando o funcionamento normal do clube. Toda a informação está atualizada em estaçãodiariajornal.sapo.pt, notícias também no site da Estação Diária Rádio e 968.fm.
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5: 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Previsão do estado do tempo para as próximas 24 horas. O Instituto Português de Mar e da Atmosfera está a prever para o distrito de Viseu só um pouco nublado ou limpo, aumentando temporariamente a nubosidade em alguns locais do interior norte e centro, com vento fraco a moderado, sendo por vezes forte nas terras altas. O IPMA está também a prever uma pequena descida das temperaturas, com o mercúrio dos termómetros a chegar aos 30 graus de máxima e a mínima a registrar durante a noite valores perto dos 16 graus no distrito de Viseu.
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3: Bem-vindo à Estação Diária. Abrimos este espaço de emissão a ouvir som português e para iniciarmos como tu gostas, vem uma supernova. Fica atento em 96.8, antena 9680. Eu volto já a seguir, até já.
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19:22. Rui Moreira. Sejam todos muito bem-vindos ao top da estação. 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
2: 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São estes alguns dos temas que vamos desenvolver no desporto da Estação Diária. O médio Yaya Sitol do Tondela foi convocado para representar a África do Sul no Mundial de Futebol, tornando-se o primeiro jogador do clube a ser chamado à maior competição de seleções do mundo. O Casa Pia vai continuar.

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1: O médio Yaya Setoldo Tondela foi convocado para representar a África do Sul no Mundial de Futebol, tornando-se o primeiro jogador do clube a ser chamado à maior competição de seleções do mundo. A boa época do jogador, com 28 jogos e 2 golos, valeu-lhe os chamados Bafana Bafana, que regressam ao Campeonato do Mundo 16 anos depois de terem organizado a competição em 2010. A África do Sul integra o Grupo A com México, Coreia do Sul e Chequia e protagoniza o jogo de abertura do torneio a 11 de junho na Cidade do México. Yaya Setoldo já se encontra na África do Sul para a fase de preparação. O Casa Pia vai continuar na Primeira Liga por

0: portuguesa de futebol depois de superar do play-off Torriense, que na próxima época continua a competir na Liga 2. Depois de um empate sem golos em Torres Vedras, os gansos bateram em Rio Maior Torriense por 2-0. Larrazabal inaugurou o marcador aos 38 minutos e aos 77, Ofori fechou as contas. Com esta vitória, o Casa Pia soma a quinta participação consecutiva no principal escalão do futebol português, onde na nova época vão também competir Marítimo e Académico de Viseu, que foram promovidos da Liga 2. Tondela e AVS foram despromovidos à 2ª Liga. É já este sábado, 30 de maio, que vai ficar definido o alinhamento das equipas para a época 2026-27 na Liga 2 de Futebol. Belenenses e Sporting de Farense discutem do Restelo a vaga em aberto na segunda mão do play-off. A formação Algarvia entra em campo em vantagem por 1-0, resultado do jogo da primeira mão. O encontro está agendado para as 8h30 da noite, vai ter arbitragem de Luís Godinho. A Associação de Futebol de Viseu participa no Torneio da Amizade este fim de semana em Ponta de Sor, no distrito de Porto Alegre. As seleções distritais sub-13 e sub-14 masculina vão representar o distrito numa competição que conta também com as associações do Algarve, Beja e Porto Alegre. Os jogos realizam-se no Estádio Municipal e no recinto multiusos de Ponta de Sor. Este torneio, segundo a Associação de Viseu, é uma oportunidade para os jovens atletas ganharem experiência competitiva e representarem o distrito num ambiente de convívio e partilha de valores desportivos. 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A seguir fica a previsão do estado do tempo.
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1: 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Previsão do estado do tempo para as próximas 24 horas. O Instituto Português de Mar e da Atmosfera está a prever para o distrito de Viseu só um pouco nublado ou limpo, aumentando temporariamente a nubosidade em alguns locais do interior norte e centro, com vento fraco a moderado, sendo por vezes forte nas terras altas. O IPMA está também a prever uma pequena descida das temperaturas, com o mercúrio dos termómetros a chegar aos 30 graus de máxima e a mínima a registrar durante a noite valores perto dos 16 graus no distrito de Viseu.
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Carlos Manuel Costa. Para já deixámos o Som Nacional abrir a hora. Vamos seguir em frente com mais um tema em destaque. Carlos Manuel Costa, na Estação Diária. 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

0: o regresso do Diário da Estação e em muito pouco tempo ficamos por dentro do que mais importante vai acontecendo em primeira mão na Estação Oficial Viseu. Fica atento, vem aí o Diário da Estação.
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1: 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A Câmara de Viseu vai avançar com projetos de reabilitação das escolas básicas do Viso, João de Barros e Infa de Dom Henrique, todas em zonas com grande crescimento populacional da cidade. Os projetos deverão estar concluídos até o final de 2026, com obras a lançar a concurso em 2027. No curto prazo serão também feitas obras de manutenção e outras escolas do concelho, num investimento estimado em mais de 1 milhão de euros. Em fase de finalização estão as obras nas escolas básicas Azeredo, Perdigão e Abraveses, Dom Duarte, na freguesia São Cipriano e Vila Sotti, que estão a ser realizadas com fundos do Plano de Recuperação e Resiliência. O Banco Alimentar de Viseu promove este fim de semana uma nova campanha de recolha de alimentos com cerca de 2 mil voluntários presentes em mais de 70 superfícies comerciais do distrito. Podem ser doados bens não perecíveis, como leite, conservas, massa, arroz ou azeite. Os alimentos recolhidos serão distribuídos pelo Banco Alimentar de Viseu em instituições de solidariedade social que apoiam pessoas com carências alimentares na região. A recolha prolonga-se até 7 de junho através de vales disponíveis nos supermercados e também do portal online em alimentaesta.pt, acessível também a quem reside fora de Portugal. Os 21 bancos alimentares em Portugal distribuem diariamente alimentos a mais de 370 mil pessoas em parceria com cerca de 2.400 instituições. A GNR de Arbabar deteve uma mulher com 46 anos por conduzir com uma carta de condução falsa. Foi durante uma ação de fiscalização rodoviária com os militares a suspeitarem da autenticidade do documento. As diligências confirmaram que o número da carta pertencia a outra cidadã. A suspeita alegou desconhecer a irregularidade, afirmando ter comprado o documento. O título foi apreendido e o caso remetido ao Tribunal Judicial de Lamego. O Académico de Viseu vai a eleições no próximo dia 19 de junho. A Assembleia Geral realiza-se na Sala de Conferências do Estádio Municipal de Fontelo, com abertura da mesa de voto às 6 da tarde e encerramento às 8 da noite. Em votação vão estar os novos órgãos sociais, Direção e Conselho Fiscal, para o remanescente do triênio 2025-2028. A convocatória surge na sequência de uma crise institucional que abalou o clube. O presidente da direção, Cristóvão Francisco, apresentou a renúncia, a que se seguiu a saída de vários outros elementos, deixando a direção sem quórum para continuar em funções. O Conselho Fiscal foi igualmente afetado com a renúncia do presidente Mariano Maroto López, do secretário e também do vocal. A mesa da Assembleia Geral garante que os atuais responsáveis se mantêm nos cargos até à realização das eleições, assegurando o funcionamento normal do clube. Toda a informação está atualizada em estaçãodiariajornal.sapo.pt, notícias também no site da Estação Diária Rádio e 968.fm. 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
2: 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Previsão do estado do tempo para as próximas 24 horas. O Instituto Português de Mar e da Atmosfera está a prever para o Distrito de Viseu só um pouco nublado ou limpo, aumentando temporariamente a nubosidade em alguns locais do interior norte e centro, com vento fraco a moderado, sendo por vezes forte nas terras altas. O IPMA está também a prever uma pequena descida das temperaturas, com o mercúrio dos termómetros a chegar aos 30 graus de máxima e a mínima a registrar durante a noite valores perto dos 16 graus no Distrito de Viseu.
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3: E assim abrimos este espaço de emissão Super Estação. Só nacional em 96.8. A seguir tenho preparado para ti uma super nova música acabada de estrear. Para ouvires com a máxima atenção, fica connosco.
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0: às 13, José Alberto Ribeiro. Olá, esta é a frequência da Estação Diária. José Alberto Ribeiro, na Estação Diária. Fiquem a saber quais são os títulos das notícias que fazem parte do Bloco de Informação do Desporto, de segunda a domingo, na Estação Oficial de Viseu.
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4: 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São estes alguns dos temas que vamos desenvolver no desporto da Estação Diária. O médio Yaya Seitou do Tondela foi convocado para representar a África do Sul no Mundial de Futebol, tornando-se o primeiro jogador do clube a ser chamado à maior competição de seleções do mundo. O Casa Pia vai continuar na Primeira Liga Portuguesa de Futebol depois de superar no play-off o Torriense, que na próxima época continua a competir na Liga 2. É já este sábado, 30 de maio, que vai ficar definido o alinhamento das equipas para a época 2026-2027 na Segunda Liga de Futebol. A Associação de Futebol Viseu participa no Torneio da Amizade este fim de semana, dias 30 e 31 de maio, em Ponte Sor, Porto Alegre. Agora é só ficarem atentos ao desenvolvimento destes e outros temas no desporto da Estação Diária.
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1: O médio Yaya Seitoldo Tondela foi convocado para representar a África do Sul no Mundial de Futebol, tornando-se o primeiro jogador do clube a ser chamado à maior competição de seleções do mundo. A boa época do jogador, com 28 jogos e 2 golos, valeu-lhe os chamados Bafana Bafana, que regressam ao Campeonato do Mundo 16 anos depois de terem organizado a competição em 2010. A África do Sul integra o Grupo A com México, Coreia do Sul e Chequia e protagoniza o jogo de abertura do torneio a 11 de junho, na Cidade do México. Yaya Seitoldo já se encontra na África do Sul para a fase de preparação. O Casa Pia vai continuar na Primeira Liga Portuguesa de Futebol depois de superar do play-off Torriense, que na próxima época continua a competir na Liga 2. Depois de um empate sem golos em Torres Vedras, os gansos bateram em Rio Maior Torriense por 2-0. Larrazabal inaugurou o marcador aos 38 minutos e aos 77, Ofori fechou as contas. Com esta vitória, o Casa Pia soma a 5ª participação consecutiva no principal escalão do futebol português, onde na nova época vão também competir Marítimo e Académico de Viseu, que foram promovidos da Liga 2, onde ela e a AVS foram despromovidos à 2ª Liga. E já este sábado, 30 de maio, que vai ficar definido o alinhamento das equipas para a época 2026-27 na Liga 2 de Futebol. Belenenses e Sporting de Farense discutem do Restelo, a vaga é

0: perto na segunda mão do play-off. A formação Algarvia entra em campo em vantagem por 1-0, resultado do jogo da primeira mão. O encontro está agendado para as 8h30 da noite, vai ter arbitragem de Luís Godinho. A Associação de Futebol de Viseu participa no Torneio da Amizade este fim de semana em Ponta de Sor, no distrito de Porto Alegre. As seleções distritais sub-13 e sub-14 masculina vão representar o distrito numa competição que conta também com as associações do Algarve, Beja e Porto Alegre. Os jogos realizam-se no Estádio Municipal e no recinto multiusos de Ponta de Sor. Este torneio, segundo a Associação de Viseu, é uma oportunidade para os jovens atletas ganharem experiência competitiva e representarem o distrito num ambiente de convívio e partilha de valores desportivos. Todas as notícias do desporto estão atualizadas em estaçãodiariajornal.sapo.pt, também no site da Estação Diária Rádio em 968.fm. A seguir fica a previsão do estado do tempo.
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1: 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Previsão do estado do tempo para as próximas 24 horas. O Instituto Português de Mar e da Atmosfera está a prever para o distrito de Viseu céu pouco nublado ou limpo, aumentando temporariamente a nubosidade em alguns locais do interior norte e centro, com vento fraco a moderado, sendo por vezes forte nas terras altas. O IPMA está também a prever uma pequena descida das temperaturas, com o mercúrio dos termómetros a chegar aos 30 graus de máxima e a mínima a registrar durante a noite valores perto dos 16 graus no distrito de Viseu.
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4: Olá pessoal, bem-vindos ao QI Business Secrets.
1: Ricardo Teixeira, o imparável.
4: Hoje vou falar sobre alguns pontos que são muito importantes quando nós fazemos um Facebook Live.
1: É o fim de semana.
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3: Mais um grande som house na Estação Diária. Sabemos que os grandes apreciadores do house e eletrónica agradecem. Para já, fica aí com uma pequena amostra daquilo que temos preparado para mais logo. 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
2: 5 horas.
3: 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O Banco Alimentar de Viseu promove este fim de semana uma nova campanha de recolha de alimentos com cerca de 2 mil voluntários presentes em mais de 70 superfícies comerciais do distrito. Podem ser doados bens não perecíveis, como leite, conservas, massa, arroz ou azeite. Os alimentos recolhidos serão distribuídos pelo Banco Alimentar de Viseu em instituições de solidariedade social que apoiam pessoas com carências alimentares na região. A recolha prolonga-se até 7 de junho através de vales disponíveis nos supermercados e também do portal online em alimentastd.pt, acessível também a quem reside fora de Portugal. Os 21 bancos alimentares em Portugal distribuem diariamente alimentos a mais de 370 mil pessoas em parceria com cerca de 2.400 instituições. A partir de 1 de junho e até 30 de setembro ficam proibidas as queimas de sobrantes e amontoados em toda a região de Viseu de Alofões. A medida anunciada pela comunidade visa reforçar a prevenção de incêndios rurais. As autoridades lembram que muitas ignições têm origem em práticas agrícolas e florestais de queimas de resíduos mal controladas e apelam por isso a comportamentos responsáveis. Antes de qualquer queima fora deste período, os cidadãos devem verificar o nível de perigo de incêndio rural e utilizar os meios legais disponíveis. A comunicação de queimas e queimadas é obrigatória às autoridades. O Serviço Público de Transportes de Passageiros da região de Viseu de Alofões poderá sofrer perturbações no dia 3 de junho, data em que está agendada uma greve geral em Portugal. O alerta é da Simviseu de Alofões, que gera o serviço Mobi Viseu de Alofões, adiantando que os utentes deverão contar com possíveis reduções dos serviços, atrasos ou mesmo superação de carreiras em determinados períodos do dia. No comunicado, a Simviseu de Alofões apela ainda à compreensão e à colaboração de todos os utentes. A 12ª edição do V Portugal, Fórum de Turismo Interno, decorre em Viseu entre 1 e 3 de junho no Pavilhão Multiusos. É a maior iniciativa nacional dedicada ao setor, organizada pelo Turismo Centro de Portugal, este ano sob o mote Portugal Inspira, o Turismo Transforma. Pela primeira vez na história do Fórum, o encontro reúne todas as entidades regionais de turismo do país, incluindo as regiões autónomas dos Açores e da Madeira, afirmando-se como o maior ponto de encontro nacional do setor. Ao longo dos 3 dias, em Viseu, o programa contempla painéis temáticos, talks e momentos de networking em torno dos principais desafios e oportunidades do turismo em Portugal. Toda a informação está atualizada em estaçãodiariajornal.sapo.pt, notícias também no site da Estação Diária Rádio em 968.fm.
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5: 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Previsão do estado do tempo para as próximas 24 horas. O Instituto Português do Mar e da Atmosfera está a prever para o distrito de Viseu só um pouco nublado ou limpo, aumentando temporariamente a nubosidade em alguns locais do interior norte e centro, com vento fraco a moderado, sendo por vezes forte nas terras altas. O IPMA está também a prever uma pequena descida das temperaturas, com o mercúrio dos termómetros a chegar aos 30 graus de máxima e a mínima a registrar durante a noite valores perto dos 16 graus no distrito de Viseu.
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8: 16:19, Ângela Faria da Cunha.
9: Olá, esta é a frequência da Estação Diária. Fiquem bem, fiquem por aí.
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9: Vêm os temas que merecem relevo nos diferentes tops do mercado da música. Avançamos para as soltas da estação, na Estação Oficial de Viseu.
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3: Som de abertura é mais um espaço de emissão na Estação Diária. Começamos com o Super Malha Tuga e para que possamos prosseguir nesta edição, a Supernova. Nos próximos minutos há mais música na Estação Oficial de Viseu. Fiquem bem.
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0: número 5, Gonçalo Correia.
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1: Presta atenção à faixa que te vamos revelar em 96.8. Soltas da estação. Som que sabemos que bate no mercado e que também recomendamos. Fiquem bem, fiquem por aí.
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Sessão diária. Boa tarde. Atualizamos os principais títulos das notícias de caráter desportivo. Vêm os comerciais e o bloco de informação. Voltaremos para a segunda meia hora com muito mais energia. Fiquem bem.

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0: 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São estes alguns dos temas que vamos desenvolver no desporto da Estação Diária. O médio Yaya Seitol do Tondela foi convocado para representar a África do Sul no Mundial de Futebol, tornando-se o primeiro jogador do clube a ser chamado à maior competição de seleções do mundo. O Casa Pia vai continuar na Primeira Liga Portuguesa de Futebol depois de superar no play-off o Torriense, que na próxima época continua a competir na Liga 2. É já este sábado 30 de maio que vai ficar definido o alinhamento das equipas para a época 2026-2027 na Segunda Liga de Futebol. A Associação de Futebol Viseu participa no Torneio da Amizade este fim de semana, dias 30 e 31 de maio, em Ponte Sor, Porto Alegre. Agora é só ficarem atentos ao desenvolvimento destes e outros temas no desporto da Estação Diária. 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

0: Bloco de Informação Desportiva, às 5h30.
1: O médio Yaya Citoldo Tondela foi convocado para representar a África Sul no Mundial de Futebol, tornando-se o primeiro jogador do clube a ser chamado à maior competição de seleções do mundo. A boa época do jogador, com 28 jogos e 2 golos, valeu-lhe a chamada aos Bafana Bafana, que regressam ao Campeonato do Mundo 16 anos depois de terem organizado a competição em 2010. A África do Sul integra o Grupo A com o México, Coreia do Sul e Chequia e protagoniza o jogo de abertura do torneio a 11 de junho, na Cidade do México. Yaya Citoldo já se encontra na África Sul para a fase de preparação. O Casa Pia vai continuar na Primeira Liga Portuguesa de Futebol depois de superar do play-off o Torriense, que na próxima época continua a competir na Liga 2. Depois de um empate sem golos em Torres Vedras, os gansos bateram em Rio Maior o Torriense por 2-0. Larrazabal inaugurou o marcador aos 38 minutos e aos 77, Ofori fechou as contas. Com esta vitória, o Casa Pia soma a 5ª participação consecutiva no principal escalão do futebol português, onde na nova época vão também competir Marítimo e Académico de Viseu, que foram promovidos da Liga 2, onde ela e a AVS foram despromovidos à 2ª Liga. E já este sábado, 30 de maio, que vai ficar definido o alinhamento das equipas para a época 2026-27 na Liga 2 de Futebol. Belenenses e Sporting de Farense discutem do Restelo a vaga em aberto na segunda mão do play-off. A formação Algarvia entra em campo em vantagem por 1-0, resultado do jogo da primeira mão. O encontro está agendado para as 8h30 da noite, vai ter arbitragem de Luís Godinho. A Associação de Futebol de Viseu participa no Torneio da Amizade este fim de semana em Ponta de Sor, no distrito de Porto Alegre. As seleções distritais sub-13 e sub-14 masculina vão representar o distrito numa competição que conta também com as associações do Algarve, Beja e Porto Alegre. Os jogos realizam-se no Estádio Municipal e no recinto multiusos de Ponta de Sor. Este torneio, segundo a Associação de Viseu, é uma oportunidade para os jovens atletas ganharem experiência competitiva e representarem o distrito num ambiente de convívio e partilha de valores desportivos. Todas as notícias do desporto estão atualizadas em estaçãodiariajornal.sapo.pt, também no site da Estação Diária Rádio em 968.fm. A seguir fica a previsão do estado do tempo.
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2: 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Previsão do estado do tempo para as próximas 24 horas. O Instituto Português de Mar e da Atmosfera está a prever para o distrito de Viseu só um pouco nublado ou limpo, aumentando temporariamente a nubosidade em alguns locais do interior norte e centro, com vento fraco a moderado, sendo por vezes forte nas terras altas. O IPMA está também a prever uma pequena descida das temperaturas, com o mercúrio dos termómetros a chegar aos 30 graus de máxima e a mínima a registrar durante a noite valores perto dos 16 graus no distrito de Viseu.
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Boa tarde. Ora, estamos nós de novo em 9680. Estivemos aí com o melhor da música que vai rodando na antena da Estação Diária. Reservamos ainda para o final desta edição os títulos que iremos destacar no Diário da Estação. Fiquem bem, iremos regressar logo após o Bloco das Notícias.

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0: 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São estas algumas das notícias que vamos destacar na edição do dia do Diário da Estação. O Banco Alimentar de Viseu promove este fim de semana uma nova campanha de recolha de alimentos em mais de 70 superfícies comerciais do distrito. A partir de 1 de junho e até 30 de setembro ficam proibidas as queimas de sobrantes e amontoados em toda a região de Viseu Dom Lafões. O Serviço Público de Transporte de Passageiros na região de Viseu Dom Lafões poderá sofrer perturbações no dia 3 de junho devido à greve geral convocada para essa data. A 12ª edição do V Portugal Fórum de Turismo Interno vai decorrer em Viseu entre 1 e 3 de junho no pavilhão multiusos. Agora é só ficarem atentos ao desenvolvimento destes e outros temas no Diário da Estação. 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
5: O Banco Alimentar de Viseu promove este fim de semana uma nova campanha de recolha de alimentos com cerca de 2 mil voluntários presentes em mais de 70 superfícies comerciais do distrito. Podem ser doados bens não perecíveis como leite, conservas, massa, arroz ou azeite. Os alimentos recolhidos serão distribuídos pelo Banco Alimentar de Viseu em instituições de solidariedade social que apoiam pessoas com carências alimentares na região. A recolha prolonga-se até 7 de junho através de vales disponíveis nos supermercados e também do portal online em alimentastd.pt, acessível também a quem reside fora de Portugal. Os 21 bancos alimentares em Portugal distribuem diariamente alimentos a mais de 370 mil pessoas em parceria com cerca de 2.400 instituições. A partir de 1 de junho e até 30 de setembro ficam proibidas as queimas de sobrantes e amontoados em toda a região de Viseu de Alofões. A medida anunciada pela comunidade visa reforçar a prevenção de incêndios rurais. As autoridades lembram que muitas ignições têm origem em práticas agrícolas e florestais de queimas de resíduos mal controladas e apelam por isso a comportamentos responsáveis. Antes de qualquer queima fora deste período, os cidadãos devem verificar o nível de perigo de incêndio rural e utilizar os meios legais disponíveis. A comunicação de queimas e queimadas é obrigatória às autoridades. O Serviço Público de Transportes de Passageiros da região de Viseu de Alofões poderá sofrer perturbações no dia 3 de junho, data em que está agendada uma greve geral em Portugal. O alerta da Viseu de Alofões, que gera o serviço Mobi Viseu de Alofões, adiantando que os utentes deverão contar com possíveis reduções dos serviços, atrasos ou mesmo superação de carreiras em determinados períodos do dia. No comunicado, a Viseu de Alofões apela ainda à compreensão e à colaboração de todos os utentes. A 12ª edição do V Portugal, Fórum de Turismo Interno, decorre em Viseu entre 1 e 3 de junho no Pavilhão Multiusos. É a maior iniciativa nacional dedicada ao setor, organizada pelo Turismo Centro de Portugal, este ano sob o mote Portugal Inspira, o Turismo Transforma. Pela primeira vez na história do Fórum, o encontro reúne todas as entidades regionais de turismo do país, incluindo as regiões autónomas dos Açores e da Madeira, afirmando-se como o maior ponto de encontro nacional do setor. Ao longo dos três dias, em Viseu, o programa contempla painéis temáticos, talks e momentos de networking em torno dos principais desafios e oportunidades do turismo em Portugal. Toda a informação está atualizada em estaçãodiariajornal.sapo.pt, notícias também no site da Estação Diária Rádio em 908.fm.
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6: 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Previsão do estado do tempo para as próximas 24 horas. O Instituto Português de Mar e da Atmosfera está a prever para o Distrito de Viseu céu pouco nublado ou limpo, aumentando temporariamente a nubosidade em alguns locais do interior norte e centro, com vento fraco a moderado, sendo por vezes forte nas terras altas. O IPMA está também a prever uma pequena descida das temperaturas, com o mercúrio dos termómetros a chegar aos 30 graus de máxima e a mínima a registrar durante a noite valores perto dos 16 graus no Distrito de Viseu.
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1: Hora de ponta na estação viária. Para fugir ao trânsito, recomendamos que privilegie o seu trajeto utilizando a circunvalação de Viseu. Se em hora de ponta o seu percurso de entrada na cidade é via Zona Oeste, isto é, pelo lado de quem sobe a Avenida Cidade de Aveiro, em direção à Rotunda Carlos Lopes, o tráfego é realmente condicionado. No entanto, se se encontrar no início da zona ascendente dos semáforos da Avenida Cidade de Aveiro, tem outra alternativa, que é virar à direita e contornar o Estádio dos Trambelos até chegar à Rotunda do Monte Belo e retomar a circunvalação. Mas se o objetivo for prosseguir até a Rotunda Paulo VI, quando chegar junto ao Hotel Monte Belo, ainda tem a possibilidade de poder virar à direita, fazer a rotunda à esquerda e seguir pela rua Dr. Álvaro Monteiro, junto ao Monte Pio, passar os semáforos, continuar em sentido ascendente até ao cimo da rua e virar à esquerda até apanhar de novo a circunvalação. Estamos em hora de ponta, na estação diária, estamos a dar a conhecer trajetos alternativos para quem pretende entrar na cidade de Viseu. Iremos regressar na próxima hora de

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2: Ora viva, voltámos à antena depois do sinal horário e logo a seguir a mais um grande tema para melhorar o ritmo da tua rádio, super top da estação. Destacamos algumas das músicas que estão a ter no mercado áudio. Fiquem bem.
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0: 10-13, José Alberto Ribeiro. Olá Viva, versão nacional, para começarmos mais uma grande hora. José Alberto Ribeiro, na Estação Diária. Para escutar na próxima sequência que preparamos na playlist da Estação Diária, mais uma faixa que iremos destacar de segunda a domingo.
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0: 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Boa tarde. Ultrapassámos o primeiro quarto da hora. Temos aí mais informação relativa às diferentes bandas que vamos rodando na estação diária. Super top da estação. Já de seguida, propostas soltas da estação para ouvir na estação oficial de Viseu. Fiquem bem.
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2: Martin Garrix, nascido a 14 de maio de 1996, é um produtor e DJ holandês que atingiu o topo com o seu single Animals, o qual alcançou o primeiro lugar no top belga e inglês, além de ter figurado no top 10 de mais de 10 países. A sua paixão pela música começou aos 4 anos de idade, no entanto, o interesse pela música

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1: Ainda antes de darmos um salto para os comerciais, fiquem a saber quais os títulos das notícias que fazem parte do Bloco de Informação do Desporto. Voltaremos de novo à antena logo a seguir às notícias. Super top da estação. Os temas mais comerciais da rádio em 96.8. Fiquem bem.
0: 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São estes alguns dos temas que vamos desenvolver no Desporto da Estação Diária. O médio Yaya Seitoul do Tondela foi convocado para representar a África do Sul no Mundial de Futebol, tornando-se o primeiro jogador do clube a ser chamado à maior competição de seleções do mundo. O Casa Pia vai continuar na Primeira Liga Portuguesa de Futebol depois de superar no play-off o Torriense, que na próxima época continua a competir na Liga 2. É já este sábado, 30 de maio, que vai ficar definido o alinhamento das equipas para a época 2026-2027 na Segunda Liga de Futebol. A Associação de Futebol Viseu participa no Torneio da Amizade este fim de semana, dias 30 e 31 de maio, em Ponte Sor, Porto Alegre. Agora é só ficarem atentos ao desenvolvimento destes e outros temas no Desporto da Estação Diária. 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

0: Desporto à meia hora, bloco das 6h30.
1: O médio Yaya Setoldo, Tondela, foi convocado para representar a África Sul do Mundial de Futebol, tornando-se o primeiro jogador do clube a ser chamado à maior competição de seleções do mundo. A boa época do jogador, com 28 jogos e 2 golos, valeu-lhe a chamada aos Bafana Bafana, que regressam ao Campeonato do Mundo 16 anos depois de terem organizado a competição em 2010. A África do Sul integra o Grupo A com México, Coreia do Sul e Chequia e protagoniza o jogo de abertura do torneio a 11 de junho, na Cidade do México. Yaya Setoldo já se encontra na África Sul para a fase de preparação. O Casa Pia vai continuar na Primeira Liga Portuguesa de Futebol depois de superar do play-off Torriense, que na próxima época continua a competir na Liga 2. Depois de um empate sem golos em Torres Vedras, os gansos bateram em Rio Maior Torriense por 2-0. Larrazabal inaugurou o marcador aos 38 minutos e aos 77, Ofório fechou as contas. Com esta vitória, o Casa Pia soma a 5ª participação consecutiva no principal escalão do futebol português, onde na nova época vão também competir Marítimo e Académico de Viseu, que foram promovidos da Liga 2. Tondela e AVS foram despromovidos à 2ª Liga. É já este sábado, 30 de maio, que vai ficar definido o alinhamento das equipas para a época 2026-27 na Liga 2 de Futebol. Belenenses e Sporting de Farense discutem do Restelo a vaga em aberto na segunda mão do play-off. A formação Algarvia entra em campo em vantagem por 1-0, resultado do jogo da primeira mão. O encontro está agendado para as 8h30 da noite, vai ter arbitragem de Luís Godinho. A Associação de Futebol de Viseu participa no Torneio da Amizade este fim de semana em Ponta de Sor, no distrito de Porto Alegre. As seleções distritais sub-13 e sub-14 masculina vão representar o distrito numa competição que conta também com as associações do Algarve, Beja e Porto Alegre. Os jogos realizam-se no Estádio Municipal e no recinto multiusos de Ponta de Sor. Este torneio, segundo a Associação de Viseu, é uma oportunidade para os jovens atletas ganharem experiência competitiva e representarem o distrito num ambiente de convívio e partilha de valores desportivos. Todas as notícias do desporto estão atualizadas em estaçãodiariajornal.sapo.pt, também no site da Estação Diária Rádio em 908.fm. A seguir fica a previsão do estado do tempo.
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2: 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Previsão do estado do tempo para as próximas 24 horas. O Instituto Português de Mar e da Atmosfera está a prever para o distrito de Viseu só um pouco nublado ou limpo, aumentando temporariamente a nubosidade em alguns locais do interior norte e centro, com vento fraco a moderado, sendo por vezes forte nas terras altas. O IPMA está também a prever uma pequena descida das temperaturas, com o mercúrio dos termómetros a chegar aos 30 graus de máxima e a mínima a registrar durante a noite valores perto dos 16 graus no distrito de Viseu.
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3: Hora de ponta na estação diária. Esta é a hora em que procuramos dar a conhecer os momentos de maior congestionamento no centro da cidade de Viseu e ainda damos conta dos pontos de maior concentração de veículos automóveis no perímetro urbano da cidade. GPS da estação diária a funcionar. Se a ideia for evitar filas de trânsito, tome atenção às saídas no sentido ascendente na rotunda da Quinta do Galo, onde existe uma grande probabilidade de marcha lenta. Na circunvalação, quem vem do McDonald's e faz o trajeto entre a rotunda Paulo VI e a rotunda de Nelas em direção ao Palácio do Gelo, preste atenção porque o trânsito poderá obrigá-lo a circular com alguma dificuldade. Ainda na circunvalação de Viseu, itinerário que faz a ligação à rotunda junto à Casa de Saúde, é muito vulgar o trânsito apresentar condicionamento e obrigar a velocidade moderada. Atenção às viaturas que estejam a percorrer o circuito descendente na zona do Fontelo, rotunda da Feira Semanal, em direção à Quinta Agrária e à Radial de Santiago. É muito possível que o tráfego automóvel se mova com limitações. A esta hora estamos a dar informação do trânsito que se move na cidade de Viseu. 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
4: Vamos acelerar as tuas batidas. Malha Super Top da estação. Super músicas para escutares na estação diária em 96.8. Fiquem bem.
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1: Estamos de volta para dar por finalizado o último terço da hora. Super top da Estação Diária. Regressaremos à antena logo a seguir à informação atualizada. Até já.
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4: São estas algumas das notícias que vamos destacar na edição do dia do Diário da Estação. O Banco Alimentar de Viseu promove este fim de semana uma nova campanha de recolha de alimentos em mais de 70 superfícies comerciais do distrito. A partir de 1 de junho e até 30 de setembro ficam proibidas as queimas de sobrantes e amontoados em toda a região de Viseu Dom Lafões. O Serviço Público de Transporte de Passageiros na região de Viseu Dom Lafões poderá sofrer perturbações no dia 3 de junho devido à greve geral convocada para essa data. A 12ª edição do VI Portugal Fórum de Turismo Interno vai decorrer em Viseu entre 1 e 3 de junho no Pavilhão Multiusos. Agora é só ficarem atentos ao desenvolvimento destes e outros temas no Diário da Estação.
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4: 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O Banco Alimentar de Viseu promove este fim de semana uma nova campanha de recolha de alimentos com cerca de 2 mil voluntários presentes em mais de 70 superfícies comerciais do distrito. Podem ser doados bens não perecíveis, como leite, conservas, massa, arroz ou azeite. Os alimentos recolhidos serão distribuídos pelo Banco Alimentar de Viseu em instituições de solidariedade social que apoiam pessoas com carências alimentares na região. A recolha prolonga-se até 7 de junho através de vales disponíveis nos supermercados e também do portal online em alimentasteidea.pt, acessível também a quem reside fora de Portugal. Os 21 bancos alimentares em Portugal distribuem diariamente alimentos a mais de 370 mil pessoas em parceria com cerca de 2.400 instituições. A partir de 1 de junho e até 30 de setembro ficam proibidas as queimas de sobrantes e amontoados em toda a região de Viseu de Alofões. A medida anunciada pela comunidade visa reforçar a prevenção de incêndios rurais. As autoridades lembram que muitas ignições têm origem em práticas agrícolas e florestais de queimas de resíduos mal controladas e apelam por isso a comportamentos responsáveis. Antes de qualquer queima fora deste período, os cidadãos devem verificar o nível de perigo de incêndio rural e utilizar os meios legais disponíveis. A comunicação de queimas e queimadas é obrigatória às autoridades. O Serviço Público de Transportes de Passageiros da região de Viseu de Alofões poderá sofrer perturbações no dia 3 de junho, data em que está agendada uma greve geral em Portugal. O alerta é da Sim Viseu de Alofões, que gera o serviço Mobi Viseu de Alofões, adiantando que os utentes deverão contar com possíveis reduções dos serviços, atrasos ou mesmo superação de carreiras em determinados períodos do dia. No comunicado, a Sim Viseu de Alofões apela ainda à compreensão e à colaboração de todos os utentes. A 12ª edição do V Portugal, Fórum de Turismo Interno, decorre em Viseu entre 1 e 3 de junho no Pavilhão Multiusos. É a maior iniciativa nacional dedicada ao setor, organizada pelo Turismo Centro de Portugal, este ano sob o mote Portugal Inspira, o Turismo Transforma. Pela primeira vez na história do Fórum, o encontro reúne todas as entidades regionais de turismo do país, incluindo as regiões autónomas dos Açores e da Madeira, afirmando-se como o maior ponto de encontro nacional do setor. Ao longo dos 3 dias, em Viseu, o programa contempla painéis temáticos, talks e momentos de networking em torno dos principais desafios e oportunidades do turismo em Portugal. Toda a informação está atualizada em estaçãodiariajornal.sapo.pt, notícias também no site da Estação Diária Rádio em 968.fm.
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6: 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Previsão do estado do tempo para as próximas 24 horas. O Instituto Português do Mar e da Atmosfera está a prever para o distrito de Viseu só um pouco nublado ou limpo, aumentando temporariamente a nebulosidade em alguns locais do interior norte e centro, com vento fraco a moderado, sendo por vezes forte nas terras altas. O IPMA está também a prever uma pequena descida das temperaturas, com o mercúrio dos termómetros a chegar aos 30 graus de máxima e a mínima a registrar durante a noite valores perto dos 16 graus no distrito de Viseu.
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8: Muito bem, estamos aí em mais uma hora Superestação, com grandes músicas à mistura e com o essencial da informação.
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1: Regresso à ligação em trânsito para fazer mais um ponto de ordem na circulação automóvel em Viseu. Lembramos que estamos na rubrica em hora de ponta e que é no centro da cidade que o tráfego aumenta substancialmente. Se o destino que percorre tem direção à zona oeste da cidade, ou seja, ligação à localidade de Vilmoinhos, irá provavelmente ter de perder mais alguns minutos porque é costume o acumular de veículos automóveis que percorrem o perímetro urbano da cidade. Se se encontra perto da Fonte Luminosa, do Rocio, a forma mais indicada de sair do centro de Viseu será contornar a rotunda à esquerda, pela via que o vai levar até ao cruzamento com semáforos. Preste atenção que é obrigatório seguir em frente rumo à Avenida Alberto Sampaio. É comum que aqui o trânsito se apresente mais congestionado e até demorado, e que poderá levar alguns minutos a atravessar esta avenida, que termina junto à Praça Dom João I, mesmo ao lado do edifício dos Bombeiros Voluntários. Aqui irá cruzar com a Rua 21 de Agosto, o que também aumenta a probabilidade de marcha lenta. Na Rua Almirante Afonso Cerqueira, que o levará até à Praça Carlos Lopes, onde deverá prestar especial atenção ao tráfego que vem a descer à sua esquerda. 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
2: 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Aí estamos para mais uma grande hora de emissão na Estação Diária. Para já deixámos o Som Nacional abrir a hora. Para continuarmos com grandes músicas, está já alinhada mais uma super malha em 96.80. E logo a seguir regresso com mais novidades na Estação Oficial de Viseu. www.efitnesshealthclub.pt. 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

0: 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Para continuarmos em grande ritmo aqui em 96.80, já a seguir vamos ficar com as informações do mundo da música. Em destaque nas soltas da estação, mais uma grande hora de rádio na Estação Diária. Até já.
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3: Marisa dos Reis Nunes é a fadista portuguesa conhecida apenas como Marisa. Nasceu em 1973 em Maputo. É filha de pai português e mãe moçambicana.

0: nossa escola primária era também um dos seus palcos, mas foi só na adolescência que começou a ser levada a sério como cantora. Em 2001, lançou o seu primeiro disco, intitulado De Fado de Mim, onde se destacaram as faixas Chuva, Ó Gente da Minha Terra e Ouça Lá, Ó Senhor do Vinho. Depois do seu primeiro álbum, já editou mais 7, e o mais recente foi lançado em 2015 com o nome Mundo, que conta com o êxito Melhor de Mim, e até agora todos eles foram disco de platina.
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1: Portugal às 7, top nacional na Estação Diária. Para já deixámos o som nacional em 96.80. Vamos ficar com os comerciais. Fiquem atentos ao bloco de informação desportivo. A música regressa logo a seguir na Rádio Oficial de Viseu. Até já.
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1: São estes alguns dos temas que vamos desenvolver no desporto da Estação Diária. O médio Yaya Sitol do Tondela foi convocado para representar a África do Sul no Mundial de Futebol, tornando-se o primeiro jogador do clube a ser chamado à maior competição de seleções do mundo. O Casa Pia vai continuar na Primeira Liga Portuguesa de Futebol depois de superar no play-off o Torriense, que na próxima época continua a competir na Liga 2. É já este sábado 30 de maio que vai ficar definido o alinhamento das equipas para a época 2026-2027 na Segunda Liga de Futebol. A Associação de Futebol Viseu participa no Torneio da Amizade este fim de semana, dias 30 e 31 de maio, em Ponte Sor, Porto Alegre. Agora é só ficarem atentos ao desenvolvimento destes e outros temas no desporto da Estação Diária.
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0: 7h30. Está de volta à informação esportiva.
1: O médio Yaya Setoldo, Tondela, foi convocado para representar a África Sul do Mundial de Futebol, tornando-se o primeiro jogador do clube a ser chamado à maior competição de seleções do mundo. A boa época do jogador, com 28 jogos e 2 golos, valeu-lhe a chamada aos Bafana Bafana, que regressam ao Campeonato do Mundo 16 anos depois de terem organizado a competição em 2010. A África do Sul integra o Grupo A com México, Coreia e Chequia e protagoniza o jogo de abertura do torneio a 11 de junho na Cidade do México. Yaya Setoldo já se encontra na África Sul para a fase de preparação. O Casa Pia vai continuar na Primeira Liga Portuguesa de Futebol depois de superar do play-off Torriense, que na próxima época continua a competir na Liga 2. Depois de um empate sem golos em Torres Vedras, os gansos bateram em Rio Maior Torriense por 2-0. Larrazabal inaugurou o marcador aos 38 minutos e aos 77, Ofório fechou as contas. Com esta vitória, o Casa Pia soma a 5ª participação consecutiva no principal escalão do futebol português, onde na nova época vão também competir Marítimo e Académico de Viseu, que foram promovidos da Liga 2. Tondela e AVS foram despromovidos à 2ª Liga. É já este sábado, 30 de maio, que vai ficar definido o alinhamento das equipas para a época 2026-27 na Liga 2 de Futebol. Belenenses e Sporting de Farense discutem do Restelo a vaga em aberto na segunda mão do play-off. A formação Algarvia entra em campo em vantagem por 1-0, resultado do jogo da primeira mão. O encontro está agendado para as 8h30 da noite, vai ter arbitragem de Luís Godinho. A Associação de Futebol de Viseu participa no Torneio da Amizade este fim de semana em Ponta de Sor, no distrito de Porto Alegre. As seleções distritais sub-13 e sub-14 masculina vão representar o distrito numa competição que conta também com as associações do Algarve, Beja e Porto Alegre. Os jogos realizam-se no Estádio Municipal e no recinto multiusos de Ponta de Sor. Este torneio, segundo a Associação de Viseu, é uma oportunidade para os jovens atletas ganharem experiência competitiva e representarem o distrito num ambiente de convívio e partilha de valores desportivos. Todas as notícias do desporto estão atualizadas em estaçãodiariajornal.sapo.pt, também no site da Estação Diária Rádio em 968.fm. A seguir fica a previsão do estado do tempo.
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0: 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Previsão do estado do tempo para as próximas 24 horas. O Instituto Português de Mar e da Atmosfera está a prever para o distrito de Viseu só um pouco nublado ou limpo, aumentando temporariamente a nebulosidade em alguns locais do interior norte e centro, com vento fraco a moderado, sendo por vezes forte nas terras altas. O IPMA está também a prever uma pequena descida das temperaturas, com o mercúrio dos termómetros a chegar aos 30 graus de máxima e a mínima a registrar durante a noite valores perto dos 16 graus no distrito de Viseu.
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9: Olá pessoal, bem-vindos ao QI Business Secrets.
8: Ricardo Teixeira, o imparável.
9: Hoje vamos falar sobre prioridades do dia e objetivos anuais. É o que vamos falar já a seguir, por isso estejam por aí.
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3: Ok, esta é a hora de ponta na estação diária. A esta hora estamos a dar a conhecer as diferentes possibilidades de entrada na cidade de Viseu, zona este da aproximação à cidade. Estamos a falar para quem está junto à área do Viso, junto à rotunda da Volvo, para quem viaja no sentido do centro da cidade pela Estrada Nacional 16. A solução mais direta será de seguir a Estrada Nacional 16 pela rua Álvares Cabral até à rotunda da Casa de Saúde, trajeto que implica uma diminuição na marcha de andamento em situação de maior volume de tráfego. Atenção que, a meio do trajeto, existem semáforos. Apresentamos segunda alternativa que obriga a fazer a rotunda da Volvo até à terceira saída à direita, em sentido descendente, para quem vem na direção do Palácio do Gelo. Estrada com quatro vias, duas para cada lado. Depois, mais à frente, na rotunda antes da entrada de Ranhados, tem duas hipóteses válidas de escolha, ou poderá optar por avançar em direção ao Hospital de Viseu pela Rua do Cruzeiro, ou contornar a rotunda seguindo em frente na direção do Palácio do

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0: 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Carlos Manuel Costa. Bem-vindos à segunda meia hora desta emissão na Estação Diária. Para continuarmos com grandes músicas, está já alinhada mais uma super malha em 96.80. Volto já a seguir. Até já. 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

0: 1922. Rui Moreira. Hora mais do que certa para ouvir com muita atenção Superestação na Estação Diária. Rui Moreira, na Estação Diária. Já sabem, de meia e meia hora atualizamos as notícias em 96.8. Voltamos aos temas logo de seguida nesta emissão Superestação, de segunda a domingo.
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2: Está aí a altura de revelarmos os principais títulos do Diário da Estação. Tudo a postos para que possamos saber as novidades que irão ter desenvolvimento logo após o sinal horário. Contem connosco na próxima hora. Prometemos regressar em força. Fiquem bem.

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2: São estas algumas das notícias que vamos destacar na edição do dia do Diário da Estação. O Banco Alimentar de Viseu promove este fim de semana uma nova campanha de recolha de alimentos em mais de 70 superfícies comerciais do distrito. A partir de 1 de junho e até 30 de setembro ficam proibidas as queimas de sobrantes e amontoados em toda a região de Viseu Dom Lafões. O Serviço Público de Transporte de Passageiros na região de Viseu Dom Lafões poderá sofrer perturbações no dia 3 de junho devido à greve geral convocada para essa data. A 12ª edição do V Portugal Fórum de Turismo Interno vai decorrer em Viseu entre 1 e 3 de junho no pavilhão multiusos. Agora é só ficarem atentos ao desenvolvimento destes e outros temas no Diário da Estação.
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1: 8 horas.
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2: O Banco Alimentar de Viseu promove este fim de semana uma nova campanha de recolha de alimentos com cerca de 2 mil voluntários presentes em mais de 70 superfícies comerciais do distrito. Podem ser doados bens não perecíveis, como leite, conservas, massa, arroz ou azeite. Os alimentos recolhidos serão distribuídos pelo Banco Alimentar de Viseu em instituições de solidariedade social que apoiam pessoas com carências alimentares na região. A recolha prolonga-se até 7 de junho através de vales disponíveis nos supermercados e também do portal online em alimentas.pt, acessível também a quem reside fora de Portugal. Os 21 bancos alimentares em Portugal distribuem diariamente alimentos a mais de 370 mil pessoas em parceria com cerca de 2.400 instituições. A partir de 1 de junho e até 30 de setembro ficam proibidas as queimas de sobrantes e amontoados em toda a região de Viseu de Lafões. A medida anunciada pela comunidade visa reforçar a prevenção de incêndios rurais. As autoridades lembram que muitas ignições têm origem em práticas agrícolas e florestais de queimas de resíduos mal controladas e apelam por isso a comportamentos responsáveis. Antes de qualquer queima fora deste período, os cidadãos devem verificar o nível de perigo de incêndio rural e utilizar os meios legais disponíveis. A comunicação de queimas e queimadas é obrigatória às autoridades. O Serviço Público de Transportes de Passageiros na região de Viseu de Lafões poderá sofrer perturbações no dia 3 de junho, data em que está agendada uma greve geral em Portugal. O alerta é da Simviseu de Lafões, que gera o serviço Mobi Viseu de Lafões, adiantando que os utentes deverão contar com possíveis reduções dos serviços, atrasos ou mesmo superação de carreiras em determinados períodos do dia. No comunicado, a Simviseu de Lafões apela ainda à compreensão e à colaboração de todos os utentes. A 12ª edição do V Portugal, Fórum de Turismo Interno, decorre em Viseu entre 1 e 3 de junho no Pavilhão Multiusos. É a maior iniciativa nacional dedicada ao setor, organizada pelo Turismo Centro de Portugal, este ano sob o mote Portugal Inspira, o Turismo Transforma. Pela primeira vez na história do Fórum, o encontro reúne todas as entidades regionais de turismo do país, incluindo as regiões autónomas dos Açores e da Madeira, afirmando-se como o maior ponto de encontro nacional do setor. Ao longo dos 3 dias, em Viseu, o programa contempla painéis temáticos, talks e momentos de networking em torno dos principais desafios e oportunidades do turismo em Portugal. Toda a informação está atualizada em estaçãodiariajornal.sapo.pt, notícias também no site da Estação Diária Rádio em 968.fm.
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3: 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Previsão do estado do tempo para as próximas 24 horas. O Instituto Português de Mar e da Atmosfera está a prever para o distrito de Viseu só um pouco nublado ou limpo, aumentando temporariamente a nubosidade em alguns locais do interior norte e centro, com vento fraco a moderado, sendo por vezes forte nas terras altas. O IPMA está também a prever uma pequena descida das temperaturas, com o mercúrio dos termómetros a chegar aos 30 graus de máxima e a mínima a registrar durante a noite valores perto dos 16 graus no distrito de Viseu.
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8: 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Rui Moreira.
9: Já a seguir fica super atento, porque nos próximos minutos vamos aumentar a tua energia.
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3: Mais uma hora Superestação. Iniciamos este espaço de emissão com a divulgação da música nacional. Tema Supernova em 9680 ou na net em www.968.fm. Fiquem bem, voltamos nos próximos minutos. 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

0: 10, 13, José Alberto Ribeiro. Olá Viva, versão nacional para começarmos mais uma grande hora. José Alberto Ribeiro, na Estação Diária. Para escutares na próxima sequência que preparamos na playlist da Estação Diária, mais uma faixa que iremos destacar de segunda a domingo.
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1: Presta atenção porque nos próximos minutos vamos aumentar a tua energia. Fiquem todos bem atentos ao próximo tema. Soltas da Estação, já de seguida. Fiquem bem.
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0: agora na Estação Diária, fiquem com os principais destaques do desporto para ouvir à meia hora aqui na Estação Oficial Viseu. Até já. 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
0: 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São estes alguns dos temas que vamos desenvolver no desporto da Estação Diária. O médio Yaya Sitol do Tondela foi convocado para representar a África do Sul no Mundial de Futebol, tornando-se o primeiro jogador do clube a ser chamado à maior competição de seleções do mundo. O Casa Pia vai continuar na Primeira Liga Portuguesa de Futebol depois de superar no play-off o Torriense, que na próxima época continua a competir na Liga 2. É já este sábado 30 de maio que vai ficar definido o alinhamento das equipas para a época 2026-2027 na Segunda Liga de Futebol. A Associação de Futebol Viseu participa no Torneio da Amizade este fim de semana, dias 30 e 31 de maio, em Ponte Sor, Porto Alegre. Agora é só ficarem atentos ao desenvolvimento destes e outros temas no desporto da Estação Diária. 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

0: regresso ao desporto, bloco das 8:30.
1: O médio Yaya Citoldo Tondela foi convocado para representar a África Sul no Mundial de Futebol, tornando-se o primeiro jogador do clube a ser chamado à maior competição de seleções do mundo. A boa época do jogador, com 28 jogos e 2 golos, valeu-lhe a chamada aos Bafana Bafana, que regressam ao Campeonato do Mundo 16 anos depois de terem organizado a competição em 2010. A África do Sul integra o Grupo A com México, Coreia do Sul e Chequia e protagoniza o jogo de abertura do torneio a 11 de junho, na Cidade do México. Yaya Citoldo já se encontra na África do Sul para a fase de preparação. O Casa Pia vai continuar na Primeira Liga Portuguesa de Futebol depois de superar do play-off Torriense, que na próxima época continua a competir na Liga 2. Depois de um empate sem golos em Torres Vedras, os gansos bateram em Rio Maior Torriense por 2-0. Larrazabal inaugurou o marcador aos 38 minutos e aos 77, Ofori fechou as contas. Com esta vitória, o Casa Pia soma a 5ª participação consecutiva no principal escalão do futebol português, onde na nova época vão também competir Marítimo e Académico de Viseu, que foram promovidos da Liga 2, onde ela e a AVS foram despromovidos à 2ª Liga. E já este sábado, 30 de maio, que vai ficar definido o alinhamento das equipas para a época 2026-27 na Liga 2 de Futebol. Belenenses e Sporting de Farense discutem do Restelo a vaga em aberto na segunda mão do play-off. A formação Algarvia entra em campo em vantagem por 1-0, resultado do jogo da primeira mão. O encontro está agendado para as 8:30 da noite, vai ter arbitragem de Luís Godinho. A Associação de Futebol de Viseu

0: para os jovens atletas ganharem a experiência competitiva e representarem o distrito num ambiente de convívio e partilha de valores desportivos. Todas as notícias do desporto estão atualizadas em estaçãodiariajornal.sapo.pt, também no site da Estação Diária Rádio em 968.fm. A seguir fica a previsão do estado do tempo. 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Previsão do estado do tempo para as próximas 24 horas. O Instituto Português do Mar e da Atmosfera está a prever para o distrito de Viseu céu pouco nublado ou limpo, aumentando temporariamente a nubosidade em alguns locais do interior norte e centro, com vento fraco a moderado, sendo por vezes forte nas terras altas. O IPMA está também a prever uma pequena descida das temperaturas, com o mercúrio dos termómetros a chegar aos 30 graus de máxima e a mínima a registrar durante a noite valores perto dos 16 graus no distrito de Viseu. 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
4: Hoje vamos falar de um tema bastante sensível. Vamos falar da nossa relação com o Estado.
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3: 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Uma vez mais a acelerar o ritmo desta emissão, é a Estação Diária a selecionar os temas mais comerciais, Malha House na Estação Oficial de Viseu. Depois das 23 horas, aumentamos o ritmo da emissão e damos energia no final da noite. Pista de dança.
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0: 10, 13, José Alberto Ribeiro. Olá, viva! Está aí mais um início de emissão na Estação Diária. José Alberto Ribeiro, na Estação Diária. Vem aí o melhor som house da estação. 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

0: dissecarmos nos próximos minutos em 96.8, clássicos da estação. Espaço de emissão com a divulgação de temas que rodamos regularmente na antena 9680. A não perder.
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1: Está na hora de fazermos uma pequena pausa na música para chegarmos à informação. Preste atenção ao sinal horário. Chamamos a vossa atenção porque vêm aí os comerciais. Na próxima hora voltamos aí com grandes novidades. Fica atento. 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
1: São estas algumas das notícias que vamos destacar na edição do dia do Diário da Estação. O Banco Alimentar de Viseu promove este fim de semana uma nova campanha de recolha de alimentos em mais de 70 superfícies comerciais do distrito. A partir de 1 de junho e até 30 de setembro ficam proibidas as queimas de sobrantes e amontoados em toda a região de Viseu Dom Lafões. O Serviço Público de Transporte de Passageiros na região de Viseu Dom Lafões poderá sofrer perturbações no dia 3 de junho devido à greve geral convocada para essa data. A 12ª edição do V Portugal Fórum de Turismo Interno vai decorrer em Viseu entre 1 e 3 de junho no pavilhão multiusos. Agora é só ficarem atentos ao desenvolvimento destes e outros temas no Diário da Estação. 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
4: Nove horas.
5: 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O Banco Alimentar de Viseu promove este fim de semana uma nova campanha de recolha de alimentos com cerca de 2 mil voluntários presentes em mais de 70 superfícies comerciais do distrito. Podem ser doados bens não perecíveis, como leite, conservas, massa, arroz ou azeite. Os alimentos recolhidos serão distribuídos pelo Banco Alimentar de Viseu em instituições de solidariedade social que apoiam pessoas com carências alimentares na região. A recolha prolonga-se até 7 de junho através de vales disponíveis nos supermercados e também do portal online em alimentasta.pt, acessível também a quem reside fora de Portugal. Os 21 bancos alimentares em Portugal distribuem diariamente alimentos a mais de 370 mil pessoas em parceria com cerca de 2.400 instituições. A partir de 1 de junho e até 30 de setembro ficam proibidas as queimas de sobrantes e amontoados em toda a região de Viseu de Alofões. A medida anunciada pela comunidade visa reforçar a prevenção de incêndios rurais. As autoridades lembram que muitas ignições têm origem em práticas agrícolas e florestais de queimas de resíduos mal controladas e apelam por isso a comportamentos responsáveis. Antes de qualquer queima fora deste período, os cidadãos devem verificar o nível de perigo de incêndio rural e utilizar os meios legais disponíveis. A comunicação de queimas e queimadas é obrigatória às autoridades. O Serviço Público de Transportes de Passageiros da região de Viseu de Alofões poderá sofrer perturbações no dia 3 de junho, data em que está agendada uma greve geral em Portugal. O alerta é da Sim Viseu de Alofões, que gera o serviço Mobi Viseu de Alofões, adiantando que os utentes deverão contar com possíveis reduções dos serviços, atrasos ou mesmo superação de carreiras em determinados períodos do dia. No comunicado, a Sim Viseu de Alofões apela ainda à compreensão e à colaboração de todos os utentes. A 12ª edição do V Portugal, Fórum de Turismo Interno, decorre em Viseu entre 1 e 3 de junho no Pavilhão Multiusos. É a maior iniciativa nacional dedicada ao setor, organizada pelo Turismo Centro de Portugal, este ano sob o mote Portugal Inspira, o Turismo Transforma. Pela primeira vez na história do Fórum, o encontro reúne todas as entidades regionais de turismo do país, incluindo as regiões autónomas dos Açores e da Madeira, afirmando-se como o maior ponto de encontro nacional do setor. Ao longo dos três dias, em Viseu, o programa contempla painéis temáticos, talks e momentos de networking em torno dos principais desafios e oportunidades do turismo em Portugal. Toda a informação está atualizada em estaçãodiariajornal.sapo.pt, notícias também no site da Estação Diária Rádio em 968.fm. 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
6: 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Previsão do estado do tempo para as próximas 24 horas. O Instituto Português do Mar e da Atmosfera está a prever para o distrito de Viseu só um pouco nublado ou limpo, aumentando temporariamente a nubosidade em alguns locais do interior norte e centro, com vento fraco a moderado, sendo por vezes forte nas terras altas. O IPMA está também a prever uma pequena descida das temperaturas, com o mercúrio dos termómetros a chegar aos 30 graus de máxima e a mínima a registrar durante a noite valores perto dos 16 graus no distrito de Viseu.
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3: Som de abertura na Estação Diária para mais um espaço de emissão Super Estação. Abrimos aí com o Som Nacional. Para voltarmos já de seguida à música, temos aí Supernova. Fiquem bem, fiquem com a Estação Oficial Viseu. Até já.
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1: Sinal da redação que chama a atenção para os principais títulos das notícias que fazem parte do bloco de informação do desporto.
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1: Já a seguir fica super atento, reservamos soltas da estação. 9680 para quem ouve com frequência a Rádio Oficial de Viseu. Fiquem bem, voltamos em poucos minutos.
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1: Fiquem agora com os principais títulos do desporto para desenvolver à meia hora aqui na Estação Diária. Até já. 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
1: São estes alguns dos temas que vamos desenvolver no desporto da Estação Diária. O médio Yaya Seitou do Tondela foi convocado para representar a África do Sul no Mundial de Futebol, tornando-se o primeiro jogador do clube a ser chamado à maior competição de seleções do mundo. O Casa Pia vai continuar na Primeira Liga Portuguesa de Futebol depois de superar no play-off o Torriense, que na próxima época continua a competir na Liga 2. É já este sábado 30 de maio que vai ficar definido o alinhamento das equipas para a época 2026-2027 na Segunda Liga de Futebol. A Associação de Futebol Viseu participa no Torneio da Amizade este fim de semana, dias 30 e 31 de maio, em Ponte Sor, Porto Alegre. Agora é só ficarem atentos ao desenvolvimento destes e outros temas no desporto da Estação Diária. 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

0: valeu-lhe a chamada aos Bafana Bafana, que regressam ao Campeonato do Mundo 16 anos depois de terem organizado a competição em 2010. A África do Sul integra o Grupo A com México, Coreia do Sul e Chequia e protagoniza o jogo de abertura do torneio a 11 de junho na Cidade do México. Yaya Citol já se encontra na África do Sul para a fase de preparação. O Casa Pia vai continuar na Primeira Liga Portuguesa de Futebol depois de superar do play-off do Torriense, que na próxima época continua a competir na Liga 2. Depois de um empate sem golos em Torres Vedras, os gansos bateram em Rio Maior Torriense por 2-0. Larrazabal inaugurou o marcador aos 38 minutos e aos 77, Ofório fechou as contas. Com esta vitória, o Casa Pia soma a 5ª participação consecutiva no principal escalão do futebol português, onde na nova época vão também competir Marítimo e Académico de Viseu, que foram promovidos da Liga 2. Tondela e AVS foram despromovidos à 2ª Liga. É já este sábado, 30 de maio, que vai ficar definido o alinhamento das equipas para a época 2026-27 na Liga 2 de Futebol. Belenenses e Sporting de Farense discutem do Restelo a vaga em aberto na segunda mão do play-off. A formação Algarvia entra em campo em vantagem por 1-0, resultado do jogo da primeira mão. O encontro está agendado para as 8h30 da noite, vai ter arbitragem de Luís Godinho. A Associação de Futebol de Viseu participa no Torneio da Amizade este fim de semana em Ponta de Sor, no distrito de Porto Alegre. As seleções distritais sub-13 e sub-14 masculina vão representar o distrito numa competição que conta também com as associações do Algarve, Beja e Porto Alegre. Os jogos realizam-se no Estádio Municipal e no recinto multiusos de Ponta de Sor. Este torneio, segundo a Associação de Viseu, é uma oportunidade para os jovens atletas ganharem experiência competitiva e representarem o distrito num ambiente de convívio e partilha de valores desportivos. Todas as notícias do desporto estão atualizadas em estaçãodiariajornal.sapo.pt, também no site da Estação Diária Rádio em 908.fm. A seguir fica a previsão do estado do tempo.
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1: 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Previsão do estado do tempo para as próximas 24 horas. O Instituto Português de Mar e da Atmosfera está a prever para o distrito de Viseu céu pouco nublado ou limpo, aumentando temporariamente a nubosidade em alguns locais do interior norte e centro, com vento fraco a moderado, sendo por vezes forte nas terras altas. O IPMA está também a prever uma pequena descida das temperaturas, com o mercúrio dos termómetros a chegar aos 30 graus de máxima e a mínima a registrar durante a noite valores perto dos 16 graus no distrito de Viseu.
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4: Uma vez mais a acelerar o ritmo desta emissão, é a Estação Diária a selecionar os temas mais comerciais. Malha House na Estação Oficial de Viseu, depois das 23 horas. Aumentamos o ritmo da emissão e damos energia no final da noite. Pista de dança. Até já.
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1: 19:22. Rui Moreira. Hora mais do que certa para ouvir com muita atenção. 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Rui Moreira, na Estação Diária. Já sabem, de meia e meia hora atualizamos as notícias em 96.8. Voltamos aos temas logo de seguida nesta emissão Superestação. De segunda a domingo.
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1: 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Voltamos ao passado para recordar algumas das malhas mais votadas da Estação Diária. Clássicos da Estação, grandes batidas comerciais para destacarmos nos próximos minutos em www.968.fm.
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0: estamos a dobrar mais uma hora de emissão. É o nosso espaço de antena que está praticamente finalizado. De regresso estarão aí os comerciais e mais um bloco noticiário. De meia e meia hora, as notícias em 96.8 na Estação Oficial Viseu. Até já! 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
0: 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São estas algumas das notícias que vamos destacar na edição do dia do Diário da Estação. O Banco Alimentar de Viseu promove este fim de semana uma nova campanha de recolha de alimentos em mais de 70 superfícies comerciais do distrito. A partir de 1 de junho e até 30 de setembro ficam proibidas as queimas de sobrantes e amontoados em toda a região de Viseu Dom Lafões. O Serviço Público de Transporte de Passageiros na região de Viseu Dom Lafões poderá sofrer perturbações no dia 3 de junho devido à greve geral convocada para essa data. A 12ª edição do V Portugal Fórum de Turismo Interno vai decorrer em Viseu entre 1 e 3 de junho no pavilhão multiusos. Agora é só ficarem atentos ao desenvolvimento destes e outros temas no Diário da Estação. 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
5: O Banco Alimentar de Viseu promove este fim de semana uma nova campanha de recolha de alimentos com cerca de 2 mil voluntários presentes em mais de 70 superfícies comerciais do distrito. Podem ser doados bens não perecíveis, como leite, conservas, massa, arroz ou azeite. Os alimentos recolhidos serão distribuídos pelo Banco Alimentar de Viseu a instituições de solidariedade social que apoiam pessoas com carências alimentares na região. A recolha prolonga-se até 7 de junho através de vales disponíveis nos supermercados e também do portal online em alimentastd.pt, acessível também a quem reside fora de Portugal. Os 21 bancos alimentares em Portugal distribuem diariamente alimentos a mais de 370 mil pessoas em parceria com cerca de 2.400 instituições. A partir de 1 de junho e até 30 de setembro ficam proibidas as queimas de sobrantes e amontoados em toda a região de Viseu de Alofões. A medida anunciada pela comunidade visa reforçar a prevenção de incêndios rurais. As autoridades lembram que muitas ignições têm origem em práticas agrícolas e florestais de queimas de resíduos mal controladas e apelam por isso a comportamentos responsáveis. Antes de qualquer queima fora deste período, os cidadãos devem verificar o nível de perigo de incêndio rural e utilizar os meios legais disponíveis. A comunicação de queimas e queimadas é obrigatória às autoridades. O Serviço Público de Transportes de Passageiros da região de Viseu de Alofões poderá sofrer perturbações no dia 3 de junho, data em que está agendada uma greve geral em Portugal. O alerta da Civisão de Alofões, que gera o serviço Mobi Viseu de Alofões, adiantando que os utentes deverão contar com possíveis reduções dos serviços, atrasos ou mesmo superação de carreiras em determinados períodos do dia. No comunicado, a Civisão de Alofões apela ainda à compreensão e à colaboração de todos os utentes. A 12ª edição do Vem Portugal, Fórum de Turismo Interno, decorre em Viseu entre 1 e 3 de junho no Pavilhão Multiusos. É a maior iniciativa nacional dedicada ao setor, organizada pelo Turismo Centro de Portugal, este ano sob o mote Portugal Inspira, o Turismo Transforma. Pela primeira vez na história do Fórum, o encontro reúne todas as entidades regionais de turismo do país, incluindo as regiões autónomas dos Açores e da Madeira, afirmando-se como o maior ponto de encontro nacional do setor. Ao longo dos 3 dias, em Viseu, o programa contempla painéis temáticos, talks e momentos de networking em torno dos principais desafios e oportunidades do turismo em Portugal. Toda a informação está atualizada em estaçãodiariajornal.sapo.pt, notícias também no site da Estação Diária Rádio em 968.fm.
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1: 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Previsão do estado do tempo para as próximas 24 horas. O Instituto Português do Mar e da Atmosfera está a prever para o distrito de Viseu céu pouco nublado ou limpo, aumentando temporariamente a nubosidade em alguns locais do interior norte e centro, com vento fraco a moderado, sendo por vezes forte nas terras altas. O IPMA está também a prever uma pequena descida das temperaturas, com o mercúrio dos termómetros a chegar aos 30 graus de máxima e a mínima a registrar durante a noite valores perto dos 16 graus no distrito de Viseu.
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1: 19:22. 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
3: Sejam todos muito bem-vindos ao Top da Estação. Abrimos este espaço de emissão com o som português, o espaço Super Estação. Fiquem para escutar Supernova. Voltamos já de seguida. 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
1: Já a seguir fica super atento, reservamos soltas da estação. 9680 para quem ouve com frequência a Rádio Oficial de Viseu. Até já.
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0: Explicamos agora aí os principais títulos que vão ser desenvolvidos no desporto à meia hora aqui na Estação Diária. Até já! 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
0: 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São estes alguns dos temas que vamos desenvolver no desporto da Estação Diária. O médio Yaya Sitol do Tondela foi convocado para representar a África do Sul no Mundial de Futebol, tornando-se o primeiro jogador do clube a ser chamado à maior competição de seleções do mundo. O Casa Pia vai continuar na Primeira Liga Portuguesa de Futebol depois de superar no play-off o Torriense, que na próxima época continua a competir na Liga 2. É já este sábado 30 de maio que vai ficar definido o alinhamento das equipas para a época 2026-2027 na Segunda Liga de Futebol. A Associação de Futebol Viseu participa no Torneio da Amizade este fim de semana, dias 30 e 31 de maio, em Ponte Sor, Porto Alegre. Agora é só ficarem atentos ao desenvolvimento destes e outros temas no desporto da Estação Diária. 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

0: 10h30, vem o desporto na Estação Diária.
1: O médio Yaya Citoldo Tondela foi convocado para representar a África do Sul no Mundial de Futebol, tornando-se o primeiro jogador do clube a ser chamado à maior competição de seleções do mundo. A boa época do jogador, com 28 jogos e 2 golos, valeu-lhe a chamada aos Bafana Bafana, que regressa.

0: preparação. O Casa Pia vai continuar na Primeira Liga Portuguesa de Futebol depois de superar do play-off Torriense, que na próxima época continua a competir na Liga 2. Depois de um empate sem golos em Torres Vedras, os gansos bateram em Rio Maior Torriense por 2-0. Larrazabal inaugurou o marcador aos 38 minutos e aos 77, Ofori fechou as contas. Com esta vitória, o Casa Pia soma a quinta participação consecutiva no principal escalão do futebol português, onde na nova época vão também competir Marítimo e Académico de Viseu, que foram promovidos da Liga 2. Tondela e AVS foram despromovidos à 2ª Liga. E já este sábado, 30 de maio, que vai ficar definido o alinhamento das equipas para a época 2026-27 na Liga 2 de Futebol. Belenenses e Sporting de Farense discutem do Restelo a vaga em aberto na segunda mão do play-off. A formação Algarvia entra em campo em vantagem por 1-0, resultado do jogo da primeira mão. O encontro está agendado para as 8h30 da noite, vai ter arbitragem de Luís Godinho. A Associação de Futebol de Viseu participa no Torneio da Amizade este fim de semana em Ponta de Sor, no distrito de Porto Alegre. As seleções distritais sub-13 e sub-14 masculina vão representar o distrito numa competição que conta também com as associações do Algarve, Beja e Porto Alegre. Os jogos realizam-se no Estádio Municipal e no recinto multiusos de Ponta de Sor. Este torneio, segundo a Associação de Viseu, é uma oportunidade para os jovens atletas ganharem experiência competitiva e representarem o distrito num ambiente de convívio e partilha de valores desportivos. Todas as notícias do desporto estão atualizadas em estaçãodiariajornal.sapo.pt, também no site da Estação Diária Rádio em 968.fm. A seguir fica a previsão do estado do tempo.
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1: 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Previsão do estado do tempo para as próximas 24 horas. O Instituto Português de Mar e da Atmosfera está a prever para o distrito de Viseu céu pouco nublado ou limpo, aumentando temporariamente a nubosidade em alguns locais do interior norte e centro, com vento fraco a moderado, sendo por vezes forte nas terras altas. O IPMA está também a prever uma pequena descida das temperaturas, com o mercúrio dos termómetros a chegar aos 30 graus de máxima e a mínima a registrar durante a noite valores perto dos 16 graus no distrito de Viseu.
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4: Depois das 23 e até às 2 da manhã, pista de dança, 3 horas para ouvirmos as malhas mais house do FM. Para já fica aí com uma pequena amostra daquilo que temos preparado para mais logo. Até já.
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1: Já daqui a pouco o sinal horário para acertarmos com os nossos compromissos comerciais e logo a seguir as notícias para regressarmos para mais uma hora de muita música. Até já. 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
1: São estas algumas das notícias que vamos destacar na edição do dia do Diário da Estação. O Banco Alimentar de Viseu promove este fim de semana uma nova campanha de recolha de alimentos em mais de 70 superfícies comerciais do distrito. A partir de 1 de junho e até 30 de setembro ficam proibidas as queimas de sobrantes e amontoados em toda a região de Viseu de Lafões. O Serviço Público de Transporte de Passageiros na região de Viseu de Lafões poderá sofrer perturbações no dia 3 de junho devido à greve geral convocada para essa data. A 12ª edição do V Portugal Fórum de Turismo Interno vai decorrer em Viseu entre 1 e 3 de junho no pavilhão multiusos. Agora é só ficarem atentos ao desenvolvimento destes e outros temas no Diário da Estação. 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
1: 11 horas.
2: 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O Banco Alimentar de Viseu promove este fim de semana uma nova campanha de recolha de alimentos com cerca de 2 mil voluntários presentes em mais de 70 superfícies comerciais do distrito. Podem ser doados bens não perecíveis, como leite, conservas, massa, arroz ou azeite. Os alimentos recolhidos serão distribuídos pelo Banco Alimentar de Viseu em instituições de solidariedade social que apoiam pessoas com carências alimentares na região. A recolha prolonga-se até 7 de junho através de vales disponíveis nos supermercados e também do portal online em alimentastd.pt, acessível também a quem reside fora de Portugal. Os 21 bancos alimentares em Portugal distribuem diariamente alimentos a mais de 370 mil pessoas em parceria com cerca de 2.400 instituições. A partir de 1 de junho e até 30 de setembro ficam proibidas as queimas de sobrantes e amontoados em toda a região de Viseu de Lafões. A medida anunciada pela comunidade visa reforçar a prevenção de incêndios rurais. As autoridades lembram que muitas ignições têm origem em práticas agrícolas e florestais de queimas de resíduos mal controladas e apelam por isso a comportamentos responsáveis. Antes de qualquer queima fora deste período, os cidadãos devem verificar o nível de perigo de incêndio rural e utilizar os meios legais disponíveis. A comunicação de queimas e queimadas é obrigatória às autoridades. O Serviço Público de Transportes de Passageiros na região de Viseu de Lafões poderá sofrer perturbações no dia 3 de junho, data em que está agendada uma greve geral em Portugal. O alerta é da Simviseu de Lafões, que gera o serviço Mobi Viseu de Lafões, adiantando que os utentes deverão contar com possíveis reduções dos serviços, atrasos ou mesmo superação de carreiras em determinados períodos do dia. No comunicado, a Simviseu de Lafões apela ainda à compreensão e à colaboração de todos os utentes. A 12ª edição do V Portugal, Fórum de Turismo Interno, decorre em Viseu entre 1 e 3 de junho no Pavilhão Multiusos. É a maior iniciativa nacional dedicada ao setor, organizada pelo Turismo Centro de Portugal, este ano sob o mote Portugal Inspira, o Turismo Transforma. Pela primeira vez na história do Fórum, o encontro reúne todas as entidades regionais de turismo do país, incluindo as regiões autónomas dos Açores e da Madeira, afirmando-se como o maior ponto de encontro nacional do setor. Ao longo dos 3 dias, em Viseu, o programa contempla painéis temáticos, talks e momentos de networking em torno dos principais desafios e oportunidades do turismo em Portugal. Toda a informação está atualizada em estaçãodiariajornal.sapo.pt, notícias também no site da Estação Diária Rádio em 968.fm.
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4: Previsão do tempo para as próximas 24 horas.
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4: 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Previsão do estado do tempo para as próximas 24 horas. O Instituto Português do Mar e da Atmosfera está a prever para o distrito de Viseu só um pouco nublado ou limpo, aumentando temporariamente a nubosidade em alguns locais do interior norte e centro, com vento fraco a moderado, sendo por vezes forte nas terras altas. O IPMA está também a prever uma pequena descida das temperaturas, com o mercúrio dos termómetros a chegar aos 30 graus de máxima e a mínima a registrar durante a noite valores perto dos 16 graus no distrito de Viseu.
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1: Após participar da quinta temporada do programa de talentos Ídolos do Canadá em 2007, Carly Rae Jepsen assinou um contrato musical com as gravadoras Fontana e Maple Music. Lançou seu álbum de estreia Tech for

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0: 10, 13, José Alberto Ribeiro. Ora, estamos nós para vos dar as boas-vindas para mais uma hora Super Estação. José Alberto Ribeiro, na Estação Diária. Para abrir esta hora, escolhemos dois temas. O primeiro cantado em versão nacional, som que sabemos que bate no mercado e que também recomendamos, de segunda a domingo.
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1: Martin Garrix, nascido a 14 de maio de 1996, é um produtor e DJ holandês que atingiu o topo com o seu single Animals, o qual alcançou o primeiro lugar no top belga e inglês, além de ter figurado no top 10 de mais de 10 países. A sua paixão pela música começou aos 4 anos de idade, no entanto, o interesse pela música

0: concluiu os estudos em 2014.
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19:22. Rui Moreira. Iniciamos este espaço de emissão com o som nacional em 96.8. Rui Moreira, na Estação Diária. Pesquisámos na playlist da Estação Diária e conseguimos achar os melhores sons clássicos, músicas que nos anos 80 e 90 batiam bem a sério na rádio, de segunda a domingo. 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
1: 10-13, José Alberto Ribeiro. Muito bem, som de abertura em mais um espaço de emissão na Estação Diária. José Alberto Ribeiro, na Estação Diária. Temos aí mais informação relativa às diferentes bandas que vão rodando na Estação Diária, de segunda a domingo.
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1: Robert Vine nasceu em 1988, mas é conhecido pelo nome artístico de Hardwell. É um DJ e produtor musical de progressivo e electro house. Depois de ver vários DJs em programas na MTV com 13 anos de idade, ele inspirou-se e começou a fazer as suas próprias versões de algumas músicas. Em 2009, após o sucesso de Show Me Love, ele produziu.

0: em 2014 foi considerado o pé DJ do mundo, na frente de várias lendas da música eletrónica como Armin van Buuren, David Guetta e Tiesto.
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2: Já sabem, de meia e meia hora atualizamos as notícias em 96.8. Voltamos aos temas logo de seguida nesta emissão Super Estação.
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0: hora.
1: 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O Banco Alimentar de Viseu promove este fim de semana uma nova campanha de recolha de alimentos com cerca de 2 mil voluntários presentes em mais de 70 superfícies comerciais do distrito. Podem ser doados bens não perecíveis, como leite, conservas, massa, arroz ou azeite. Os alimentos recolhidos serão distribuídos pelo Banco Alimentar de Viseu em instituições de solidariedade.